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Cumprimento a todos com a paz do Senhor Jesus. Esse é o programa Palavra de Esperança. Esse título, Palavra de Esperança, não é por acaso, não é uma frase de efeito, mas é uma expressão baseada na Palavra de Deus, na Bíblia, e que tem como objetivo trazer para nós, para você, o senhor, a senhora, a certeza, a convicção de que em Deus nós podemos esperar, ao Senhor devemos buscar e na presença dele jamais podemos desanimar. Vamos ler um texto da Palavra de Deus que está em Marcos 5:28, que assim nos fala. Porque dizia, se tão somente tocar nas suas vestes, sararei. Essa expressão dita por essa mulher, por essa senhora, nos mostra a expressão daquilo no que ela creu, ou de quem? Que foi no Senhor Jesus, que estava cercado por uma multidão. Era difícil ter acesso a ele, mas ela teve um ato de fé. Se eu me aproximar do Senhor, se tocar, ao menos nas suas vestes, na sua roupa, eu serei sarada. Essa fé, essa determinação, esse ensino que a palavra, que esse fato, que essa mulher do passado nos deixa, esse ensino deve estar nos nossos corações. Aquele que se aproxima, que busca a presença de Deus, que crê em Jesus como Salvador, como aquele que tem toda a provisão, que busca a presença do Espírito Santo, nunca voltará sem uma resposta, sem uma direção, sem uma providência. Conta-nos a história que está na Palavra de Deus, que essa mulher tinha uma doença, era uma doença grave. A palavra fala do tempo. Há 12 anos ela padecia de um determinado mal. E uma coisa importante, mesmo doente ou debaixo daquela enfermidade, ela não deixou de fazer a parte dela. Ela foi ao médico, ela gastou

recurso que ela tinha, ou seja, ela se esforçou, ela lutou naquilo que eram os recursos que estavam à sua disposição, ela lutou com todas as suas forças, ela de uma forma, de outra, tentou ficar saudável, buscou uma solução para o seu problema. Isso também nos traz um recado, uma mensagem muito importante. Nós devemos buscar ao Senhor, claro, e vamos falar um pouco mais sobre isso daqui a pouco. Mas não devemos também jamais deixar de fazer a nossa parte, o nosso esforço, aquilo que nos compete. Um exemplo, você é um estudante, está se preparando para um concurso vestibular, você vai estudar, você vai frequentar as aulas, vai se esforçar. É um profissional, precisa de uma bênção, de uma prosperidade na vida profissional, material, faça sua parte, se especialize, se esforce. Também está com uma enfermidade, vai buscar os recursos que estão aqui, que a ciência disponibiliza. A ciência tem um papel fundamental e devemos a ela recorrer, mas há situações em que a ciência não nos é suficiente. E foi o que aquela mulher descobriu. Voltando então a essa história, ela, além de estar padecendo há tantos anos com aquela enfermidade, houve um instante em que ela ouviu falar de Jesus. Observem, a Bíblia não nos mostra como as notícias a respeito de Jesus chegaram ao seu conhecimento. Se foi um familiar, um conhecido que disse, eu ouvi a pregação dele, ou eu fui até o Senhor, ele é o Filho de Deus, é o Salvador, ele me curou. Ou não há na Bíblia exatamente essa narrativa de como aquela mulher chegou ao conhecimento de quem era o Senhor Jesus. Mas o fato é que aquela mensagem, a figura profética, abençoadora, salvadora, a figura do milagre que havia em Jesus como Senhor, como Salvador, aquela notícia chegou ao seu conhecimento. Perante nós está a palavra de Deus, há um evangelho que tem sido pregado. Ao nosso conhecimento chega a todo tempo a notícia, pela palavra, pelos cultos, pelos dons espirituais. Está perante as nossas vidas uma verdade que é incontestável. Jesus é o Filho de Deus, ele é o Salvador, ele é o Senhor. Todo o poder Deus tem, o Espírito Santo está realizando uma obra. Tudo aquilo que nós precisamos, nós podemos obter perante a presença do Deus Todo-Poderoso. Essas informações estão diante de nós, chegam e têm chegado ao nosso conhecimento. A grande questão é que aquela mulher não ficou apenas na notícia. Jesus é isso, ele é aquilo, ele vai passar por aqui. Não, ela tomou uma decisão. Eu vou à presença dele. Eu quero conhecer esse Senhor. Eu já me esforcei. Eu fiz tudo o que estava ao meu alcance. Não resolveu, mas eu não desistirei. Nasceu no coração dela uma esperança. Aquela esperança tinha nome. Jesus. Jesus ia passar por ali. Interessante que, como eu já até mencionei, havia uma multidão. Ela sabia, ela certamente vendo aquilo, sabia que não conseguiria naquele momento ter um diálogo, falar com o Senhor. Mas ela creu. Se eu tocar nas vestes dele, se eu estiver perto do Senhor Jesus, eu serei curada. Meu irmão, meu amigo,
tome essa decisão. Não se renda, não se veja derrotado.

pelo seu problema, por uma causa que persiste em trazer angústia, tristeza, que parece que não tem jeito. Não se prostre à frente daquilo que você está passando, da dor, do sofrimento, de afrontas, de injustiça. Não, mas creia, eu vou me aproximar do Senhor. Você está orando, tem buscado? Aumente, busque mais ao Senhor, vá ao culto, vá à igreja, peça oração, deixe que o Espírito Santo entre no seu coração. Aquela mulher nos ensinou, a sua atitude nos ensinou isto. Se eu tocar nas vestes do Senhor, se eu for para perto do Senhor Jesus, eu serei abençoada. O Senhor, em quem ela tocou, nas roupas, é o mesmo Senhor. Jesus é o mesmo ontem, é hoje, é eternamente. E Ele nos convida ao apelo que é feito pelo seu Espírito Santo. Você está ouvindo a sua voz? Você sabe que o Senhor está vivo? Ou quem pode ser que esteja com uma dúvida? A luta é tão grande, isso acontece, que vem uma incredulidade, uma desesperança. Não, mas hoje, em nome de Jesus, pelo poder do sangue que Ele derramou na cruz do Calvário, você vai crer e vai tomar uma decisão. Eu vou buscar a presença de Deus. O Senhor nos aguarda. Ele nos aguarda na oração, Ele nos aguarda no culto, Ele nos aguarda em sua presença. Ele quer nos abençoar. Se eu somente tocar nas suas vestes, eu sararei. E que foi? E foi o que aconteceu. Ela tocou, a sua enfermidade na hora desapareceu. E o Senhor Jesus, Ele conheceu como profeta, como filho de Deus, saiu virtude de mim. E naquele momento o Senhor se revelou a ela. Quem me tocou? Que maravilha quando nós buscamos ao Senhor, perseveramos na oração. Pode ser que as circunstâncias que estejam me cercando, se inclinem a dizer não tem mais o que fazer, mas nós não vamos desistir. Nós vamos permanecer na presença de Deus, buscando a sua face, crendo que em Jesus, se tão somente nós o invocarmos, Ele há de nos abençoar. Vamos orar neste momento. Senhor Deus, nós suplicamos o Teu favor, a bênção, a assistência sobre todos aqueles que, talvez como aquela mulher da história, estejam padecendo, sofrendo. Que agora a boa mão do Senhor se estenda para ajudar, consolar, dar a direção e realizar os feitos eternos que só o Senhor pode fazer. Oramos em nome de Jesus. Amém. Que assim Deus nos abençoe. Fiquem todos com a paz do Senhor Jesus.

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2: Olá, ouvintes da Rádio Manaim. Eu sou Andréia Talma e vamos conversar com o médico especialista em urologia, o Dr. Fabrício Machado da Silveira. O tema de hoje é vasectomia.
3: Olá, Andréia, paz do Senhor Jesus. Olá, ouvintes da Rádio Manaim. Importante falar desse tema que, para os homens, é muito interessante saber dos dados que nós vamos dizer aqui, que a vasectomia é uma cirurgia simples, né? Uma cirurgia ambulatorial. Muitos homens têm medo de fazer a vasectomia por um preconceito de que vão ficar com problema de impotência sexual. Isso é realmente um mito, não acontece isso. A cirurgia de vasectomia é uma cirurgia rápida, com anestesia local, não precisa de internação, é feita de uma maneira bem criteriosa, com poucos efeitos colaterais, e ela é muito eficaz. Só deve ser feita na época certa. Quando é a época certa? Não deve ser feita em pessoas jovens, deve ser evitada em homens com menos de 30 anos de idade, de preferência que já tenha a prole já constituída, já tenha os filhos, pelo menos 2 filhos, não significa que não possa ser feita com alguém que já tenha 1 filho, pode sim, mas o ideal é que já tenha a definição de uma prole constituída, que tenha também uma estabilidade no matrimônio, no casamento, para que a decisão seja feita com o esposo e a esposa. Então o casal é que decide quando fazer o método contraceptivo, a cirurgia, e define a maneira que vai ser feita. Muitas vezes se opta por ligadura uterina, né? Ligadura na mulher. Então, isso deve ser evitado, porque a vasectomia é bem menos invasiva do que a ligadura das trompas, e depois de feita a ligadura das trompas na mulher, ainda sendo um procedimento mais invasivo, a mulher pode ter mais cólica abdominal, mais sangramento, e isso prejudica muito a qualidade de vida da mulher. Então, deixando bem claro, a vasectomia é um procedimento pouco invasivo, eficaz, e quanto ao método de contracepção definitivo, quando vai se optar por ligadura das trompas ou vasectomia, deve-se dar preferência para a vasectomia e deve-se evitar a ligadura das trompas da mulher.
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Cumprimento a todos com a paz do Senhor Jesus. Esse é o programa Palavra de Esperança. E esse título, Palavra de Esperança, não é por acaso, não é uma frase de efeito, mas é uma expressão baseada na Palavra de Deus, na Bíblia, e que tem como objetivo trazer para nós, para você, o Senhor, a Senhora, a certeza, a convicção de que em Deus nós podemos esperar, ao Senhor devemos buscar e na presença dEle jamais podemos desanimar. Vamos ler um texto da Palavra de Deus que está em Marcos 5:28, que assim nos fala. Porque dizia, uma determinada mulher, porque dizia, se tão somente tocar nas suas vestes, sararei. Essa expressão dita por essa mulher, por essa senhora, nos mostra a expressão daquilo no que ela creu, ou de quem? Que foi no Senhor Jesus, que estava cercado por uma multidão. Era difícil ter acesso a ele, mas ela teve um ato de fé. Se eu me aproximar do Senhor, se tocar ao menos nas suas vestes, na sua roupa, eu serei sarada. Essa fé, essa determinação, esse ensino que a palavra, que esse fato, que essa mulher do passado nos deixa, esse ensino deve estar nos nossos corações. Aquele que se aproxima, que busca a presença de Deus, que crê em Jesus como Salvador, como aquele que tem toda a provisão, que busca a presença do Espírito Santo, nunca voltará sem uma resposta, sem uma direção, sem uma providência. Conta-nos a história que está na Palavra de Deus, que essa mulher tinha uma doença, era uma doença grave. A palavra fala do tempo. Há 12 anos ela padecia de um determinado mal. E uma coisa importante, mesmo doente ou debaixo daquela enfermidade, ela não deixou de fazer a parte dela. Ela foi ao médico, ela gastou o recurso que ela tinha, ou seja, ela se esforçou, ela lutou naquilo que eram os recursos que estavam à sua disposição, ela lutou com todas as suas forças, ela de uma forma, de outra, tentou ficar saudável, buscou uma solução para o seu problema. Isso também nos traz um recado, uma mensagem muito importante. Nós devemos buscar ao Senhor, claro, e vamos falar um pouco mais sobre isso daqui a pouco. Mas não devemos também jamais deixar de fazer a nossa parte, o nosso esforço, aquilo que nos compete. Um exemplo, você é um estudante, está se preparando para um concurso vestibular, você vai estudar, você vai frequentar as aulas, vai se esforçar. É um profissional, precisa de uma bênção, de uma prosperidade na vida profissional, material, faça sua parte, se especialize, se esforce. Também está com uma enfermidade, vai buscar os recursos que estão aqui, que a ciência disponibiliza. A ciência tem um papel fundamental e devemos a ela recorrer, mas há situações em que a ciência não nos é suficiente. E foi o que aquela mulher descobriu. Voltando então a essa

Vitória, ela, além de estar padecendo há tantos anos com aquela enfermidade, houve um instante em que ela ouviu falar de Jesus. Observem, a Bíblia não nos mostra como as notícias a respeito de Jesus chegaram ao seu conhecimento. Se foi um familiar, um conhecido que disse: eu ouvi a pregação dele, ou eu fui até o Senhor, ele é o Filho de Deus, é o Salvador, ele me curou. Ou não há na Bíblia exatamente essa narrativa de como aquela mulher chegou ao conhecimento de quem era o Senhor Jesus. Mas o fato é que aquela mensagem, a figura profética, abençoadora, salvadora, a figura do milagre que havia em Jesus como Senhor, como Salvador, aquela notícia chegou ao seu conhecimento. Perante nós está a palavra de Deus, há um evangelho que tem sido pregado. Ao nosso conhecimento chega a todo tempo a notícia, pela palavra, pelos cultos, pelos dons espirituais. Está perante as nossas vidas uma verdade que é incontestável. Jesus é o Filho de Deus, ele é o Salvador, ele é o Senhor. Todo o poder Deus tem, o Espírito Santo está realizando uma obra. Tudo aquilo que nós precisamos, nós podemos obter perante a presença do Deus Todo-Poderoso. Essas informações estão diante de nós, chegam e têm chegado ao nosso conhecimento. A grande questão é que aquela mulher não ficou apenas na notícia. Jesus é isso, ele é aquilo, ele vai passar por aqui. Não, ela tomou uma decisão. Eu vou à presença dele. Eu quero conhecer esse Senhor. Eu já me esforcei, eu fiz tudo o que estava ao meu alcance. Não resolveu, mas eu não desistirei. Nasceu no coração dela uma esperança. Aquela esperança tinha nome: Jesus. Jesus ia passar por ali. Interessante que, como eu já até mencionei, havia uma multidão. Ela sabia, ela certamente vendo aquilo, sabia que não conseguiria naquele momento ter um diálogo, falar com o Senhor. Mas ela creu: se eu tocar nas vestes dele, se eu estiver perto do Senhor Jesus, eu serei curada. Meu irmão, meu amigo, tome essa decisão. Não se renda, não se veja derrotado pelo seu problema, por uma causa que persiste em trazer angústia, tristeza, que parece que não tem jeito. Não se prostre à frente daquilo que você está passando, da dor, do sofrimento, de afrontas, de injustiça. Não, mas creia: eu vou me aproximar do Senhor. Você está orando, tem buscado? Aumente, busque mais ao Senhor, vá ao culto, vá à igreja, peça oração, deixe que o Espírito Santo entre no seu coração. Aquela mulher nos ensinou, a sua atitude nos ensinou isto: se eu tocar nas vestes do Senhor, se eu for para perto do Senhor Jesus, eu serei abençoada. O Senhor em quem ela tocou, nas roupas, é o mesmo Senhor Jesus, é o mesmo ontem, é hoje, é eternamente. E ele nos convida a um apelo que é feito pelo seu Espírito Santo. Você está ouvindo a sua voz? Você sabe que o Senhor está vivo? Ou quem pode ser que esteja com uma dúvida? A luta é tão grande, isso acontece, que vem uma incredulidade, uma desesperança. Não, mas hoje, em nome de Jesus, pelo poder do sangue que ele derramou na cruz do Calvário, você

vai crer e vai tomar uma decisão. Eu vou buscar a presença de Deus. O Senhor nos aguarda. Ele nos aguarda na oração. Ele nos aguarda no culto. Ele nos aguarda em sua presença. Ele quer nos abençoar. Se eu somente tocar nas suas vestes, eu sararei. E que foi? E foi o que aconteceu. Ela tocou, a sua enfermidade na hora desapareceu. E o Senhor Jesus, ele conheceu como profeta, como filho de Deus, saiu virtude de mim. Naquele momento, o Senhor se revelou a ela. Quem me tocou? Que maravilha! Quando nós buscamos ao Senhor, perseveramos na oração, pode ser que as circunstâncias que estejam me cercando se inclinem a dizer não tem mais o que fazer, mas nós não vamos desistir. Nós vamos permanecer na presença de Deus, buscando a sua face, crendo que em Jesus, se tão somente nós o invocarmos, Ele há de nos abençoar. Vamos orar neste momento. Senhor Deus, nós suplicamos o Teu favor, a bênção, a assistência sobre todos aqueles que, talvez como aquela mulher da história, estejam padecendo, sofrendo, que agora a boa mão do Senhor se estenda para ajudar, consolar, dar a direção e realizar os feitos eternos que só o Senhor pode fazer. Oramos em nome de Jesus. Amém. Que assim Deus nos abençoe. Fiquem todos com a paz do Senhor Jesus.

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0: Este quadro apresentará experiências de hinos que marcaram a história da Igreja Cristã Maranata ao longo de seus 50 anos de existência. Você ouvirá agora a experiência do louvor Sonhei com Jesus esta noite. A seguir, traremos um breve relato biográfico do compositor do hino Sonhei com Jesus esta noite. O autor era exímio instrumentista e iniciou suas apresentações musicais ainda adolescente na cidade de Vila Velha, estado do Espírito Santo. Desde então, passou a compor um trio seresteiro muito conhecido na cidade e, quando adulto, sua destreza e sensibilidade ao violão e cavaquinho já eram muito apreciadas pelos admiradores deste gênero musical. O autor tornou-se um dos maiores seresteiros da região e era amante das noites, o que o levou ao envolvimento com hábitos pouco saudáveis. Não raro era encontrado nas calçadas, incapacitado

consumo de bebida alcoólica. Sua conversão ao Evangelho foi marcada pela visível transformação de sua vida. Tal mudança também foi percebida nos corinhos de sua autoria, que continham uma poesia muito simples, mas que refletiam sua experiência de salvação e o reconhecimento da sua vã maneira de viver. Em especial, "Sonhei com Jesus esta noite" foi fruto de um grande avivamento operado naquele momento vivido pela igreja e o relato da experiência de salvação do crente em Jesus. Suas composições mostraram-se como um notável testemunho para aqueles que o conheciam e serviram para alcançar muitos que desejavam experimentar aquela transformação.

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Cumprimento a todos com a paz do Senhor Jesus. Esse é o programa Palavra de Esperança. Esse título, Palavra de Esperança, não é por acaso, não é uma frase de efeito, mas é uma expressão baseada na Palavra de Deus, na Bíblia, e que tem como objetivo trazer para nós, para você, o Senhor, a Senhora, a certeza, a convicção de que em Deus nós podemos esperar, ao Senhor devemos buscar e na presença dEle jamais podemos desanimar. Vamos ler um texto da Palavra de Deus que está em Marcos 5:28, que assim nos fala. Porque dizia, uma determinada mulher, porque dizia, se tão somente tocar nas suas vestes, sararei. Essa expressão dita por essa mulher, por essa senhora, nos mostra a expressão daquilo no que ela creu, ou de quem? Que foi no Senhor Jesus, que estava cercado por uma multidão. Era difícil ter acesso a ele, mas ela teve um ato de fé. Se eu me aproximar do Senhor, se tocar, ao menos nas suas vestes, na sua roupa, eu serei sarada. Essa fé, essa determinação, esse ensino que a palavra, que esse fato, que essa mulher do passado nos deixa, esse ensino deve estar nos nossos corações. Aquele que se aproxima, que busca a presença de Deus, que crê em Jesus como Salvador, como aquele que tem toda a provisão, que busca a presença do Espírito Santo, nunca voltará sem uma resposta, sem uma direção, sem uma providência. Conta-nos a história que está na Palavra de Deus, que essa mulher tinha uma doença, era uma doença grave. A palavra fala do tempo. Há 12 anos ela padecia de um determinado mal. E uma coisa importante, mesmo doente ou debaixo daquela enfermidade, ela não deixou de fazer a parte dela. Ela foi ao médico, ela gastou o recurso que ela tinha, ou seja, ela se esforçou, ela lutou naquilo que eram os recursos que estavam à sua disposição, ela lutou com todas as suas forças, ela de uma forma, de outra, tentou ficar saudável, buscou uma solução para o seu problema. Isso também nos traz um recado, uma mensagem muito importante. Nós devemos buscar ao Senhor, claro, e vamos falar um pouco mais sobre isso daqui a pouco. Mas não devemos também jamais deixar de fazer a nossa parte, o nosso esforço, aquilo que nos compete. Um exemplo, você é um estudante, está se preparando para um concurso vestibular, você vai estudar, você vai frequentar as aulas, vai se esforçar. É um profissional, precisa de uma bênção, de uma prosperidade na vida profissional, material, faça a sua parte, se especialize, se esforce. Também está com uma enfermidade, vai buscar os recursos que estão aqui, que a ciência disponibiliza. A ciência tem um papel fundamental e devemos a ela recorrer, mas há situações em que a ciência não nos é suficiente. E foi o que aquela mulher descobriu.

Voltando então a essa história, ela, além de estar padecendo há tantos anos com aquela enfermidade, houve um instante em que ela ouviu falar de Jesus. Observem, a Bíblia não nos mostra como as notícias a respeito de Jesus chegaram ao seu conhecimento. Se foi um familiar, um conhecido que disse: eu ouvi a pregação dele, ou eu fui até o Senhor, ele é o Filho de Deus, é o Salvador, ele me curou. Ou não há na Bíblia exatamente essa narrativa de como aquela mulher chegou ao conhecimento de quem era o Senhor Jesus. Mas o fato é que aquela mensagem, a figura profética, abençoadora, salvadora, a figura do milagre que havia em Jesus como Senhor, como Salvador, aquela notícia chegou ao seu conhecimento. Perante nós está a palavra de Deus, há um evangelho que tem sido pregado. Ao nosso conhecimento chega a todo tempo a notícia, pela palavra, pelos cultos, pelos dons espirituais. Está perante as nossas vidas uma verdade que é incontestável. Jesus é o Filho de Deus, ele é o Salvador, ele é o Senhor. Todo o poder Deus tem, o Espírito Santo está realizando uma obra. Tudo aquilo que nós precisamos, nós podemos obter perante a presença do Deus Todo-Poderoso. Essas informações estão diante de nós, chegam e têm chegado ao nosso conhecimento. A grande questão é que aquela mulher não ficou apenas na notícia. Jesus é isso, ele é aquilo, ele vai passar por aqui. Não, ela tomou uma decisão. Eu vou à presença dele. Eu quero conhecer esse Senhor. Eu já me esforcei, eu fiz tudo o que estava ao meu alcance. Não resolveu, mas eu não desistirei. Nasceu no coração dela uma esperança. Aquela esperança tinha nome: Jesus. Jesus ia passar por ali. Interessante que, como eu já até mencionei, havia uma multidão. Ela sabia, ela certamente vendo aquilo, sabia que não conseguiria naquele momento ter um diálogo, falar com o Senhor, mas ela creu. Se eu tocar nas vestes dele, se eu estiver perto do Senhor Jesus, eu serei curada. Meu irmão, meu amigo, tome essa decisão. Não se renda, não se veja derrotado pelo seu problema, por uma causa que persiste em trazer angústia, tristeza, que parece que não tem jeito. Não se prostre à frente daquilo que você está passando, da dor, do sofrimento, de afrontas, de injustiça. Não, mas creia, eu vou me aproximar do Senhor. Você está orando, tem buscado? Aumente, busque mais ao Senhor, vá ao culto, vá à igreja, peça oração, deixe que o Espírito Santo entre no seu coração. Aquela mulher nos ensinou, a sua atitude nos ensinou isto. Se eu tocar nas vestes do Senhor, se eu for para perto do Senhor Jesus, eu serei abençoada. O Senhor, em quem ela tocou, nas roupas, é o mesmo Senhor Jesus, é o mesmo ontem, é hoje, é eternamente. E ele nos convida a um apelo que é feito pelo seu Espírito Santo. Você está ouvindo a sua voz? Você sabe que o Senhor está vivo? Ou quem pode ser que esteja com uma dúvida? A luta é tão grande, isso acontece, que vem uma incredulidade, uma desesperança. Não, mas hoje, em nome de Jesus, pelo poder...

poder do sangue que ele derramou na cruz do Calvário, você vai crer e vai tomar uma decisão. Eu vou buscar a presença de Deus. O Senhor nos aguarda. Ele nos aguarda na oração, Ele nos aguarda no culto, Ele nos aguarda em sua presença. Ele quer nos abençoar. Se eu somente tocar nas suas vestes, eu sararei. E que foi? E foi o que aconteceu. Ela tocou, a sua enfermidade na hora desapareceu, e o Senhor Jesus, ele conheceu como profeta, como filho de Deus, saiu virtude de mim. E naquele momento o Senhor se revelou a ela. Quem me tocou? Que maravilha quando nós buscamos ao Senhor, perseveramos na oração. Pode ser que as circunstâncias que estejam me cercando se inclinem a dizer não tem mais o que fazer, mas nós não vamos desistir. Nós vamos permanecer na presença de Deus, buscando a sua face, crendo que em Jesus, se tão somente nós o invocarmos, Ele há de nos abençoar. Vamos orar neste momento. Senhor Deus, nós suplicamos o Teu favor, a bênção, a assistência sobre todos aqueles que, talvez como aquela mulher da história, estejam padecendo, sofrendo, que agora a boa mão do Senhor se estenda para ajudar, consolar, dar a direção e realizar os feitos eternos que só o Senhor pode fazer. Oramos em nome de Jesus. Amém. Que assim Deus nos abençoe. Fiquem todos com a paz do Senhor Jesus.

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1: Nós saudamos a todos os irmãos, aos amigos, aqueles que acompanham esta programação com a paz do Senhor Jesus. Hoje nós gostaríamos de deixar aqui um texto da Palavra de Deus que está no Evangelho de Marcos, no capítulo 10. Nós leremos o versículo 51 e 52. E diz assim a palavra do Senhor: E Jesus, falando, disse-lhe: Que queres que te faça? E o cego lhe disse: Mestre, que eu tenha vista. E Jesus lhe disse: Vai, a tua fé te salvou. E logo viu e seguiu a Jesus pelo caminho. Meus queridos, por onde Jesus passava, grandes operações aconteciam. No seu ministério, ele atendeu diversos necessitados. Ora, alguém que estava enfermo, em outros momentos, alguém que já havia falecido. Em alguns instantes, as suas palavras também curavam. E aqui Jesus estava passando pela cidade de Jericó. E por onde ele passava, uma grande multidão o seguia. E nesse momento que nós vemos aqui na Palavra de Deus, houve um encontro muito especial. O encontro de um homem necessitado com o Senhor de toda a glória. Em Jericó, quando ele passava, havia um homem que estava à beira do caminho. E esse homem se chamava Bartimeu. Bartimeu era cego. Bartimeu estava sentado à beira do caminho, mendigando. Nós não sabemos há quanto tempo isso já acontecia na sua vida, mas imagino que Bartimeu deveria estar cansado. A Bíblia diz que quando a multidão estava alvoroçada e muitas vozes falando, aquele homem aflito, necessitado, perguntou o que estava acontecendo e alguém lhe disse: É Jesus que está passando aqui. E ele imediatamente ergue a sua voz e começa a clamar: Jesus, filho de Davi, tem misericórdia de mim. Jesus, filho de Davi, tem misericórdia de mim. A multidão tentou abafar o clamor de Bartimeu, mas Bartimeu sabia que era uma oportunidade imperdível para ele. Ele sabia, pela forma com que ele chamou o Senhor Jesus, Jesus, filho de Davi. Não era simplesmente Jesus de Nazaré, como muitos conheciam, mas Bartimeu faz menção da sua linhagem profética. Bartimeu clama por aquele que ele sabia que era rei. Ele sabia quem era Jesus. E Jesus imediatamente para e manda chamar aquele homem. Talvez hoje você que está nos acompanhando esteja se sentindo como um Bartimeu, cansado das situações que você tem vivido, cansado de não conseguir enxergar o seu futuro, não conseguir enxergar uma saída, não conseguir

0: ir enxergar um escape para o seu problema. Mas pode ser que hoje, nesta palavra, seja o dia da sua vitória. Jesus para e manda chamar aquele homem. E os discípulos diz assim: tem bom ânimo, levanta-te, porque ele te chama. Imagine, irmãos, queridos amigos, que notícia maravilhosa Bartimeu havia recebido. Um homem que estava há tanto tempo assentado à beira do caminho recebe um convite. Quem estava chamando aquele homem não era a multidão, era o Senhor Jesus. Tem bom ânimo, levanta-te, ele te chama. Como vemos aqui no versículo 49, e a Bíblia diz que imediatamente Bartimeu se levanta e lança de sobre si a sua capa e vai ter com Jesus. Meus queridos, que oportunidade Bartimeu aproveitou e que oportunidade você pode aproveitar hoje, porque nesta nossa breve reunião, Jesus também está passando. É possível que a sua alma esteja querendo esse encontro. Jesus, filho de Davi, tem misericórdia de mim. Eu não estou aguentando mais sofrer. Eu estou angustiado. Eu estou aqui à beira do caminho esperando alguém me dar alguma coisa. Estou mendigando atenção. Estou mendigando uma palavra. Estou mendigando um período de descanso e de alívio. Mas hoje ele te chama. Levanta-te. O mestre te chama. E Bartimeu imediatamente se levanta e se volta para Jesus e fala: mestre, eu quero ver. Jesus havia perguntado a ele: o que você quer? O que queres que eu te faça? Ele falou: mestre, que eu tenha vista. E Jesus imediatamente se volta para Bartimeu e diz assim: vai, a tua fé te salvou. E a Bíblia relata que logo ele enxergou. E agora, meus irmãos, Bartimeu havia recebido tudo o que ele queria. Tudo o que ele esperava, tudo o que ele desejava. A aflição havia se encerrado. A sua vida iria mudar. A sua maior necessidade havia sido atendida. Ele queria ver. Jesus disse: então vê, a tua fé te salvou. Mas o detalhe que nos maravilha na vida de Bartimeu e que é um exemplo para todos nós é que após ele ter esse encontro maravilhoso com Jesus, após o Senhor Jesus ter tido misericórdia dele e ter curado a sua enfermidade, ele poderia ter ido embora, mas a Bíblia diz que ele seguiu a Jesus pelo caminho. O seu problema, Deus pode resolver. A sua aflição, Deus pode trazer a solução para isso. Deus pode te dar o alívio, o refrigério, pode até mesmo, nessa nossa breve reunião, curar uma enfermidade sua. Mas depois disso, o seu coração, após receber a bênção do Senhor, você poderá seguir Jesus pelo caminho. É a oportunidade que o Senhor dá a cada um de nós espontaneamente. Bartimeu, por gratidão, seguiu Jesus pelo caminho. Hoje, nesta reunião, nós estamos seguindo Jesus. Qual é a sua escolha? Após receber uma bênção, você pode escolher seguir a Jesus. E o caminho que ele está nos levando é um caminho eterno, é um caminho maravilhoso. Que o Senhor nos abençoe através desta palavra. Um abraço fraternal e a paz do Senhor.
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Cumprimento a todos com a paz do Senhor Jesus. Esse é o programa Palavra de Esperança. Esse título, Palavra de Esperança, não é por acaso, não é uma frase de efeito, mas é uma expressão baseada na Palavra de Deus, na Bíblia, e que tem como objetivo trazer para nós, para você, o Senhor,

senhora, a certeza, a convicção de que em Deus nós podemos esperar, ao Senhor devemos buscar e na presença dele jamais podemos desanimar. Vamos ler um texto da palavra de Deus que está em Marcos 5:28, que assim nos fala. Porque dizia, uma determinada mulher, porque dizia, se tão somente tocar nas suas vestes, sararei. Essa expressão dita por essa mulher, por essa senhora, nos mostra a expressão daquilo no que ela creu, ou de quem? Que foi no Senhor Jesus, que estava cercado por uma multidão. Era difícil ter acesso a ele, mas ela teve um ato de fé. Se eu me aproximar do Senhor, se tocar, ao menos nas suas vestes, na sua roupa, eu serei sarada. Essa fé, essa determinação, esse ensino que a palavra, que esse fato, que essa mulher do passado nos deixa, esse ensino deve estar nos nossos corações. Aquele que se aproxima, que busca a presença de Deus, que crê em Jesus como Salvador, como aquele que tem toda a provisão, que busca a presença do Espírito Santo, nunca voltará sem uma resposta, sem uma direção, sem uma providência. Conta-nos a história que está na palavra de Deus, que essa mulher tinha uma doença, era uma doença grave. A palavra fala do tempo. Há 12 anos ela padecia de um determinado mal. E uma coisa importante, mesmo doente ou debaixo daquela enfermidade, ela não deixou de fazer a parte dela. Ela foi ao médico, ela gastou o recurso que ela tinha, ou seja, ela se esforçou, ela lutou naquilo que eram os recursos que estavam à sua disposição, ela lutou com todas as suas forças. Ela, de uma forma, de outra, tentou ficar saudável, buscou uma solução para o seu problema. Isso também nos traz um recado, uma mensagem muito importante. Nós devemos buscar ao Senhor, claro, e vamos falar um pouco mais sobre isso daqui a pouco. Mas não devemos também jamais deixar de fazer a nossa parte, o nosso esforço, aquilo que nos compete. Um exemplo, você é um estudante, está se preparando para um concurso vestibular, você vai estudar, você vai frequentar as aulas, vai se esforçar. É um profissional, precisa de uma bênção, de uma prosperidade na vida profissional, material, faça a sua parte, se especialize, se esforce. Também está com uma enfermidade, vai buscar os recursos que estão aqui, que a ciência disponibiliza. A ciência tem um papel fundamental e devemos a ela recorrer, mas há situações em que a ciência não nos é suficiente. E foi o que aquela mulher descobriu. Voltando então a essa história, ela, além de estar padecendo há tantos anos com aquela enfermidade, houve um instante em que ela ouviu falar de Jesus. Observem, a Bíblia não nos mostra como as notícias a respeito de Jesus chegaram ao seu conhecimento. Se foi um familiar, um conhecido que disse, eu ouvi a pregação dele, ou eu fui até o Senhor, ele é o Filho de Deus, é o Salvador, ele me curou. Não há na Bíblia exatamente essa narrativa de como aquela mulher chegou ao conhecimento de quem era o Senhor Jesus. Mas o fato é que aquela mensagem,
a figura profética.

mágica, abençoadora, salvadora, a figura do milagre que havia em Jesus como Senhor, como Salvador, aquela notícia chegou ao seu conhecimento. Perante nós está a palavra de Deus, há um evangelho que tem sido pregado. Ao nosso conhecimento chega a todo tempo a notícia, pela palavra, pelos cultos, pelos dons espirituais. Está perante as nossas vidas uma verdade que é incontestável. Jesus é o Filho de Deus, Ele é o Salvador, Ele é o Senhor. Todo o poder Deus tem, o Espírito Santo está realizando uma obra. Tudo aquilo que nós precisamos, nós podemos obter perante a presença do Deus Todo-Poderoso. Essas informações estão diante de nós, chegam e têm chegado ao nosso conhecimento. A grande questão é que aquela mulher não ficou apenas na notícia. Jesus é isso, ele é aquilo, ele vai passar por aqui. Não, ela tomou uma decisão. Eu vou à presença dele. Eu quero conhecer esse Senhor. Eu já me esforcei, eu fiz tudo o que estava ao meu alcance. Não resolveu, mas eu não desistirei. Nasceu no coração dela uma esperança. Aquela esperança tinha nome: Jesus. Jesus ia passar por ali. Interessante que, como eu já até mencionei, havia uma multidão. Ela sabia, ela certamente vendo aquilo, sabia que não conseguiria naquele momento ter um diálogo, falar com o Senhor, mas ela creu. Se eu tocar nas vestes dele, se eu estiver perto do Senhor Jesus, eu serei curada. Meu irmão, meu amigo, tome essa decisão. Não se renda, não se veja derrotado pelo seu problema, por uma causa que persiste em trazer angústia, tristeza, que parece que não tem jeito. Não se prostre à frente daquilo que você está passando, da dor, do sofrimento, de afrontas, de injustiça. Não, mas creia, eu vou me aproximar do Senhor. Você está orando, tem buscado? Aumente, busque mais ao Senhor, vá ao culto, vá à igreja, peça oração, deixe que o Espírito Santo entre no seu coração. Aquela mulher nos ensinou, a sua atitude nos ensinou isto. Se eu tocar nas vestes do Senhor, se eu for para perto do Senhor Jesus, eu serei abençoada. O Senhor em quem ela tocou, nas roupas, é o mesmo Senhor. Jesus é o mesmo ontem, é hoje e é eternamente. E Ele nos convida a um apelo que é feito pelo seu Espírito Santo. Você está ouvindo a sua voz? Você sabe que o Senhor está vivo? Ou quem pode ser que esteja com uma dúvida? A luta é tão grande, isso acontece, que veio uma incredulidade, uma desesperança. Não, mas hoje, em nome de Jesus, pelo poder do sangue que Ele derramou na cruz do Calvário, você vai crer e vai tomar uma decisão. Eu vou buscar a presença de Deus. O Senhor nos aguarda. Ele nos aguarda na oração, Ele nos aguarda no culto, Ele nos aguarda em sua presença. Ele quer nos abençoar. Se eu somente tocar nas suas vestes, eu sararei. E que foi? E foi o que aconteceu. Ela tocou, a sua enfermidade na hora desapareceu, e o Senhor Jesus, Ele conheceu como profeta, como Filho de Deus, saiu virtude de mim. E naquele momento o Senhor se revelou a ela. Quem me tocou? Que maravilha quando nós buscamos ao Senhor, perseveramos,

na oração, pode ser que as circunstâncias que estejam me cercando, sim, que o hino é a dizer, não tem mais o que fazer, mas nós não vamos desistir. Nós vamos permanecer na presença de Deus, buscando a sua face, querendo que em Jesus, se tão somente nós o invocarmos, Ele há de nos abençoar. Vamos orar neste momento. Senhor Deus, nós suplicamos o Teu favor, a bênção, a assistência sobre todos aqueles que, talvez como aquela mulher da história, estejam padecendo, sofrendo, que agora a boa mão do Senhor se estenda para ajudar, consolar, dar a direção e realizar os feitos eternos que só o Senhor pode fazer. Oramos em nome de Jesus. Amém. Que assim Deus nos abençoe. Fiquem todos com a paz do Senhor Jesus.

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0: 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Você já parou para pensar em como anda a saúde do seu cérebro? Não estou falando de exames caros ou nomes difíceis. Estou falando de memória, sono, humor. Porque quando o cérebro não vai bem, nada vai bem. Cuidar da mente é tão importante quanto cuidar do coração. E na prática, isso começa por atitudes bem mais acessíveis do que parece. A verdade é que a gente aprendeu a prestar atenção apenas no que dói. Uma dor no peito, uma febre, uma fratura. Mas quando o alerta vem em forma de esquecimento, irritação, ansiedade, constante, o sono quebrado. A gente costuma culpar o excesso de trabalho, os filhos, a idade, até a vida. Daí o cérebro vai ficando de lado. Mas cuidar da mente é muito importante porque é ela quem comanda tudo. Nossas decisões, emoções, movimentos, memórias. E também é ela quem adoece quando a gente negligencia o básico, ou seja, o descanso, a alimentação. Dormir mal, por exemplo, por vários dias seguidos pode afetar sua memória, a sua capacidade de resolver problemas e até o seu humor. O sono é quando o cérebro faz sua faxina interna. Ele remove toxinas, organiza o que vivemos e ajuda a consolidar aprendizados. Quando você dorme mal, essa faxina fica pela metade. Cuidar do cérebro é um investimento silencioso. Ele não vai te mandar uma fatura no final do mês, mas pode cobrar caro no futuro.
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1: Teve início a escala de vencimentos da terceira parcela do Imposto sobre Propriedade de Veículos Automotores, o IPVA, deste ano, em Minas Gerais. O IPVA pode ser pago via cartão de crédito, PIX, documento de arrecadação estadual, internet banking ou diretamente nos terminais de autoatendimento ou guichês dos agentes autorizados, bastando informar o número do Renavam do veículo. Quem optar pelo cartão de crédito, PIX, ou emitir o documento de arrecadação estadual, deve acessar o site oficial da Secretaria de Estado da Fazenda de Minas Gerais, fazenda.mg.gov.br. Pagamento também pode ser feito pelo aplicativo MG, um aplicativo do governo de Minas. De acordo com a Secretaria de Estado de Fazenda de Minas Gerais, a expectativa de arrecadação do IPVA 2026 é de cerca de 12 bilhões para uma frota tributável de cerca de 8,5 milhões de veículos em Minas Gerais. As duas parcelas anteriores do IPVA venceram nos meses de fevereiro e março. Quem deixou de pagar pode regularizar a situação de forma simples e online pelos mesmos canais utilizados para o pagamento da terceira parcela. A multa e os juros são aplicados automaticamente. O quanto antes o imposto for quitado, menos juros serão cobrados pelo atraso. Além disso, a partir do 30º dia de atraso, é cobrada a multa de 20% sobre o valor da parcela.
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1: A longa espera por uma consulta médica especializada pelo SUS ainda faz parte da realidade de milhares de pessoas em todo o Brasil. Em algumas especialidades, como psiquiatria, neurologia e pediatria, não é raro que o tempo de espera ultrapasse um ano. Para tentar reverter o cenário de longas esperas por consultas médicas especializadas, o Estado do Espírito Santo tem a esperança na tecnologia como forma de ampliar o acesso e encurtar distâncias. Uma das principais estratégias tem sido a expansão das teleconsultas, que, segundo a Secretaria Estadual de Saúde do Espírito Santo, estão hoje presentes em cerca de 90% dos municípios capixabas e englobam 18 especialidades médicas. As salas são instaladas dentro das unidades básicas de saúde. A consulta é feita por videoconferência com o médico, que pode estar em qualquer parte do país ou até mesmo do mundo, desde que fale português. De acordo com a CESA, a meta é levar atendimento a quem mais precisa, especialmente em regiões onde há escassez crônica de especialidades.

0: Todo mês, cerca de 6 mil teleconsultas. A meta é dobrar. Em média, são realizadas entre 5 e 6 mil teleconsultas por mês na Grande Vitória. Mas a capacidade do sistema permite dobrar esse número. Segundo o Estado, neste ano estão previstas 1,25 milhão de consultas e 670 mil exames especializados.
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0: todos com a paz do Senhor Jesus. São 6 horas em ponto, horário de Brasília, desta quinta-feira, hoje, 21 de maio de 2026. Sejam todos muito bem-vindos. A paz do Senhor Jesus, uma alegria para nós saber que você já está conectado, sintonizado aqui na Rádio Manaim, na TV Manaim, neste culto de madrugada. E também estamos pelo YouTube e também na frequência 100.3 FM em todo o Vale do Aço, Zona da Mata Mineira. Eu quero convidar a você, nosso irmão, você, nossa irmã, a partir desse momento, estarmos em plena comunhão através do Espírito Santo de Deus. Conosco nessa manhã, os pastores Mauro Fraga, Francisco Damiani e Cleidson Pisoni. O texto que será trazido nessa manhã está em Filipenses, capítulo 4, verso 13. Filipenses 4, 13. E eu quero convidar o pastor Francisco Damiani a realizar o clamor, e assim daremos início ao nosso culto de madrugada desta quinta-feira. Pastor, bom dia, paz do Senhor.
1: Bom dia, Cleber, a paz do Senhor Jesus, a todos os irmãos que estão conosco nesta manhã para este culto da madrugada. Vamos clamar ao Senhor. Senhor Deus e Pai, a Ti clamamos pelo poder e a vida que há no sangue de Jesus. Pedimos, Senhor, a libertação, o perdão dos nossos pecados. Dá-nos vestes alvas brancas, para que possamos entrar nesta hora na Tua santa presença. E diante de Ti, Senhor, colocarmos as nossas necessidades, na certeza de que o Senhor já estará operando ao nosso favor. Abençoe o Teu povo, abençoe a Tua igreja, neste culto, em nome de Jesus.

0: Senhor, nós te louvamos, te glorificamos por esta manhã, por mais um dia de vida, pelo perdão dos pecados, pelo dom da vida que está em ti, pela certeza que o Senhor vai adiante de nós. Estão abertos caminhos e bênçãos, orações ouvidas, socorros atendidos. Tu és o nosso Deus. Te louvamos, te bendizemos pelo descanso da noite, pela guarda fiel dos teus anjos, por tudo, em nome de Jesus. Amém.
1: Neste momento, nós vamos dar início às orações, às intercessões. Lembrando que neste final de semana teremos seminário a partir do Manaense Domingos Martins. E neste mês estamos orando, pela igreja está orando, pelos ungidos, pelos pastores, pelos ministérios e pelos familiares, pela família dos pastores, né, e dos ungidos. Vou pedir ao pastor Francisco Damiani mais uma vez para dar início agora às intercessões, pastor.
2: Glória a Jesus, vamos estar orando pela orientação do mês, que é ministérios e família dos pastores ungidos. Pedindo ao Senhor uma bênção na fidelidade do exercício dos ministérios. Que o Senhor possa dar uma bênção, a unção para assistência ao rebanho. Não deixa faltar, Senhor, a tua direção. Abençoe também a saúde, a vida profissional dos pastores, ungidos e seus familiares. Estenda tua mão nesta manhã, estabeleça a saúde, tira, Senhor, aqueles que estão nos leitos, aqueles que estão dependendo de uma cirurgia. Coloca a tua mão e envia o teu anjo, porque em ti há este poder. Te pedimos também por aqueles que viajam, que dão assistência às igrejas no Brasil e também no exterior. Senhor, guarda as tuas mãos, guarda com teu poder e que da parte do Senhor venha todo o livramento. Te pedimos também pelo levantamento de novos pastores ungidos, que o Senhor possa estar preparando homens fiéis, cheios do teu Espírito, para a realização deste serviço tão glorioso que é o ministério. Oramos em nome de Jesus.
0: Senhor, nós continuamos a orar em favor dos diáconos, Senhor, daqueles que têm a função de auxiliar, Senhor, também ao ministério. Somando ali o ministério do Senhor Jesus na vida de cada pastor, Senhor, que o Senhor continue a abençoar, livrar de toda queda, preservar e usar com graça e autoridade. Humildade, meu Deus, oramos pela nossa pátria também, lembrando as autoridades constituídas, os três poderes, Senhor, na nossa república, executivo, legislativo, o judiciário. Tem misericórdia, Senhor. Conselho, lembramos da tua igreja, a nossa igreja cristã Maranata, para que o Senhor abençoe no contexto da administração do presbitério, para que tudo seja para a prosperidade da tua obra. Oramos em nome de Jesus.
3: Amém. Nosso Deus, continuamos também orando por esse motivo tão especial, ministérios e família dos pastores ungidos. Só posso abençoar, meu Deus, lá dos teus servos, com a tua graça a cada dia, com a tua bênção, com livramentos, com vitórias, com experiências com o Senhor, capacitando os teus filhos na direção do teu Espírito Santo a realizar a tua obra segundo a tua vontade, Pai. Tua obra no Brasil, no exterior, abençoa o deslocamento dos pastores, guarda no ir e vir, envia os teus anjos, a tua proteção, o poder do sangue de Jesus esteja sobre os teus servos. Pedimos a tua bênção, oramos certo da vitória em nome do Senhor Jesus. Amém.
1: Agora você que está em casa, você vai poder colocar diante do Senhor a sua necessidade pessoal. Coloque diante do Senhor os seus planos, os seus objetivos. Aproveite, coloque e deposite aos pés do nosso Deus toda a sua necessidade nessa manhã. É momento de oração.

Amém, amados. Saudamos a todos com a paz do Senhor Jesus. E a palavra para a nossa meditação nessa manhã se encontra no livro de Filipenses, capítulo 4, verso 13. E a palavra de Deus nos diz assim, Filipenses 4, 13, posso todas as coisas naquele que me fortalece. Louvado seja o nome do Senhor. Nosso Deus abençoe a sua palavra nos nossos corações nessa manhã. Meus irmãos, o apóstolo Paulo escreveu a carta aos Filipenses em um momento das grandes perseguições da igreja primitiva e próprio Paulo sendo inclusive submetido à prisão por amor a Cristo, mas sempre fiel àquilo que era a sua experiência com o Senhor. E Paulo se manteve, porém, firme e foi sustentado em sua fé pelo Espírito Santo. Quando ele diz, posso todas as coisas, não estava se vangloriando, mas demonstrando profunda dependência e confiança no Senhor. No texto que lemos, não se trata de fazer qualquer coisa que venha à nossa mente, mas nos mostra que através da fé em Cristo Jesus, tudo é possível ao que crê. Isso está diretamente relacionado, ligado a suportar as situações adversas, as circunstâncias difíceis, as perdas, as provações e as aflições dessa vida. Então, quando Paulo diz assim, posso todas as coisas naquele que me fortalece, ele estava se referindo exatamente às aflições dessa vida, aos momentos mais difíceis. Recebemos forças do Senhor, essa força que nós não temos em nós mesmos, mas ele vem do alto, vem do nosso Deus, vem do amor do Senhor sobre a vida do homem. E na certeza de que não estamos sozinhos. Porém, nos momentos em que parece não ter solução, parece não ter saída, nós recebemos forças do Senhor. E nós podemos ver o poder de Deus agindo, aquele que nos sustenta e nos faz mais que vencedores. O gigante cai por terra, as dificuldades são dissipadas, as muralhas, né, se dissipam na nossa frente, porque o poder de Deus está agindo nas nossas vidas. E hoje, nessa manhã, fica essa palavra ao nosso coração, aos irmãos, aqueles que estão nos ouvindo nessa manhã. O Senhor é contigo. Nas suas situações difíceis, em que parece estar aprisionado, parece não ter saída, mas o Senhor opera a bênção, o Senhor liberta, o Senhor abre portas. O Deus que nós servimos é o Deus Todo-Poderoso, é o Deus que nos ama, que nos guarda, é o Deus que estabeleceu um projeto de salvação, de vida eterna ao homem. Mas nessa vida, na nossa existência terrena, nós vamos enfrentando barreiras, obstáculos, afrontas, mas em tudo, como diz a palavra de Deus, nós somos mais que vencedores. Aquele que crê, aquele que se coloca na presença do Senhor, ele pode dizer como Paulo, posso todas as coisas naquele que me fortalece, porque o Senhor nos reveste com a força do alto céus, o seu poder, a sua graça, o seu amor, é que nos conduz. Então, nessa manhã, nossa alegria é essa, de estarmos na presença desse Deus. E nós vamos prosseguindo, queridos, sempre com a cabeça erguida. A tristeza o Senhor transforma em alegria, o Senhor liberta, o Senhor nos dá a certeza da vitória, tira todas as incertezas, as dúvidas, e com Ele nós estamos certos de que a bênção Ele sempre proverá nas nossas vidas. E assim, Deus possa nos abençoar cada dia com a Sua palavra, possamos sentir a Sua presença conosco, o Seu poder, possamos estar sempre em oração a Deus, sempre perseverando, nunca desistindo, nunca desanimando, mas sempre buscando a presença do Senhor, em oração, em jejuns, colocando em prática em nossas vidas, cultos diários, estando presente, integrados a

não podemos parar. Há um caminho a prosseguir, a percorrer. Esse caminho é Jesus, é o caminho da eternidade, é o caminho da salvação. E que o Senhor possa nos sustentar nesse caminho da vida eterna. Oramos agradecidos por tudo e em teu nome dizemos que a graça maravilhosa de nosso Senhor e Salvador Jesus Cristo, o amor de Deus, o nosso eterno Pai, a doce comunhão e as consolações do Espírito Santo de Deus repouse sobre vós, amados irmãos, e sobre todo o povo de Deus agora e até a santa e gloriosa volta do Senhor Jesus. Amém.

0: manhã no Senhor do Evangelho Eterno, 6:20, 6:20, horário de Brasília desta quinta-feira. Falar em quinta-feira, culto de oração em todas as nossas igrejas que estão Maranata. Hoje, quinta-feira, a partir das 19:30, ou seja, 7:30, 7:30, você é o nosso convidado, você é a nossa convidada a estar no culto, na igreja, para juntos estarmos aos pés do Senhor, orando, né, pela nossa família, pelos nossos filhos, esposas, maridos, não é isso? Trabalho, a saúde. E por falar em estar orando, queridos, eu tenho aqui alguns pedidos de oração. Vamos estar orando pela irmã Leonor Gastaldi. Ela é mãe do pastor Sérgio Gastaldi. Ela já passou por uma cirurgia e hoje ela começa um tratamento de saúde, né? Ela teve um câncer e agora começa o tratamento, tá bom? Então vamos estar orando pela nossa irmã Leonor Gastaldi, para que o Senhor dê uma bênção nesse tratamento, para que ela possa recuperar a saúde plenamente. Também vamos estar orando pela nossa irmã Silvia, a irmã Silvia lá de Massachusetts, nos Estados Unidos. Também passou por uma cirurgia na última terça-feira. A informação que eu tenho é que ela está bem, graças a Deus, a cirurgia foi um sucesso. Agora, a recuperação, né? Vamos estar orando pela nossa irmã, nossa querida irmã, sempre ora pelos irmãos e agora ela necessita das nossas orações. Então, por favor, peço a você que esteja orando pela nossa querida irmã Silvia, lá de Massachusetts, pela recuperação dela, tá bom? Também vamos estar orando pela Andréia Patrocínio Araújo. Ela é lá de Jardim Savoia, em Ilhéus, na Bahia. Ela é esposa do pastor Rubson Guida. Ela vai passar por uma cirurgia hoje, quinta-feira, uma cirurgia importante, de grande porte. E vamos estar orando por ela, tá bom? E não só por ela, mas pelos médicos, pelo cirurgião, pela equipe de profissionais que estão ali envolvidos nessa cirurgia, né, de grande porte. E não é fácil. Vamos estar orando para dar uma bênção à nossa irmã, que ela possa entrar e que ela possa sair com saúde e possa ter a saúde restaurada. Deixa eu dar uma bênção a ela, seu esposo, o pastor Rubson, e toda a família dela. Também vamos estar orando pela irmã Fabiola Manhães. Ela está no Hospital Evangélico de Cachoeiro de Itapimirim, sul do Espírito Santo. Vamos estar orando pela nossa irmã também, que teve um problema de saúde, está internada e precisa das nossas intercessões. Também a nossa irmã Nina, lá de Campos dos Goytacazes, passou também recentemente por uma cirurgia, agora está em recuperação. Está no Rio de Janeiro, né? Ela mora em Campos dos Goytacazes, mas operou e está neste momento no hospital no Rio de Janeiro. E vamos estar orando para que o Senhor providencie todas as coisas e que ela possa ter a saúde restaurada também. Irmã Nina. Queridos, hoje é aniversário do pastor Neto, lá de Vitória da Conquista, na Bahia. Parabéns, pastor. Deus abençoe. Pastor Damiane deve conhecer o pastor Neto.
1: Conheço, querido companheiro. Estivemos junto lá já também na Bahia. Grande abraço.
0: Um abraço, nosso querido pastor, aniversariando hoje. Também quem está aniversariando.

0: É o Birajara Maia e a Solange Maia. É o aniversário de casamento, né? Que bênção. Eles são lá da Igreja Recanto, em Macaé, no Rio de Janeiro. Hoje, enquanto as pessoas estão... já casam querendo separar, né? O servo do Senhor, olha aqui. O Birajara Maia e a Solange Maia completando 50 anos de casado. Olha que bênção. Maravilha. Semana passada foi o pastor Kneiper, uma parecida, 54 anos de casado. Olha que bênção, né?
1: Amém.
0: Louvado seja o nome do Senhor pela vida do Birajara e da Solange Maia, aí de Macaé, no Rio de Janeiro. Que Deus abençoe cada dia mais, cada vez mais, o matrimônio, a família de vocês, essa união. Também quem está completando idade nova hoje é a Maria Alice, completando 9 anos de idade. Ela é de João Pessoa, na Paraíba, é filha da Denise Almeida. E deseja a sua filha, né, muita saúde, muita paz, que Deus abençoe. Também nós também, vamos pegar carona nesse abraço aí. Tá bom, Maria Alice? Parabéns pelo seu aniversário. Quero deixar aqui um abraço à nossa irmã Suzana Soares, lá de Afogados, em Recife, Pernambuco, tá ouvindo a gente. Nosso irmão Kerlon, diácono Kerlon, aqui de Valparaíso. Onde está o pastor Vannes? Pastor Vannes, meu querido pastor Vannes ali. O Kerlon é lá da Point Jeans, uma rede de lojas Point Jeans, né? São 5 lojas que tem. As 5 lojas ficam ouvindo a Rádio Manaim de noite lá. O pessoal chega de manhã lá, 7:30 da manhã, já faz aquela conexão com a Rádio Manaim, todo mundo ligado até 8 da noite. Olha que coisa maravilhosa. Obrigado por esse carinho aí, tá bom, Kerlon? Grande abraço a você, aos funcionários aí, toda a sua família, aos irmãos aí de Valparaíso 1, onde está o pastor Vannes também. Agora sim, queridos, essa manhã estamos recebendo aqui os pastores Cleiton Pisoni, Francisco Damiani e pastor Mauro Fraga. Hoje é dia daquela irmã me ligar, hein? Para reclamar que o pastor Francisco não pregou hoje.
1: Frega, né? Tem que respeitar esse cara.
0: Não sou eu culpado, não, pelo amor de Deus. Queridos, vou pedir ao pastor Paulo Henrique, nosso PH, para colocar na tela, por favor, o texto dessa manhã que o pastor Mauro Fraga trouxe em Filipenses, capítulo 4, verso 13, carta de Paulo aos irmãos ali em Filipos. Isso, obrigado, PH, está na sua tela aí. Vamos ler o texto diz assim, Filipenses 4, verso 13, diz assim, posso todas as coisas naquele que me fortalece. Na minha versão, aqui no original, está: posso todas as coisas em Cristo que me fortalece.
1: Amém.
0: Louvado seja o nome do Senhor. Queridos, Paulo, quando escreveu essa carta, ali aos Filipenses, Paulo, ele não estava de férias, uma colônia de férias. Paulo não estava passeando em Roma, em Milão, não, na Espanha. Muito pelo contrário. Paulo, ele escreveu essa carta dentro de uma cela, ele estava preso em Roma. E Paulo diz que ele aprendeu a viver contente, independente de ter muito ou de passar necessidades. É só a gente ler dois versículos atrás, né? Diz assim, Paulo diz assim no verso 11, não digo isso como por necessidade, porque já aprendi a contentar-me com o que tenho. Ele diz, sei estar abatido, sei também ter abundância em toda maneira, em todas as coisas, estou instruído, tanto a ter fartura como a ter fome, a ter abundância como a padecer necessidade. Aí ele diz, eu posso todas as coisas em Cristo ou naquele que me fortalece. A expressão, tudo posso, significa, no original, a capacidade espiritual de suportar qualquer circunstância através da força e do poder do Senhor Jesus, que nos fortalece. Paulo enfrentou açoites, pastor Mauro Fraga, ele enfrentou naufrágios, ele enfrentou naufrágios, fome, né? Foi deixado para trás por Demas e tantos outros. E em todas essas coisas, o apóstolo Paulo se manteve firme. Porque ele era forte? Não. Porque Jesus Cristo o sustentava, o fortalecia.
1: Glória a Deus.
0: Esse é o tudo posso, pastor Mauro Fraga. Tudo posso naquele que me fortalece. É uma frase de efeito, uma frase forte, né? Pastor, pastor Paulo, pastor Mauro Fraga.
1: Amém, Cleio, Pai Senhor, você e a todos os companheiros que aqui estão.

0: aqueles que estão conosco pós-madrugada. É interessante que foram muitas ondas que foram se levantando, né? Muitas investidas, mas sobre todas o Senhor concedia vitória a Paulo pela sua firmeza, pela sua fé, pela sua entrega pessoal ao Senhor. Interessante que no versículo 11, Kleber, você leu aqui, porque já aprendi a contentar com o que tem. Já aprendi com quem? É claro que Paulo aprendeu todo o exemplo dele, todo o aprendizado dele agora, com o Senhor Jesus. A partir do momento que ele conhece Jesus, que o Senhor Jesus se apresenta a ele, Paulo é transformado pelo poder da palavra do Senhor na sua vida. Ele começa a aprender algo novo, né? O Senhor concede a Paulo uma nova forma de vida. Então ele vai discorrendo aqui, como o Kleber leu, ele já aprendia a me contentar com o que tem, a estar abatido, a ter abundância. E todas essas coisas, ele viveu experiências gloriosas com o Senhor. E aplicando na nossa vida também. É isso, todos nós devemos aplicar a palavra nas nossas vidas, o ensino, a sã doutrina, viver através dela, porque assim nós somos fortalecidos, porque a natureza do homem se abate com muitas coisas, podemos estar abatidos, entristecidos, e alguns até desanimam, param na caminhada, mas a palavra nos ensina que nós devemos caminhar, é isso, caminhar hoje, caminhar amanhã, e depois de amanhã, e prosseguir para o soberano alvo. E Paulo, ele diz também, Cléber, há um texto da palavra que diz assim, combati
1: o bom combate.
0: Então ele foi até o fim, ele guardou a fé, guardei a fé. E outra coisa, ele diz com muita segurança, com muita certeza, desde agora a coroa da vida, né, está ali preparada para mim. Então é isso que o Senhor tem para nós, tem salvação. Nesse mundo aflições, mas a palavra de Jesus para nós é tem de bom ânimo. Que o Senhor nos faz suportar todas as coisas, as ondas que se levantam. O Senhor nos faz vencedores, porque maior do que as ondas que se levantam é o Deus que nós servimos. É o Deus que nos dá a vitória. E é o Deus que está pronto a nos abençoar nesta manhã.
1: Se você me permite, eu estou aqui com a minha Bíblia aqui no original, aberta, e o verso 11 diz assim, esse mesmo texto, tá? Diz assim, não estou dizendo isso para chamar-lhe atenção para qualquer necessidade minha, pois aprendi a contentar-me independente das circunstâncias. Olha que coisa interessante. Cadê o verso 11 aqui? Isso. Sei o que é passar necessidade e sei o que é ter mais do que o suficiente. Aprendi o segredo de estar bem alimentado, com fome, ter abundância ou passar necessidade. Posso todas as coisas em Cristo que me fortalece. Olha que coisa.
0: Glória a Jesus.
1: Paulo, ele fala, eu sei o segredo. E a igreja também, glória a Deus por isso, nós sabemos o segredo. O segredo para passarmos pela dificuldade. Porque o Senhor falou, no mundo tereis aflições, não é? Então, a igreja, ela sabe qual é o segredo. O segredo é estar aos pés do Senhor. O segredo é clamar ao Senhor, é fazer uso dos dons espirituais, é do poder do sangue de Jesus. Paulo sabia, ele fala aqui, eu aprendi o segredo. Então, eu sei ter a geladeira cheia, como sei ter a geladeira vazia. Não é a circunstância que ia fazer Paulo ter mais ou menos fé, não é? Não são as circunstâncias. Mas Paulo, a fé dele no Senhor Jesus, o que ele aprendeu, esse segredo, qual é o segredo? Depender de Deus o tempo todo. É isso que é maravilhoso. Isso que é o que Paulo nos diz nessa carta. Pastor Francisco Damiani, tudo posso. Não é o poder de conquistar todas as coisas. Nós até comentamos aqui em off, aqui a gente começar a madrugada. Não é, tudo posso não é o poder de conquistar todas as coisas, mas sim o poder de enfrentar e suportar todas as coisas, todas as situações, porque é o Senhor que vai nos sustentar. E muitas vezes as pessoas pegam esse versículo de uma maneira, né? Ah, tá passando, não, eu tudo posso daquele que fortalece. Não é isso. As pessoas só leem esse versículo, não leem os versículos anteriores. Quando ele fala da situação ali, ou seja, é o Senhor é que nos dá esse suporte.

0: forte para que o servo possa suportar as aflições desse mundo e permanecer fiel. Paz, Senhor, Pastor Francisco.
1: A paz do Senhor, Kleber. A paz do Senhor, os nossos queridos irmãos, a nossa audiência, nesta manhã, já nesse pós-madrugada, né? Abençoado aqui na Rádio Manaí. O texto, ele é um texto que ele alegra, né? Como o Cleber falou, o coração, né? Às vezes a gente vê muitas pessoas até falando, ó, posso todas as coisas, mas o importante é, que a gente vê aqui também é o seguinte, primeiro é a questão do testemunho, porque Paulo, ele era servo na abundância e ele era servo também na aflição. Em nenhum momento ele deixou de servir ao Senhor. É muito fácil até a gente falar assim, eu posso todas as coisas daquele que me fortalece. Mas quando vem a aflição, você já fica de uma forma diferente, já começa... Não, Paulo, ele tinha testemunho para falar isso. Hoje nós vivemos um momento em que a igreja, ela tem dado esse testemunho. A igreja fiel tem dado esse testemunho. Em meio a tantas ondas, em tantas aflições, em tantas batalhas, tantas informações, tantas coisas, mas a igreja fiel, ela é fortalecida pelo Senhor Jesus. Então, ela é fortalecida na fraqueza, ela é fortalecida na abundância, ela é fortalecida em qualquer situação, porque toda a confiança dela está no Senhor. E ela sabe muito bem, como Paulo também tinha essa experiência, que muitas vezes a prova que você está passando, as lutas que você está passando, é para um bem maior, é para um fim maior. Por quê? Porque em tudo nós somos servos. Nós estamos testemunhando a nossa fé através daquilo que somos, né? Daquilo que não é só daquilo que falamos, porque é o que o Cleber falou aqui. Tem muita gente que usa isso. Posso todas as coisas naquele que me fortalece. E quando o vento bate mais forte na orelha, ele já desfalece. Então, ele esquece aquele que fortalece. Ele não tem uma experiência. Paulo tinha uma experiência, né? E nesta manhã, nós estamos falando para os irmãos que levantaram, que acordaram, certamente com a necessidade. Qual é a sua necessidade, né? Qual é a sua batalha? Ou até mesmo aquilo que você tem alcançado do Senhor. Você é vitorioso, você já está recebendo a bênção do Senhor. Então, em tudo isso, em tudo que nós estamos vivendo, qualquer que seja a situação, a nossa fortaleza, ela está sempre no Senhor. A nossa fortaleza, a nossa dependência, ela tem que estar sempre no Senhor. E quando nós reconhecemos isso, então, nós podemos vencer o dia, vencer a noite, vencer a cada dia, né? Paulo, ele também, ele diz aqui, nos versos anteriores, aqui no capítulo 3, que ele prossegue para o alvo, né? Prosseguir para o alvo. Quando ele diz, posso todas as coisas, é porque ele tinha uma grande experiência com o Senhor. O Kleber até citou aqui, sofreu naufrágio, foi preso, foi perseguido, foi abandonado e tudo, mas aquele que era a sua fortaleza, é isso que é importante. Você, meu irmão, você, minha irmã, que está aí nos vendo, nos assistindo, passando por lutas, por provas, você, mas eu sou um servo, eu estou assim nessa situação, às vezes passando por uma enfermidade, né? Nós temos aqui uma irmã que pediu para orarmos por ela, passando por um processo de quimioterapia, mas aquele que te fortalece, ele vai estar sempre junto a você, ele vai estar sempre ao seu lado. Ele é que vai te fortalecer a cada dia, mesmo que você esteja passando por provas. Mas saiba que na confiança, ou seja, na dependência desse Deus, como o Kleber leu aqui na palavra, no original, em Cristo, posso todas as coisas em Cristo, aquele que me fortalece, você, a vitória, ela virá e o nome do Senhor, ele estará sendo glorificado, já está sendo glorificado na sua vida, porque você está entendendo isso. Então, cada vez que temos a oportunidade, nós falamos isso. O culto da madrugada, ele é muito importante, porque é o maná, é aquilo que o Senhor nos dá, é o alimento. Por isso é importante a palavra desse culto da madrugada, porque é um maná, é um alimento que nós acordamos necessitar.

0: Nós aflitos buscamos e sabemos que vamos encontrar a palavra de Deus nesta manhã para a sua vida, é esse maná, para te fortalecer, fortalecer a sua fé naquele que já tem um compromisso com a sua vida, o mesmo que tinha um compromisso com a vida de Paulo, que amou Paulo, que resgatou a Paulo, que trouxe Paulo para a presença dele para ser apenas um servo de Deus. Então, o servo de Deus, o nosso testemunho, né? Eu lembro, o Cleber, uma vez, eu era pastor novo ainda e fui visitar uma senhora, uma senhorinha já experiente na igreja, na obra, e me falaram: olha, está muito ruim, ela está muito fragilizada, estava passando por um processo final já de câncer. Eu fui lá todo meticuloso, todo, né, cheio, como o pessoal, todo cheio de dedos, né? Quando chegamos lá, nós não falamos nada, nós só ouvimos. E saímos de lá edificados pelo testemunho daquela senhora, porque ela sabia, ela estava vivendo isso: o posso todas as coisas naquele que me fortalece. A fé não desvaneceu, a fé estava fortalecida, porque aquele que nos fortalece, ele não nos abandona, ele é amigo, é companheiro e ele tem todo o poder em suas mãos. Às vezes passamos por luto, você vê Paulo e Silas preso, tomaram a surra, a injustiça, mas Deus tinha um propósito naquilo ali, e foi a salvação do carcereiro. E muitas vezes, através das nossas provas, né, é o que Paulo diz aqui, através das batalhas que ele passou, e Deus tinha uma obra a operar em muitos lugares, muitas igrejas foram abertas, o nome do Senhor foi glorificado, e hoje nós podemos também viver isso como igreja, né? Este momento de dar o testemunho, de estar firme no Senhor, porque o Senhor é aquele que nos fortalece sempre.
1: E o senhor está falando ali, Pastor Francisco, eu estou lembrando aqui, quando Paulo escreve a Timóteo, em 2 Timóteo capítulo 4, Paulo fala assim no verso 10: Demas me desamparou, me abandonou, amando o presente século. Aí no verso 11 diz: só Lucas está comigo. Aí Paulo diz no verso 16: ninguém, ninguém me assistiu, me ajudou na minha primeira defesa. Quando ele foi diante do juiz para ser julgado,
0: Exatamente.
1: ele disse: todos me desampararam, todos, que isso não lhe seja imputado. Verso 17: mas o Senhor Deus providenciou socorro,
0: Olha,
1: colocou-se ao meu
0: Jesus.
1: lado,
0: Amém.
1: me fortaleceu, olha só, e fiquei livre da boca do leão. Olha só,
0: Glória. Glória a Deus.
1: como ele era sustentado, ele sabia o
0: Ele tinha
1: segredo.
0: autoridade para falar isso: posso todas as coisas naquele que me for, porque ele tinha uma experiência. E a igreja hoje, ela tem essa experiência. Você vê o servo fiel, ele tem essa experiência, ele não se abala, né, com qualquer coisa, não. Ele sabe ter e também sabe não ter, e sabe esperar e aguardar. E a fortaleza nossa, né, não é porque nós não temos, ou porque estamos passando por um problema, por uma prova, que o Senhor nos deixou, não.
1: Não, claro
0: O
1: que não.
0: Senhor, ele está sempre conosco, ele é a nossa fortaleza, é nele que nós estamos seguros. E outra coisa, e Deus sabe de todas as coisas, né? E
1: Glória a
0: tudo,
1: Deus.
0: tudo é para a glorificação, o louvor do nome
1: Tudo
0: dele.
1: coopera para
0: Tudo
1: bem
0: coopera.
1: daqueles que amam a Deus, né?
0: Exatamente.
1: Certa vez, Filipe perguntou a Jesus: Senhor, mostra-nos o Pai. E Jesus disse: Filipe, eu estou há 3 anos com vocês, você não me conhece.
0: E quer que eu mostre o Pai, né?
1: Não é?
0: É verdade.
1: Muitas vezes isso acontece. Pastor Cleiton Pisoni, eu lembrei aqui também, um servo de Deus que estava passando a mesma situação de Paulo. Ele disse assim: ainda que a figueira não floresça, ainda que não haja fruto na vide, ainda que o produto da oliveira minta e os campos não produzam mantimento, ainda que as ovelhas da malhada sejam roubadas, arrebatadas, e nos currais não haja gado, todavia eu me alegrarei no Senhor e exultarei o Deus da minha salvação, porque o Senhor Deus é a minha força e fará os meus pés como das servas e me fará andar sobre as alturas. Olha só que coisa. Ele não estava preocupado se tinha ovelha, se não tinha. O Senhor é a minha força. E ele me fará andar em lugares altos. É o profeta Abacuque que fala isso. Abacuque 3,14. Isso me fez lembrar, porque nessa carta aqui de Filipenses, o apóstolo Paulo, ele estava preso. Ele podia ser o crente mais chato ali. Ele estava preso. Mas apesar de estar preso, ele aproveita cada segundo que ele está ali para escrever cartas e

0: e ajudar as pessoas através das suas cartas, como ele está nos ajudando nessa manhã. Olha que coisa! Louvado seja o nome do Senhor. Então nós temos que aproveitar cada segundo nessa terra para, através da nossa experiência, como o pastor Francisco colocou, das nossas lutas e aflições, Deus está operando, ele tem um propósito em tudo. É da economia dele. Paz, senhor pastor Pisoni.
1: Amém. A paz, senhor Kleber, os pastores e todos que acompanham conosco nesse pós-madrugada, essa manhã maravilhosa em que, quando Paulo ele fala dessa condição, né, maravilhosa de servir ao Senhor, foi o que o Espírito de Deus preparou, né, o condicionou. E, de fato, ele não recebeu isso de Gamaliel, essas condições, não recebeu isso de nenhum daqueles com quem ele recebeu alguma informação, né, mas sim do Senhor, porque ele levou a Paulo a uma condição muito mais humilde, mas de uma visão muito mais ampla do todo, né, que é servir a Deus. E viver na dependência, viver sobre a graça do Senhor. Veja o profeta Elias, no momento o Senhor falou, vai até o ribeiro, aguarda ali, quer dizer, o alimento foi chegando, não é? O Senhor, esperar no Senhor, confiar no Senhor, depender do Senhor, é para quem está comprometido, uma fé comprometida, né? Então não é uma fé aparente do que você vê, do que você tem, do que está à sua disposição imediata. Então, mas é uma necessidade que afirma, às vezes na hora, no aperto, mas ela afirma e confirma para o futuro. Ela projeta para frente. Então a fé, ela sempre projeta, tem a esperança, com a certeza de que o Senhor lhe proverá. Não só porque ele confiava nele, mas porque Deus é justo. E se faltar alguma coisa, e se não alguma coisa ainda faltasse para Deus, ele estava preparado. Então ele disse ali, você está no pouco, né? Quer dizer, então, se caso ainda faltar, eu também vou estar consciente que o Senhor preparou esse momento para mim. Então se eu estiver com mais abastado, eu saberei que o Senhor preparou aquilo para mim. Então, é uma condição de entendimento. Então, não há vaidade nisso, não há vanglória humana, nem posicionamento. Não, eu sou Paulo, né? Por isso Deus faz comigo. Não, é uma condição dele servir ao Senhor, que ele entende do olhar do servo, da criatura para o seu Criador, daquele que se rendeu ao Senhor em gratidão pela sua remissão dos seus pecados. Tamanha era a gratidão que você entrega a sua confiança. Você entregaria a direção do navio, do avião, do seu carro, com tanta segurança assim? Né? Estão pensando nisso, né? Então, Paulo fez isso. Essa condição da sua vida, trajetória de toda a sua vida foi assim.
0: Perfeito. São 6:47. A irmã Juliana Campos Souza, aqui do Vale de Esperança, ela pede oração pelo seu irmão Alexandre Campos. Ele passou por uma cirurgia no intestino, está usando matráqueo, está no CTI, né? Precisa das nossas orações. Vamos estar orando então pelo Alexandre Campos Souza, da Igreja Cristã Maranata do Vale da Esperança, que está no CTI, né? Precisa fortalecer o pulmão e está usando uma traqueostomia, né? Já está um mês internado. Vamos estar orando pelo nosso irmão. Pastor Mauro Fraga, no original, a palavra tudo posso, do apóstolo Paulo, indica, nós já falamos isso, a capacidade de enfrentar e superar as lutas, as aflições, né? Ou seja, tudo posso é continuar pregando, mesmo se você estiver preso, igual Paulo estava. Eu tudo posso é você continuar evangelizando, mesmo que você esteja desempregado. Eu tudo posso é manter a alegria na escassez. Tudo posso é você lidar com a abundância sem se corromper. É isso que está falando. É.

0: é você estar abastecido. Esse é o segredo de Paulo. É você estar sendo sustentado pelo Senhor e, independente da circunstância, você permanecer fiel.
1: Glória a Deus. O pastor Francisco até comentou aqui, Kleber também, o pastor Pisoni. É importante isso aí, né, Kleber? Quando você... quando está tudo bem, não é isso? O mar está calmo, é muito fácil...
0: Da glória a Deus, né?
1: Da glória a Deus, tudo posso, em Cristo, né, que me fortalece, tá aquela alegria. Mas quando o mar se revolta, o barquinho balança, né, diante das grandes ondas do mar, muitos ali eles abandonam a sua fé, já não tem mais aquele ânimo de orar, de levar o seu coração a Deus. E eles olham mais para as circunstâncias do que para o Senhor.
0: Tem pessoas que, nesse exato momento da luta, não vou para a igreja não, que eu estou passando alguma luta, quando deveria ser o contrário, né?
1: O contrário. Não podemos desistir. E o grande segredo, como a expressão que o Kleber tem usado, e também podemos chamar de mistério, né? O mistério revelado é Jesus nas nossas vidas. É saber que naquela aflição tremenda, muitas vezes aos nossos olhos não tem saída. A enfermidade que não tem cura, uma porta que não se abre, um problema que vai se arrastando na vida do casal, na vida da família. Muitas vezes a pessoa fica assim, olha, vou desistir, vou parar, né? As coisas não estão acontecendo. Mas saiba de uma coisa, tudo acontece no tempo de Deus, não é isso? Diz lá a palavra em Eclesiastes 3:1, tudo tem um tempo determinado. E quem determina é Deus. Mas o Senhor, Ele quer ver em nossas vidas essa fé que nos faz perseverar em oração, como foi lembrado também hoje, todos os dias, né? Todos os momentos, a madrugada, o culto ao meio-dia. Mas a quinta-feira tem sido separado para ser o nosso culto da oração. Então é importante sempre apresentar a sua vida ao Senhor todos os dias, todos os momentos, especialmente nesse dia separado, especialmente para a oração. Creia, porque a vitória vem do Senhor. É não desistir. Mas está difícil, olha, eu não sei se eu vou suportar, e nós, humanamente, nós não suportamos mesmo, não. Por isso que o texto diz, o Paulo, ele fala o seguinte, posso todas as coisas em Cristo, que me fortalece. Então essa força não vem de nós mesmos, do nosso interior, mas ela procede da eternidade. Mas é necessário fazer o quê? O que diz a palavra de Deus? Buscar-me-eis e me achareis quando me buscares. Então essa busca é incessante, não pode parar. Né? Devemos estar buscando sempre a Deus, porque dele vem a força para prosseguir.
0: O senhor está falando, lembrei aqui do barquinho, o senhor falou, né? Lembrei aqui dos discípulos, certa vez, no meio da tempestade, e o Senhor Jesus estava como homem, cansado, né? E adormeceu ali no bar, e aí os discípulos acordaram e disseram, Senhor, o senhor não se importa com a nossa vida? O senhor não vê que nós estamos afundando? Então, muitas vezes fazemos isso, né? Apavorados, e o Senhor está no barco, não podemos deixá-lo dormir, não é verdade? Mas muitas vezes, Paulo sabia a quem recorrer, como a igreja sabe a quem recorrer, não é? Mas eu orei ao Senhor, não aconteceu nada hoje. Sim, e amanhã? É perseverar em oração, é continuar crendo. Hoje, amanhã, depois, sempre perseverar. Pastor Francisco Damiani, o foco central nesse texto, tudo posso naquele que me fortalece, não está na pessoa, não está no indivíduo, mas está em Cristo Jesus. O foco é Ele, o foco central. A força, o poder, a graça, a misericórdia de Jesus operando na fraqueza humana. E Paulo nos convida a seguir o seu exemplo nessa manhã.
2: Isso mesmo. O importante é você ter uma experiência com o Senhor. Não é só falar, mas é ter experiência. É viver essa experiência, né? E o Senhor, Ele tem nos proporcionado, nesta hora, esta bênção, né, de podermos viver essa experiência. Paulo, ele fala aqui no verso anterior, nós já falamos aqui, que ele era servo, né, quando ele tinha abundância, ele era servo quando ele tinha fartura, mas ele também era servo quando ele padecia necessidade, e ele também era servo quando ele estava abatido. Então, nós não podemos nos abster, não podemos esquecer essa condição nossa de servos de um Deus que nós entregamos a nossa vida e que tem

0: cuidar de nós. Ele está sempre cuidando de nós. Ele não nos abandona jamais. Então, é nele que está a nossa fortaleza. Né? É nele que está a nossa fortaleza. E nós temos que fazer a nossa parte como? Testemunhando a cada dia, na oração é importante, né? Na madrugada, o senhor mostrou aqui, né? Hoje a gente sempre lembra que é o culto da oração, né? O dia de estarmos reunidos na igreja, porque Deus quer operar. Quem sabe você está com problema, com a luta, a dificuldade, qual é o lugar que você vai recorrer? Aonde que está a sua fortaleza? Está no corpo, na presença do Senhor, né? Ali, através de uma oração, através de uma visita que você vai receber na sua casa, isso vai ser notório, vai edificar a sua vida, vai edificar aqueles que estão ao seu redor. Às vezes, alguém sabe que você é um servo, você está na igreja, você está caminhando, é um vaso, mas aí veio e se abateu uma necessidade. E as pessoas ficam esperando, e agora? Né? Mas Deus vai operar ao seu favor, e você sendo um servo, você sendo fiel, através daquilo que Deus está operando na sua vida, pela sua fidelidade, porque o Senhor, ele nunca deixou de ser a sua fortaleza, Deus vai trazer outras pessoas. Tá vendo? Deus realmente opera e vai te oportunizar no tempo certo de testemunhar disso. Quantas vezes nós testemunhamos, né? Quantos testemunhos aqui nós damos também? Quantos? E isso serve para que as pessoas que estão lá fora, né, possam entender de que nós temos um Deus, de que há um Deus que tem poder para mudar a situação, não importa qual seja a situação, ele tem poder para mudar e para dar a benção, para abençoar. Isso é importante. E Paulo, ele mantinha isso. Paulo, eu acho importante aqui, eu já citei um texto aqui no capítulo 3, e quando Paulo diz assim: irmãos, quanto a mim não julgo que haja alcançado, mas uma coisa faço, que é esquecendo-me das coisas que atrás ficam e avançando para as que estão diante de mim. Então, o segredo do servo é isso, é sempre avançar, é sempre olhar para frente, é sempre confiar no Senhor, né? Não é ficar olhando para trás, não. É estar a cada dia vivendo. Ele diz: eu não julgo que tenha alcançado. Olha só, hein? Passou fome, passou nudez, pregou. E tem crente que já está acomodado, achando que já está tudo certo, já está tudo definido, né? Esse que é o perigo. Então, posso todas as coisas. É um testemunho daqueles que nesta hora têm vivido uma vida em santificação e na dependência do Senhor Jesus.
1: Fortalecendo no Senhor, né?
0: É isso.
1: Queridos, são 6:57, faltam 3 minutos para encerrarmos aqui o nosso pós-madrugada. O pastor Cleiton Pisoni vai estar orando agora. Mas antes eu vou ler aqui uma mensagem que a irmã me mandou. Eu não vou ler o nome da irmã, mas ela disse assim: Kleber, já me deram até o apelido de bambuzeiro, a irmã bambuzeiro. Porque quando vem um vento, né, o bambu vai até o chão, mas não quebra. E ela diz: depois que conheci verdadeiramente quem é Deus, Deus jamais me decepcionou. Mesmo vivendo em meio a tantas lutas e provas, Deus me amou, cuidou de mim, sempre esteve e está comigo, não importando a minha situação. Sou frágil, né? Mas derrotada jamais, porque estou enraizada em Cristo Jesus, ou seja, tudo posso naquele que fortalece. Essa irmã que escreve aqui, uma irmã que vem assim, um câncer agressivo.
0: Glória a Deus.
1: Olha só, essa irmã, e quando ela teve esse câncer, o marido a abandonou, a deixou. Ela grávida, e não deixou, e foi embora. Mas Jesus jamais a abandonou. Louvado seja o nome do Senhor.
2: Glória a Deus.
1: Né? E hoje ela escreve aqui, mandando essa... Eu agradeço e todo carinho. Conosco. Não é verdade? Ela pode também dar esse testemunho. 6:58, pastor Cleiton Pisoni, vou pedir ao senhor que esteja orando, por favor. E o pastor Francisco, o pastor Mauro, possam impor as mãos juntamente. Feche seus olhos, é momento de oração.
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4: Senhor, nós levantamos a nossa voz em direção ao teu santo lugar, pois somos necessitados e a ti suplicamos.
1: Amém.
4: Em favor de tantas vidas, Senhor, famílias, começando pela saúde da nossa irmã Maria Eunice, Senhor, e a irmã Ioná Luzia, de Jardim Cambori, Maria Eunice

0: Belorona 7, dá uma bênção. Elas ambas fazem tratamento de quimioterapia. Meu Deus, dá uma bênção.
1: Bênção.
0: Senhor, clamamos também pela vida e saúde do pastor Teógenes. Senhor, a sua esposa Helena, dá uma bênção. Senhor, a irmã Nina Campos, dos Goitacás ali, você dá uma bênção.
1: Oh, Deus.
0: Ela está ali procurando a recuperação, em busca, dá uma bênção no seu tratamento. A Fabíola Manhães, Senhor, e tantas outras. Senhor, meu Deus, a nossa irmã Janete Erlacher, de Boa Sorte 1. Senhor, meu Deus, com dores articulares, dá uma bênção, uma experiência de cura a cada um. Senhor, lembramos, Senhor meu Deus, das famílias dos pastores também. A mãe do pastor Sérgio, a Leonor Jesus Gastaldi, dá saúde à tua filha. Dá uma bênção também à esposa do pastor Alex, a Kellen Clipper. Meu Deus, a nossa irmã Maria Pedroso de Bandeirantes 2, dá uma bênção. A Sueli Coimbra, esposa do pastor Fidelis. A Lucinha, irmã Lúcia, a Carlos, mãe do ungido Sidney.
1: Oh, Deus.
0: A irmã Dulce Maria, mãe do pastor Enéas e tantos outros. Senhor, também o Alexandre Campos de Souza, de Vale Esperança, que está no CTI, Senhor. Meu Deus, entra com socorro para que dê a cada um a sua resposta. Lembrando dos aniversariantes, de uma bênção, Senhor, meu Deus, a cada um. Ao pastor Neto, Maria Alice, 9 aninhos. Meu Deus, dá uma bênção. Meu Deus, a irmã Shirley Fraga. A Yara Arruda Pimenta, também comemora aniversário, uma jovem. Dê uma bênção, Senhor. E abre as portas para nossa irmã Nelly, Senhor, para que ela tenha emprego. E cada um que busca o Senhor nesta manhã. Oramos em nome de Jesus.
1: Glória a Deus. Amém.

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1: Condutores autuados por infrações leves ou médias em Minas Gerais podem ter a penalidade convertida automaticamente em advertência por escrito. Na prática, o motorista deixa de pagar a multa e não recebe pontos da Carteira Nacional de Habilitação, a CNH, desde que atenda aos critérios previstos na legislação. Para ter direito ao benefício, a infração deve ser classificada como leve ou média e o condutor não pode ter cometido nenhuma outra infração nos 12 meses anteriores. Quando concedida, a advertência substitui a multa e impede o registro de pontos no prontuário da CNH. A medida está prevista no artigo 267 do Código de Trânsito Brasileiro, que autoriza a substituição da penalidade financeira por uma advertência de caráter educativo. O Detran de Minas informa que o procedimento foi automatizado e a análise passou a ser realizada diretamente pelo órgão conforme os critérios legais. Após receber a notificação da multa, o Detran realiza automaticamente a análise do caso. O sistema verifica se o condutor atende aos critérios estabelecidos no Código de Trânsito Brasileiro, especialmente os previstos no artigo 267, que determina que a infração seja de natureza leve ou média e que o motorista não tenha cometido outra infração nos últimos 12 meses. Nos casos em que o dono do veículo não era o responsável pela infração, é possível realizar a indicação do réu condutor de forma digital por meio do aplicativo CNH do Brasil.
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1: Nós saudamos a todos os irmãos, aos amigos, aqueles que acompanham esta programação com a paz do Senhor Jesus. Hoje nós gostaríamos de deixar aqui um texto da Palavra de Deus que está no Evangelho de Marcos, no capítulo 10. Nós leremos o versículo 51 e 52. E diz assim a Palavra do Senhor: E Jesus, falando, disse-lhe: Que queres que te faça? E o cego lhe disse: Mestre, que eu tenha vista. E Jesus lhe disse: Vai, a tua fé te salvou. E logo viu e seguiu a Jesus pelo caminho. Meus queridos, por onde Jesus passava, grandes operações aconteciam. No seu ministério, ele atendeu diversos necessitados. Ora, alguém que estava enfermo, em outros momentos, alguém que já havia falecido. Em alguns instantes, as suas palavras também curavam. E aqui Jesus estava passando pela cidade de Jericó. E por onde ele passava, uma grande multidão o seguia. E nesse momento que nós vemos aqui na Palavra de Deus, houve um encontro muito especial. O encontro de um homem necessitado com o Senhor de toda a glória. Em Jericó, quando ele passava, havia um homem que estava à beira do caminho. Esse homem se chamava Bartimeu. Bartimeu era cego. Bartimeu estava sentado à beira do caminho, mendigando. Nós não sabemos há quanto tempo isso já acontecia na sua vida, mas imagino que

e meu deveria estar cansado. A Bíblia diz que quando a multidão estava alvoroçada e muitas vozes falando, aquele homem aflito, necessitado, perguntou o que estava acontecendo e alguém lhe disse: é Jesus que está passando aqui. E ele imediatamente ergue a sua voz e começa a clamar: Jesus, filho de Davi, tem misericórdia de mim. Jesus, filho de Davi, tem misericórdia de mim. A multidão tentou abafar o clamor de Bartimeu, mas Bartimeu sabia que era uma oportunidade imperdível para ele. Ele sabia, pela forma com que ele chamou o Senhor Jesus, Jesus, filho de Davi. Não era simplesmente Jesus de Nazaré, como muitos conheciam, mas Bartimeu faz menção da sua linhagem profética. Bartimeu clama por aquele que ele sabia que era rei. Ele sabia quem era Jesus. E Jesus imediatamente para e manda chamar aquele homem. Talvez hoje você que está nos acompanhando esteja se sentindo como um Bartimeu, cansado das situações que você tem vivido, cansado de não conseguir enxergar o seu futuro, não conseguir enxergar uma saída, não conseguir enxergar um escape para o seu problema. Mas pode ser que hoje, nesta palavra, seja o dia da sua vitória. Jesus para e manda chamar aquele homem. E os discípulos diz assim: tem bom ânimo, levanta-te, porque ele te chama. Imagina, irmãos, queridos amigos, que notícia maravilhosa Bartimeu havia recebido. Um homem que estava há tanto tempo assentado à beira do caminho recebe um convite. Quem estava chamando aquele homem não era a multidão, era o Senhor Jesus. Tem bom ânimo, levanta-te, ele te chama. Como vemos aqui no versículo 49, e a Bíblia diz que imediatamente Bartimeu se levanta e lança de sobre si a sua capa e vai ter com Jesus. Meus queridos, que oportunidade Bartimeu aproveitou. E que oportunidade você pode aproveitar hoje, porque nesta nossa breve reunião, Jesus também está passando. É possível que a sua alma esteja querendo esse encontro. Jesus, filho de Davi, tem misericórdia de mim. Eu não estou aguentando mais sofrer. Eu estou angustiado. Eu estou aqui à beira do caminho esperando alguém me dar alguma coisa. Estou mendigando atenção. Estou mendigando uma palavra. Estou mendigando um período de descanso e de alívio, mas hoje ele te chama. Levanta-te, o mestre te chama. E Bartimeu imediatamente se levanta e se volta para Jesus e fala: mestre, eu quero ver. Jesus havia perguntado a ele: o que você quer? O que queres que eu te faça? Ele falou: mestre, que eu tenha vista. E Jesus imediatamente se volta para Bartimeu e diz assim: vai, a tua fé te salvou. E a Bíblia relata que logo ele enxergou. E agora, meus irmãos, Bartimeu havia recebido tudo o que ele queria, tudo o que ele esperava, tudo o que ele desejava. A aflição havia se encerrado. A sua vida iria mudar. A sua maior necessidade havia sido atendida. Ele queria ver. Jesus disse: então vê, a tua fé te salvou. Mas o detalhe que nos maravilha na vida de Bartimeu e que é um exemplo para todos nós é que após ele ter esse encontro maravilhoso com Jesus, após o Senhor Jesus ter tido misericórdia dele e ter curado a sua enfermidade, ele poderia ter ido embora. Mas a Bíblia diz que ele seguiu a Jesus pelo caminho. O seu problema, Deus pode resolver. A sua aflição, Deus pode resolver. Trazer a solução para isso. Deus pode te dar o alívio, o refrigério, pode até mesmo, nessa nossa breve reunião, curar uma enfermidade sua. Mas depois disso, o seu coração, após receber a bênção do Senhor, você poderá seguir Jesus pelo caminho. É a oportunidade que o Senhor dá a cada um de nós espontaneamente.

0: meu, por gratidão, seguiu Jesus pelo caminho. Hoje, nesta reunião, nós estamos seguindo Jesus. Qual é a sua escolha? Após receber uma bênção, você pode escolher seguir a Jesus. E o caminho que ele está nos levando é um caminho eterno, é um caminho maravilhoso. Que o Senhor nos abençoe através desta palavra. Um abraço fraternal e a paz do Senhor.
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1: O Detran do Espírito Santo passou a aceitar assinaturas digitais nos processos de transferência de veículos. As transferências de veículos passam a ser aceitas em dois tipos de modalidade de assinatura: pelo aplicativo Carteira Digital de Trânsito e pelo sistema homologado junto ao Conselho Regional de Despachantes Documentalistas. O Detran ressalta que essa facilidade está disponível para donos e futuros donos de veículos com documentos emitidos a partir de 4 de janeiro de 2021, data em que o antigo certificado de registro de veículo foi substituído pela versão digital. Para realizar a transferência pela carteira digital, basta assinar digitalmente a autorização para transferência de propriedade de veículos e tanto vendedor como comprador, que também é validada por meio da biometria facial. O Detran orienta que para consolidar a venda é importante que após as assinaturas, o novo dono realize a vistoria em uma empresa de vistoria veicular e posteriormente agende atendimento em uma das unidades do Detran para realizar a transferência do veículo ou se utilize do serviço. Serviços de um despachante. Pelo Conselho Regional de Despachantes Documentalistas, as assinaturas passarão por uma verificação que inclui a leitura de QR Code, validação biométrica e georreferenciamento. Posteriormente, o veículo deverá passar por uma vistoria em uma empresa de vistoria veicular para que assim o despachante possa finalizar o processo de transferência do veículo.
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2: Olá, ouvintes da Rádio Manaim. Eu sou Andréia Talmo e vamos conversar com a psicopedagoga Eveline Ataídes. O tema de hoje é: o ensino da criança com deficiência é igual ao ensino regular?
3: Olá, ouvintes da Rádio Manaim. Respondendo à pergunta da Andréia, o ensino de crianças atípicas que apresentam algum tipo de deficiência física, transtorno ou síndrome é igual ao das demais crianças.

0: crianças da mesma idade. Porém, a escola vai avaliar cada caso. Se houver necessidade, será adaptado conforme a realidade de cada criança. Se a criança não desenvolve o processo de aprendizagem conforme o esperado para a sua idade, a escola ela prepara um currículo adaptado. Ela prepara diferentes metodologias, faz a adequação dos instrumentos avaliativos, das provas, tudo isso para inserir a criança no contexto escolar e favorecer o seu desenvolvimento de forma satisfatória. Então, o ensino dependerá da forma como a criança aprende e se desenvolve. A escola, ela tem um olhar individualizado para o estudante e como ocorre esse processo de aprendizagem para traçar as estratégias adequadas para cada caso.
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1: Dados do Atlas Mundial da Obesidade 2026 revelam que 20% das crianças e adolescentes com idade entre 5 e 19 anos vivem com sobrepeso ou obesidade, totalizando 419 milhões. A previsão da Federação Mundial de Obesidade é que até 2040 o número salte para 507 milhões de crianças e adolescentes no mundo com sobrepeso ou obesidade. Em nota, a entidade alerta que a obesidade e o sobrepeso na infância levam a condições semelhantes às observadas em adultos, incluindo quadros como hipertensão e doença cardiovascular. A estimativa é que até 2040, 57 milhões de crianças apresentem sinais precoces de doenças cardiovasculares. O Atlas mostra como as ações para enfrentar a obesidade infantil permanecem inadequadas em todo o mundo, com muitos países aquém do conjunto de políticas necessárias para prevenção, monitoramento, rastreamento e manejo. A federação cobra medidas firmes para reverter as tendências atuais. Entre as ações a serem implementadas, a entidade destaca o imposto sobre bebidas adoçadas com açúcar, restrições ao marketing direcionado às crianças, incluindo plataformas digitais, implementação das recomendações globais de atividade física para crianças, proteção do aleitamento materno, padrões mais saudáveis de alimentação escolar e integração da prevenção e do cuidado ao sistema de atenção primária.
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1: Você já parou para pensar que alguns dos alimentos que fazem parte do seu dia a dia podem estar silenciosamente enfraquecendo seus dentes? Não estamos falando apenas de doces ou refrigerantes, que são os vilões mais conhecidos. A verdade é que há uma série de outros alimentos e hábitos alimentares que ao longo do tempo podem causar danos sérios, mesmo que você escove os dentes direitinho. Você sabia que mesmo os refrigerantes, as versões zero açúcar, também podem ser prejudiciais aos seus dentes? Isso acontece porque o problema não está só no açúcar, mas também na acidez. A acidez desgasta o esmalte dos dentes, a camada protetora externa. Com o tempo, esse desgaste pode deixar os dentes mais sensíveis. Se possível, use um canudo para minimizar o contato com os dentes. Doces, em geral, são conhecidos por contribuírem com o surgimento de cáries, mas os maiores vilões são aqueles que grudam nos dentes, como balas de caramelo, chicletes com açúcar, jujubas e até frutas secas como damasco e uva passa. Já as balas duras, além de terem muito açúcar, ainda colocam em risco a integridade dos dentes por causa da força que fazemos ao morder. Muita gente já quebrou um pedaço de dente por causa de uma inocente bala. Bebidas e alimentos escuros como café, molho shoyu e até o açaí podem manchar os dentes ao longo do tempo.
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0: 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A Companhia Energética de Minas Gerais, CEMIG, começou a enviar correspondências na conta de luz para clientes regularizarem o cadastro e não perderem o direito à tarifa social de energia elétrica. A iniciativa tem caráter preventivo e busca orientar os beneficiados sobre a necessidade de manter os dados atualizados nos programas sociais do governo federal. As cartas serão entregues diretamente pelos leituristas apenas para consumidores contemplados com a tarifa social de energia elétrica, juntamente com a conta de energia, com a comprovação de recebimento mediante assinatura do cliente. Para aqueles que possuem e-mail cadastrado, a CEMIG também fará o envio digital da notificação com validação de leitura. Atualmente, a tarifa social garante isenção total da tarifa de energia elétrica para consumidores com consumo mensal de até 80 kWh. Já os beneficiários que ultrapassarem esse limite pagam apenas pelo consumo excedente, tornando a conta mais acessível. De acordo com a resolução, para manter o benefício, é necessário que a conta de luz esteja em nome de um dos integrantes do grupo familiar e o endereço do cadastro único, CAD único, ou do beneficiário da prestação continuada, o BPC, esteja no mesmo município da conta de luz.
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2: Nosso tema é: crédito não é vilão, mas cobra caro. O crédito não é o vilão da história. Conheço muitas pessoas, acredito você também, que cancelam um cartão de crédito, por exemplo, por achar que ele é o grande vilão. O problema é usar o crédito sem consciência. Hoje o crédito está fácil. Parcelar virou regra, mas os juros altos e o custo aparece depois. Jesus nos ensinou a calcular antes de assumir compromissos. Isso também vale para o dinheiro. Dica prática: use crédito apenas para situações planejadas ou excepcionais, nunca para cobrir desorganização recorrente. Negocie taxas, prazos. Crédito deve ser ferramenta de alavancagem, não muleta. E lembre-se sempre: quem planeja tem futuro, quem não planeja tem destino.

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1: Manaim anunciando o Evangelho Eterno, 9:05, 9:05, horário de Brasília desta quinta-feira, hoje dia 21 de maio de 2026. Que bom que você está aqui conosco nessa manhã. Que bênção saber que você está aqui conosco. Quero mandar um grande abraço a cada um dos irmãos que estão em todo o Brasil e também a você que está no exterior acompanhando aqui a nossa programação.

bênção. Você que está na Argentina, na Bolívia, no Chile, no Paraguai, em toda a América Latina, também os irmãos que estão na Europa, né, na Itália, também em Portugal, na Espanha, também os irmãos que estão na Suécia, em Luxemburgo, os irmãos que estão ali na Ásia, né, ali no Oriente Médio também. Um grande abraço a cada um de vocês, muito obrigado. É muito bom saber que vocês estão conectados com a gente, tá bom? Deixa eu mandar um abraço aqui à nossa irmã Jussara Pereira Lagasse, que mora aqui no Jockey de Itaparica. Também a irmã Janete Maria, que mora em Nova Esperança, em Piúma, sul do Espírito Santo. Também ao Valnei Gonçalves Peixoto, que está lá no bairro Estamparia, em Barra Mansa, no Rio de Janeiro. A nossa irmã Mariana Mascarenhas, que mora no bairro Mata Atlântica, em Montanha, no Espírito Santo, norte do Espírito Santo, né? A irmã Juliana Campos Souza, que mora no Vale Esperança, aqui em Cariacica. Os irmãos que moram em Nova Venécia, região noroeste do Espírito Santo. Nova Venécia, São Gabriel da Palha, Águia Branca, São Domingos, Colatina, Baixo Guandu. Os irmãos que estão ali em Barra de São Francisco, Ecoporanga, Água Doce do Norte, Pancas. Muito obrigado pelo carinho de vocês. Além dos irmãos, claro, que estão em Mantena, Minas Gerais, aí Moreza, Esplendor, Governador Valadares, acompanhando toda a nossa programação diária aqui da Rádio Manaí. Que bom saber que vocês estão conosco aqui. Ó, hoje, quinta-feira, culto de oração em todas as nossas igrejas que estão em Maranata a partir das 7:30 da noite. Você é o nosso convidado, é a nossa convidada, está conosco na igreja, glorificando o Senhor, aos pés do Senhor, orando, clamando ao Senhor por uma bênção.

Cumprimento a todos com a paz do Senhor Jesus. Esse é o programa Palavra de Esperança. Esse título, Palavra de Esperança, não é por acaso, não é uma frase de efeito, mas é uma expressão baseada na Palavra de Deus, na Bíblia, e que tem como objetivo trazer para nós, para você, o Senhor, a Senhora, a certeza, a convicção de que em Deus nós

podemos esperar, ao Senhor devemos buscar e na presença dele jamais podemos desanimar. Vamos ler um texto da palavra de Deus que está em Marcos 5:28, que assim nos fala. Porque dizia uma determinada mulher, porque dizia: se tão somente tocar nas suas vestes, sararei. Essa expressão dita por essa mulher, por essa senhora, nos mostra a expressão daquilo no que ela creu, ou de quem? Que foi no Senhor Jesus, que estava cercado por uma multidão, era difícil ter acesso a ele, mas ela teve um ato de fé. Se eu me aproximar do Senhor, se tocar ao menos nas suas vestes, na sua roupa, eu serei sarada. Essa fé, essa determinação, esse ensino que a palavra, que esse fato, que essa mulher do passado nos deixa, esse ensino deve estar nos nossos corações. Aquele que se aproxima, que busca a presença de Deus, que crê em Jesus como Salvador, como aquele que tem toda a provisão, que busca a presença do Espírito Santo, nunca voltará sem uma resposta, sem uma direção, sem uma providência. Conta-nos a história que está na palavra de Deus, que essa mulher tinha uma doença, era uma doença grave. A palavra fala do tempo. Há 12 anos ela padecia de um determinado mal. E uma coisa importante, mesmo doente ou debaixo daquela enfermidade, ela não deixou de fazer a parte dela. Ela foi ao médico, ela gastou o recurso que ela tinha, ou seja, ela se esforçou, ela lutou naquilo que eram os recursos que estavam à sua disposição, ela lutou com todas as suas forças. Ela, de uma forma, de outra, tentou ficar saudável, buscou uma solução para o seu problema. E isso também nos traz um recado, uma mensagem muito importante. Nós devemos buscar ao Senhor, claro, e vamos falar um pouco mais sobre isso daqui a pouco. Mas não devemos também jamais deixar de fazer a nossa parte, o nosso esforço, aquilo que nos compete. Um exemplo: você é um estudante, está se preparando para um concurso vestibular, você vai estudar, você vai frequentar as aulas, vai se esforçar. É um profissional, precisa de uma bênção, de uma prosperidade na vida profissional, material. Faça a sua parte, se especialize, se esforce. Também está com uma enfermidade, vai buscar os recursos que estão aqui, que a ciência disponibiliza. A ciência tem um papel fundamental e devemos a ela recorrer, mas há situações em que a ciência não nos é suficiente. E foi o que aquela mulher descobriu. Voltando então a essa história, ela, além de estar padecendo há tantos anos com aquela enfermidade, houve um instante em que ela ouviu falar de Jesus. Observem, a Bíblia não nos mostra como as notícias a respeito de Jesus chegaram ao seu conhecimento. Se foi um familiar, um conhecido que disse: eu ouvi a pregação dele, ou eu fui até o Senhor, ele é o Filho de Deus, é o Salvador, ele me curou. Ou não há na Bíblia exatamente essa narrativa de como aquela mulher chegou ao conhecimento de quem era o Senhor Jesus. Mas o fato é que aquela mensagem, a figura profética, abençoadora, salvadora, a figura do milagre
que havia em Jesus como

está realizando uma obra. Tudo aquilo que nós precisamos, nós podemos obter perante a presença do Deus Todo-Poderoso. Essas informações estão diante de nós, chegam e têm chegado ao nosso conhecimento. A grande questão é que aquela mulher não ficou apenas na notícia. Jesus é isso, ele é aquilo, ele vai passar por aqui. Não, ela tomou uma decisão. Eu vou à presença dele. Eu quero conhecer esse Senhor. Eu já me esforcei, eu fiz tudo o que estava ao meu alcance. Não resolveu, mas eu não desistirei. Nasceu no coração dela uma esperança. Aquela esperança tinha nome. Jesus, Jesus ia passar por ali. Interessante que, como eu já até mencionei, havia uma multidão, ela sabia, ela certamente vendo aquilo, sabia que não conseguiria naquele momento ter um diálogo, falar com o Senhor, mas ela creu: se eu tocar nas vestes dele, se eu estiver perto do Senhor Jesus, eu serei curada. Meu irmão, meu amigo, tome essa decisão. Não se renda, não se veja derrotado pelo seu problema, por uma causa que persiste em trazer angústia, tristeza, que parece que não tem jeito. Não se prostre à frente daquilo que você está passando, da dor, do sofrimento, de afrontas, de injustiça. Não, mas creia, eu vou me aproximar do Senhor. Você está orando, tem buscado? Aumente, busque mais ao Senhor, vá ao culto, vá à igreja, peça oração, deixe que o Espírito Santo entre no seu coração. Aquela mulher nos ensinou, a sua atitude nos ensinou isto: se eu tocar nas vestes do Senhor, se eu for para perto do Senhor Jesus, eu serei abençoada. O Senhor em quem ela tocou, nas roupas, é o mesmo Senhor Jesus, é o mesmo ontem, é hoje, é eternamente. E ele nos convida a um apelo que é feito pelo seu Espírito Santo. Você está ouvindo a sua voz? Você sabe que o Senhor está vivo? Ou quem pode ser que esteja com uma dúvida? A luta é tão grande, isso acontece, que vem uma incredulidade, uma desesperança. Não, mas hoje, em nome de Jesus, pelo poder do sangue que ele derramou na cruz do Calvário, você vai crer e vai tomar uma decisão. Eu vou buscar a presença de Deus. O Senhor nos aguarda. Ele nos aguarda na oração, ele nos aguarda no culto, ele nos aguarda em sua presença. Ele quer nos abençoar. Se eu somente tocar nas suas vestes, eu sararei. E que foi? E foi o que aconteceu. Ela tocou, a sua enfermidade na hora desapareceu. E o Senhor Jesus, ele conheceu como profeta, como filho de Deus: saiu virtude de mim. E naquele momento o Senhor se revelou a ela: quem me tocou? Que maravilha quando nós buscamos ao Senhor, perseveramos na oração. Pode ser que as circunstâncias que estejam nos cercando, sim, que o hino é a dizer, não tem mais o que fazer, mas nós não vamos desistir. Nós vamos permanecer na presença de Deus, buscando a sua face, crendo que em Jesus, se tão somente nós o invocarmos, ele há de nos abençoar. Vamos orar neste momento. Senhor Deus, nós suplicamos o teu favor, a bênção, a assistência sobre todos aqueles que, talvez como aquela mulher da história, estejam padecendo, sofrendo.

que agora a boa mão do Senhor se estenda para ajudar, consolar, dar a direção e realizar os feitos eternos que só o Senhor pode fazer. Oramos em nome de Jesus. Amém. Que assim Deus nos abençoe. Fiquem todos com a paz do Senhor Jesus.

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1: Solicitar visto a Portugal estando no Brasil ficará mais difícil, sobretudo para quem vive longe dos grandes centros urbanos. Isso porque, a partir de agora, os brasileiros não poderão mais enviar a documentação pelos correios e deverão realizar o pedido presencialmente nos centros de atendimento autorizados. Solicitações encaminhadas pelo sistema postal após esta data serão devolvidas. A mudança representa uma alteração significativa no procedimento de imigração que vinha sendo adotado. O objetivo, conforme declarado pelo governo português, é garantir maior eficiência e proximidade com as pessoas. De acordo com os advogados internacionalistas, com a atuação em Portugal, o novo modelo traz desafios importantes para quem está em processo de migração ou planeja iniciar um pedido de visto. A exigência de presença física nas unidades de atendimento aumenta os requisitos logísticos e financeiros dos pedidos e todos os documentos apresentados agora deverão ser conferidos com ainda mais rigor do que no sistema postal anterior. Especialmente relevante é a necessidade de planejamento antecipado dos brasileiros interessados em vistos de longa duração com a suspensão do uso dos correios. Os futuros migrantes precisarão incluir no planejamento a viagem até um dos centros de atendimento presencial que estão localizados em cidades como São Paulo, Rio de Janeiro, Brasília, Salvador, Belo Horizonte, Belém, Fortaleza, Recife, Curitiba e Porto Alegre.
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Este quadro apresentará experiências de hinos que marcaram a história da Igreja Cristã Maranata ao longo de seus 50 anos de existência. Você ouvirá agora a experiência do louvor Sonhei com Jesus esta noite. A seguir, traremos um breve relato biográfico do compositor do hino Sonhei com Jesus esta noite. O autor era exímio instrumentista e iniciou suas apresentações musicais ainda adolescente na cidade de Vila Velha, estado do Espírito Santo. Desde então, passou a compor um trio seresteiro muito conhecido na cidade e, quando adulto, sua destreza e sensibilidade ao violão e cavaquinho já eram muito apreciadas pelos admiradores deste gênero musical. O autor tornou-se um dos maiores seresteiros da região e era amante da

noites, o que o levou ao envolvimento com hábitos pouco saudáveis. Não raro, era encontrado nas calçadas, incapacitado pelo alto consumo de bebida alcoólica. Sua conversão ao Evangelho foi marcada pela visível transformação de sua vida. Tal mudança também foi percebida nos corinhos de sua autoria, que continham uma poesia muito simples, mas que refletiam sua experiência de salvação e o reconhecimento da sua vã maneira de viver. Em especial, "Sonhei com Jesus esta noite" foi fruto de um grande avivamento operado naquele momento vivido pela igreja e o relato da experiência de salvação do crente em Jesus. Suas composições mostraram-se como um notável testemunho para aqueles que o conheciam e serviram para alcançar muitos que desejavam experimentar

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1: Com a decisão sobre o fechamento dos supermercados aos domingos no estado do Espírito Santo, o setor espera um aumento de movimento nos outros dias da semana. Por isso, algumas medidas podem ser tomadas para melhor atender os clientes. Uma delas é o horário de atendimento ampliado durante a semana para compensar os domingos não abertos. Segundo a Associação Capixaba de Supermercados, cada supermercado tem autonomia para decidir como implementar mudanças após a medida. Os estabelecimentos podem decidir entre abrir mais cedo ou fechar mais tarde. Porém, isso depende da decisão de cada empresa, sempre respeitando a legislação. A mudança, que vale até outubro deste ano, foi definida em novembro do ano passado, em uma convenção coletiva de trabalho firmada entre representantes dos trabalhadores e das empresas do setor. Em outubro deste ano, será feita uma nova avaliação para determinar renovação ou não da medida, que também inclui fechamento de lojas de material de construção. É importante destacar que a medida não proíbe a abertura dos estabelecimentos, mas veda o trabalho de empregados aos domingos. Dessa forma, pequenos comércios familiares, como mercearias de bairro, quitandas e hortifrutis, podem funcionar normalmente, desde que apenas membros da família atuem no atendimento. Padarias e farmácias não entram na regra, pois pertencem a outras categorias. Se as empresas insistirem em abrir aos domingos com funcionários, poderão ser multadas.
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1: Oi, gente, muito bom dia. Quero te cumprimentar aí com a paz do Senhor Jesus. Maravilha saber que você está aqui com a gente.

0: Gente, nesta manhã de quinta-feira, estamos aí numa quinta-feira, dia 21 de maio de 2023. Deus abençoe a sua casa, a família, o seu lar, o seu local de trabalho aí ouvindo a Rádio Manaí. O pessoal que está ouvindo a gente nas empresas, nas fábricas, nas indústrias, nas lojas, nos consultórios, no comércio, em geral, o comércio aí nos dando essa audiência tão grande, né? A você que está em trânsito agora, obrigado aí pela carona, Deus abençoe sua viagem, você aí no trânsito. A você que tem os seus compromissos, né? Tá se preparando aí para os seus compromissos, as suas responsabilidades do dia. E que Deus possa nos abençoar. A partir de agora até as 11h50, programa Viva o Rei. E nós vamos juntos aqui adorando, louvando ao nome do Senhor.
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0: Que bênção, que bênção, que bênção é ter você aqui com a gente. Logo mais tem culto ao meio-dia, ao vivo aqui na Rádio Manaim, culto ao meio-dia hoje.

Shekinah ó, no programa Viva o Rei. Hoje, quinta-feira, dia 21 de maio. O que nós estamos comemorando no dia de hoje? Pois é.

0: Quarta-feira. É só entrar no nosso site, radiomanaim.com.br, clica no link Interatividade e depois em Participação ao Vivo. Ó, hoje é o Dia da Língua Nacional. Hoje é o Dia do Profissional de Letras. Olha, hoje é o Dia do Profissional de Letras. Hoje é o Dia da Língua Nacional e por isso estamos aqui participando dessas datas comemorativas, festejando e passando aqui para você esses dias, né, que são especiais. Então, parabéns para você que está completando mais um ano de vida e também aqui trazendo os momentos especiais dessa quinta-feira. E a gente fica muito feliz, né? Ontem, quarta-feira, foi o dia da abelha. Dia do pedagogo. Isso a gente trouxe aqui para você aqui também, essas informações. E hoje é o Dia da Língua Nacional. E o dia aí, além do Dia da Língua Nacional, hoje é o Dia Internacional do Chá. Internacional do Chá. Olha só, gente, você gosta de chá? Gosta? Tem muita gente que gosta do chá. Tem gente que não gosta, gosta mais do café, não é mesmo? Toma aquele chá pela manhã, chá à tarde, aquele chá à noite. Pois é. O que você gosta, do café ou do chá? E hoje é o Dia Internacional do Chá.
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0: 10 e 18.

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1: A agência norte-americana responsável por regular alimentos e produtos de saúde aprovou o uso da orforgliplona, novo comprimido para tratamento da obesidade nos Estados Unidos. O novo medicamento imita a ação natural do GLP-1, o hormônio produzido no intestino durante a alimentação, melhora a secreção de insulina pelo pâncreas. O GLP-1 atua no cérebro, reduzindo o apetite e também no sistema digestivo ao retardar o esvaziamento do estômago. A dosagem inicial é de 0,8 miligramas. Após pelo menos 30 dias, ela deve ser aumentada para 2,5 miligramas e depois de mais de 30 dias para 5,5 miligramas. A dosagem pode ser aumentada ainda para 9 miligramas, 14,5 miligramas ou 17,2 miligramas após pelo menos 30 dias em cada nível, com base na resposta ao tratamento e na tolerabilidade. A orforgliplona é o segundo comprimido diário para a perda de peso a chegar ao mercado dos Estados Unidos. O comprimido leva a quantidades comparáveis de perda de peso em pessoas com obesidade. A FDA aponta que o novo comprimido pode gerar efeitos colaterais como náuseas, constipação, vômitos, dispepsia, dor abdominal, distensão abdominal, gases, doença no refluxo gastroesofágico, fadiga, dor de cabeça e queda de cabelo. A dose mais baixa do medicamento custa $149.
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Olha, logo mais tem culto ao meio-dia. Você vai poder aqui, ó. Você que não pode ir ao culto presencialmente aí na sua igreja. Ah, eu tô trabalhando, tô estudando, tô com algum compromisso. Você pode participar aqui com a gente do culto ao meio-dia. A Rádio Manaim vai transmitir. Se você quiser ouvir. Ah, eu quero assistir. Quero ver na TV. Então você vai assistir na TV também. Nós estaremos transmitindo aí na TV aberta, pelos nossos canais, para o Brasil inteiro, no YouTube, para você que está no Brasil, para você que está no exterior, pode acompanhar pelo YouTube também. No YouTube já está liberado aí o link, compartilha o link, antes de você compartilhar, já clica em curtir, já manda aí para o pessoal que você, aquelas pessoas que você já tem evangelizado, aquele visitante, aquela pessoa que está visitando aí a sua igreja, para você que já é membro, ó.

0: então já evangeliza, faz o trabalho de evangelização. Então logo mais estaremos juntos aqui no culto ao meio-dia. Estamos orando pelos pastores ungidos e os seus familiares durante toda essa semana. A gente fecha só no sábado, tá? Começamos na última segunda-feira, dia 18 de maio, e vamos até sábado agora, dia 23 de maio, com os cultos aí ao meio-dia.
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0: 10h27.

deixa eu falar com você que está precisando de uma intercessão, de uma oração pela sua vida. Quem sabe nesta manhã você está passando um momento tão difícil. Logo cedo já recebeu notícias ruins, notícias que mudaram a trajetória, estão mudando a trajetória do seu dia. A sua manhã já está sendo um caos, um problema, uma rua, se sentindo numa rua sem saída, num aperto, angústia mesmo, momento de aflição. Mas olha, tudo isso pode mudar, pode mudar. Calma, porque nós queremos orar por você. Eu vou te passar um número, um telefone para você ligar. Não fica desesperado, não. Se você se encontra dessa forma, a palavra diz que o Senhor Jesus, ele diz assim: vinde a mim, vós que estáis cansados e sobrecarregados. O Senhor, ele tem um alívio para você. Só o Senhor Jesus tem esse alívio, tem esse escape, tem essa bênção. E você pode ligar. Entre em contato. Para você que está no Brasil, você vai ligar e você será atendido por um pastor. Nós temos pastores de plantão 24 horas de manhã, pela manhã, tarde e à noite. Madrugada, pode ligar de madrugada à vontade. E quando você ligar, os pastores vão te atender. De segunda a segunda. E agora, neste momento, 10h35 no horário de Brasília, 10h35, pode ligar agora e o pastor vai te atender. Se você quiser falar um motivo, fale. Se você não quiser também, não tem problema não. Fica à vontade. Então pode ligar. Para quem está no Brasil, vai receber a oração agora, neste momento. 0800-707-3076. 0800-707-3076 para quem está no Brasil, e a ligação é de graça. Para quem está no exterior, nós temos um telefone exclusivo para você que mora no exterior. Entre em contato, pode ligar pelo WhatsApp. Liga aí pelo WhatsApp, DDD 27 99309-1405. Falei rápido, vou falar devagar. DDD 27 99, de novo, tá? 9309-1405. Seria muito importante também, se você não precisa de oração, mas alguém da sua família, do seu trabalho, alguém que você conhece aí, está passando, né, por um,

0: conturbado, precisando de oração, repasse esse número, repasse esses contatos, peça para ligar. DDD 27 99309 1405. Pode ligar, um pastor vai te atender e vai orar pela sua vida. E ninguém, esse número, a gente não faz pedido de nada, não pedimos nada em troca. Ninguém vai lhe querer, vamos querer vender um produto para você, não, nós não fazemos isso. Pode ligar, porque esse número, esses contatos, você pode ligar para receber a sua oração.
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0: 10h37.

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1: O Espírito Santo teve a sua primeira cirurgia cardíaca robótica realizada no dia 8 de abril deste ano. O procedimento aconteceu no Hospital Meridional, em Cariacica, e foi conduzido com o auxílio da plataforma robótica da Vinci, considerada uma das mais avançadas para procedimentos cirúrgicos de alta complexidade.

0: importante. Segundo o cirurgião cardiovascular Melchior Luiz Lima, o procedimento é realizado por meio de pequenas incisões no tórax, por onde são introduzidos os braços robóticos e uma microcâmera de alta definição. Com isso, a tecnologia possibilita maior delicadeza nos movimentos, melhor visualização das estruturas cardíacas e menor agressão aos tecidos, o que favorece uma recuperação mais rápida e um menor risco de complicações. As cirurgias cardíacas estão entre os procedimentos mais complexos da medicina, isso porque exige uma equipe altamente especializada, suporte técnico avançado e protocolos rigorosos de segurança. Além disso, as doenças cardiovasculares continuam sendo a principal causa de morte no Brasil. Segundo dados da Sociedade Brasileira de Cardiologia, mais de 400 mil brasileiros perderam a vida em razão de problemas do coração, o que representa uma morte a cada 90 segundos. Por isso, a realização de cirurgias robóticas representa um passo importante para a saúde vascular.
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2: Olá, ouvintes da Rádio Manaim. Eu sou Andréia Talma e vamos conversar com o especialista em terapia capilar, o Dr. Douglas Rodrigues, com o tema Como Devo Cuidar dos Meus Cabelos.
3: É importante que a gente evite o excesso de química e quando nós nos submetermos às químicas, que nós procuremos um terapeuta capilar para que ele possa identificar a necessidade da haste capilar, ou seja, a necessidade do cabelo e também do couro cabeludo. E então ele prepare, ele monta um protocolo de tratamentos conforme a necessidade individual de cada um. Outro cuidado importante é evitar ao máximo que a gente durma com os cabelos úmidos, porque isso favorece a proliferação de fungos e bactérias, né? Os fungos e as bactérias, eles se alimentam de quê? De calor e umidade. Então, o calor do próprio couro cabeludo e a umidade por você estar com o cabelo úmido. Durante a época do verão também, é fundamental que evitemos exposição solar, não só na pele, mas também nos cabelos, porque nós temos protetores solares, bloqueadores solares, UVA e UVB, para a pele, mas infelizmente ainda não tem essa tecnologia. Esse outro cuidado muito importante também é para a época do verão. É fundamental que evitemos exposição solar, não só da pele, mas também nos cabelos. Para a pele nós temos até os bloqueadores solar, UVA, UVB, mas infelizmente ainda não existe essa proteção para os cabelos. Então, como que nós fazemos isso? Através do uso de toucas, bonés, lenço ou o que mais agradar, o que mais combinar com a sua roupa. Um outro cuidado muito importante também é evitar banhos muito quentes, porque os banhos, a água muito quente, além de desidratar a pele, ela pode proporcionar o chamado efeito rebote. Ela tira bruscamente a oleosidade da pele do couro cabeludo, então o couro cabeludo sente a necessidade de repor manto hidrolipídico, ou seja, a proteção natural que é composta por água e óleo. Então a água muito quente, ela retira bruscamente a oleosidade da pele e o couro cabeludo sente a necessidade de repor o manto hidrolipídico, ou seja, a proteção natural que é composta por água e óleo. E ele faz isso de maneira repentina, de maneira muito rápida, fazendo com que a pele do couro cabeludo fique muito oleosa, deixando os cabelos extremamente oleosos.
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0: Sequência, sequência. Tá aí uma sequência pra você, perfeito louvor. O Espírito do Senhor vem sobre mim. Glória a Deus. Que você possa ter essa direção. Isaías 11, né, gente? Profeta Isaías 11, 2. Repousará sobre ele o Espírito do Senhor, o Espírito de sabedoria, de entendimento, o Espírito de conselho e de fortaleza, o Espírito de conhecimento e de temor do Senhor. Louvado seja Deus. Isaías, profeta Isaías, capítulo 11, verso 2. Olha, a qualquer momento, mais uma edição aqui da sequência Perfeito Louvor.
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0: Vamos agora aqui, ó, vamos para as homenagens, vamos para as nossas homenagens. E que entrem aí os aniversariantes aqui desta quinta-feira. Eles estão entrando.

0: Feliz aniversário, para o Pedro Paulo. Pedro Paulo, ele é da Igreja Cristã Maranata, Jardim Califórnia, em São Gonçalo, no Rio de Janeiro. Recebe um abraço aí da sua esposa, a Luciana Ferreira. Um abraço dos queridos irmãos da Igreja Maranata, em São Gonçalo, no Rio de Janeiro. Ah, o pastor Éder está aqui registrado. Parabéns, meu companheiro. Feliz aniversário para nossa irmã Márcia. A irmã Márcia é da Igreja Maranata da Gávea, no Rio de Janeiro. E ela completa mais um ano de vida. Ela recebe um abraço aqui todo especial dos seus netos, Alice e o Lucas, né? Da neta Alice, do filho Lucas e da nora Iracema. Os irmãos aí da Igreja Maranata da Gávea, no Rio de Janeiro. Feliz aniversário também para o Fábio, Fábio Neto. Fábio Neto está completando mais um ano de vida. Deus abençoe. Recebendo um abraço aí da vovó Keila Maria, de Santarém, no Pará. Parabéns, parabéns, Fábio Neto. Feliz aniversário também para nossa irmã Maria do Carmo. Maria do Carmo está completando mais um ano de vida. Recebendo um abraço aqui, todo especial. Que Deus abençoe. Maria do Carmo, da Igreja Maranata, na Itália. Pelo menos está escrito aqui. Um abraço todo especial da nossa irmã Ivani, que está em Vila Velha, aqui no Espírito Santo, deixando um abraço registrado aí para a nossa irmã Maria do Carmo. E você, também está completando mais um ano de vida, está fazendo aniversário? Receba aqui todo o nosso carinho, o nosso abraço. E que Deus te abençoe grandemente, em nome de Jesus.
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0: Olha, logo mais tem culto ao meio-dia. Conto aí com a sua oração, conto com a sua audiência. Isso, a sua audiência. Evangelize, compartilhe o link no YouTube do culto ao meio-dia. 10h53.

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1: Você já parou para pensar que a boca pode funcionar como uma janela para a saúde do corpo inteiro? Muito além de dentes, alterações aparentemente simples como sangramento gengival, aftas recorrentes, mau hálito persistente ou até mudanças na língua podem ser sinais precoces de doenças sistêmicas importantes. A ciência tem mostrado de forma cada vez mais consistente e o que acontece na boca não fica apenas na boca. Um dos exemplos mais conhecidos é a relação entre a inflamação da gengiva e dos tecidos de suporte dos dentes e doenças cardiovasculares. Estudos robustos demonstram que a inflamação crônica da gengiva pode contribuir para processos inflamatórios sistêmicos, aumentando o risco de eventos como infarto e acidente vascular cerebral, AVC. Isso acontece porque bactérias presentes na boca podem entrar na corrente sanguínea e desencadear respostas inflamatórias em outros órgãos. Outro ponto importante é o diabetes. Existe uma relação de mão dupla entre diabetes e saúde bucal. Pessoas com diabetes têm maior risco de desenvolver doenças periodontal e, ao mesmo tempo, infecções gengivais podem dificultar o controle da glicemia. Ou seja, cuidar da gengiva também é cuidar do açúcar no sangue. A boca também pode revelar alterações relacionadas a deficiências nutricionais. Língua lisa, avermelhada ou dolorida pode indicar falta de vitaminas como B12, ferro ou ácido fólico. Pequenas rachaduras nos cantos da boca podem estar associadas a baixa imunidade ou deficiências de nutrientes.
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0: Tem culto ao meio-dia, transmissão pela Rádio Maraim. Ah, eu quero ouvir pela Rádio Maraim. Então você vai ouvir. Ah, eu quero assistir. Você vai assistir na TV Maraim. E nós vamos transmitir nos canais. Para quem tem antena parabólica, na antena digital, aquela antena pequenininha digital, estamos aí operando no canal 126. 126, você pode sintonizar, você pode colocar aí já para estar assistindo. Na Sky, no pacote completo da Sky, nós estamos operando no canal 587. 587 da Sky. Agora nós estamos na TV aberta. TV aberta, cobertura nacional da TV Maraim. Olha que maravilha. Vamos aqui, ó. Por ordem alfabética, hein? Ordem alfabética, nós estamos transmitindo. Você vai poder acompanhar o culto ao meio-dia na TV aberta aqui. Então vamos lá. Começando por Belém do Pará, em ordem alfabética, Belém do Pará, canal 20.2, 20.2, tá? Belém. Belo Horizonte, BH, canal 31.2, 31.2 em BH. Brasília, Brasília, canal 5.2, 5.2. Campo Grande, Mato Grosso do Sul, canal 20.2, 20.2 em Campo Grande. Curitiba, hein? Capital, no Paraná. Curitiba 15.2, 15.2. Espírito Santo, na capital, na Grande Vitória, estamos operando no canal 16.2, 16.2. Florianópolis, Santa Catarina, 14.2, 14.2. TV Manaim também, Fortaleza, Ceará. Fortaleza, 16.2, 16.2 em Fortaleza. Goiânia, Goiânia, Goiás. 23.2, 23.2. João Pessoa, na Paraíba. João Pessoa, nós estamos operando no canal 4.2. Anote aí, 4.2. Maceió, Alagoas, 16.2. 16.2 em Maceió. Natal, gente, Natal, Rio Grande do Norte, operando no canal 15.2. 15.2 em Natal. Você que mora em Palmas, Palmas Tocantins, 5.2, 5.2 em Palmas. Você que está com a gente também em Porto Alegre. Você que está com a gente em Porto Alegre, Rio Grande do Sul, canal 55.2. 55.2 em Porto Alegre. Você, meu amigo, minha amiga, aí de Recife. Recife, Pernambuco, canal 48.2. 48.2. No Rio de Janeiro, na capital, você vai poder acompanhar o culto ao meio-dia no canal Rio, Rio de Janeiro, 32.2, 32.2. Salvador, São Paulo e Teresina. Salvador, na Bahia, 36.2, 36.2. São Paulo, 17.2, anotou aí, 17.2. E Teresina, no Piauí, 19.2. 19.2, 19.2 em Teresina. Esses são os canais parceiros. Estamos aí 24 horas transmitindo a TV Maraim para você acompanhar aqui com a gente. E vai poder acompanhar na nossa TV aberta, na TV Maraim. Vai poder acompanhar aí o nosso culto ao meio-dia. E é claro, vamos transmitir também no YouTube. No YouTube você já pode compartilhar o nosso link.
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0: 11:05.

0: 11:12 aqui no horário de Brasília, 11:12. Olha, lembrando que hoje tem culto de oração na Igreja Cristã Maranata, às 19h30, horário oficial do culto. E você pode participar do culto conosco. Então hoje será um culto voltado para oração, para intercessão. Cada ovelha, né? Cada irmão, cada irmã vai colocar diante do Senhor os seus assuntos pessoais, seus problemas, as suas demandas. Vai chorar, vai se derramar aos pés do Senhor Jesus. E você pode participar desse culto com a gente. Se você quiser saber mais informações de alguma igreja, será que tem alguma igreja aqui pertinho? Será que eu posso visitar a igreja? Claro, claro que você pode visitar e deve, né? Participe com a gente do culto hoje de oração. Entra aí no link para saber se tem uma igreja cristã Maranata perto de você. Anote aí. igrejacristamaranata.org.br/cultos. igrejacristamaranata.org, né? org.org.br/cultos. Aí você vai clicar em endereços. Aí digita ali o nome da rua, o nome da sua cidade, da rua, para saber se tem uma igreja próxima aí de você. Amém? Participe com a gente do culto hoje de oração. Bom, e falando em oração, deixa eu fazer um pedido aqui de oração. Nesse momento, neste exato momento, está acontecendo um procedimento cirúrgico. Eu peço oração aqui pela nossa irmã, a nossa amada irmã, Andréia. Anotem o nome dela, Andréia Patrocínio. E ela precisa muito das nossas orações. A nossa irmã Andréia, nesse momento, ela está passando por um procedimento cirúrgico, tá? Irmã Andréia Patrocínio Araújo. A irmã Andréia Patrocínio é da Igreja Maranata Jardim Savoia, Ilhéus, Bahia. É esposa do pastor, do nosso amado pastor Rubson, né? E pedimos aqui a você, meu irmão, a você, minha irmã, que neste momento faça um clamor, faça uma intercessão, um clamor por essa irmã que está agora. Olha, a situação é uma situação delicada e pedimos aos irmãos que estejam clamando por esse procedimento cirúrgico que está acontecendo neste momento pela vida da nossa irmã, pela saúde dela. Andréia Patrocínio Araújo está agora na sala de cirurgia e pedimos a você, meu irmão, minha irmã, que esteja clamando, orando por ela. Ela é da Igreja Cristã Maranata, Jardim Savoia, em Ilhéus, Bahia, esposa do pastor Rubson. Pastor Rubens está sempre com a gente, também participando da programação da Rádio Maraí, sempre orando, sempre interagindo conosco aqui. E nós, como igreja, como corpo, estamos aqui em oração.
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0: Vamos matar saudades aqui com o louvor. Lembra desse hino? Você lembra dele? Maravilha, né? Vamos recordar. Estou contigo, ó meu filho.

0: Olha que saudades, né, gente? Que saudades. Lembrou? Lembrou? Quem tem mais de 40 anos, né? Tá lembrando, tá lembrado aí desse hino. Pois é. Se pisares no espinho, olha que benção, olha que letra. Se entrares na batalha, eu contigo lutarei. 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Não te deixo, ó meu filho, seja onde quer que andar, e eu ao teu lado para te guiar. Deus está te guiando. Deus está nesta batalha aí contigo, meu irmão e minha irmã, meu amigo e minha amiga. O Senhor está... É o nome do hino. Estou contigo, ó meu filho. E hoje à noite estaremos juntos no culto de oração, clamando, orando. E o Senhor já está pelejando por nós, por você, pela sua vida, pela sua família. Aliás, esse hino é de 1984. É isso mesmo que você ouviu. 1984, há 42 anos. É bom tempo, né? Bom tempo.
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3: O governo de Minas levou a Ribeirão das Neves a carreta Saúde Mais Perto. A iniciativa leva exames de mamografia, ultrassom para a população, ampliando o acesso a serviços especializados, reduzindo o tempo de espera na rede pública. Com investimento de cerca de 10 milhões, a ação conta com 4 unidades móveis equipadas para consultas e exames em diversas especialidades. A carreta permite atender quem já aguardava por consultas e exames, encurtando distâncias e reduzindo o tempo de espera. A expectativa é realizar cerca de 200 atendimentos por dia com pacientes agendados pela Unidade Básica de Saúde. Neste primeiro semestre, o projeto percorre municípios da região metropolitana de BH. Ainda neste ano, a previsão é expandir atendimento para as macro-regiões Norte, Nordeste e Jequitinhonha. As unidades móveis oferecem consultas especializadas e exames de acordo com a demanda local definida pelos municípios. Entre as especialidades estão cardiologia, angiologia, endocrinologia, gastroenterologia, ortopedia, dermatologia, otorrino laringologia e pneumologia. Na saúde da mulher são realizados exames como mamografia, ultrassonografia, colposcopia, além de atendimentos oftalmológicos. Na área de diagnóstico, as carretas contam com exames como radiografia, densitometria óssea, eletrocardiograma e ecocardiograma, ampliando o acesso e contribuindo para diagnósticos mais rápidos.
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1: Nós saudamos a todos os irmãos, aos amigos, aqueles que acompanham esta programação com a paz do Senhor Jesus. Hoje nós gostaríamos de deixar aqui um texto da Palavra de Deus que está no Evangelho de Marcos, no capítulo 10. Nós leremos o versículo 51 e 52. E diz assim a Palavra do Senhor: E Jesus, falando, disse-lhe: Que queres que te faça? E o cego lhe disse: Mestre, que eu tenha vista. E Jesus lhe disse: Vai, a tua fé te salvou. E logo viu e seguiu a Jesus pelo caminho. Meus queridos, por onde Jesus passava, grandes operações aconteciam. No seu ministério, ele atendeu diversos necessitados. Ora, alguém que estava enfermo, em outros momentos, alguém que já havia falecido. Em alguns instantes, as suas palavras também curavam. E aqui Jesus estava passando pela cidade de Jericó. E por onde ele passava, uma grande multidão o seguia. E nesse momento que nós vemos aqui na Palavra de Deus, houve um encontro muito especial. O encontro de um homem necessitado com o Senhor de toda a glória. Em Jericó, quando ele passava, havia um homem que estava à beira do caminho. E esse homem se chamava Bartimeu. Bartimeu era cego. Bartimeu estava sentado à beira do caminho, mendigando. Nós não sabemos há quanto tempo isso já acontecia na sua vida, mas imagino que Bartimeu deveria estar cansado. A Bíblia diz que quando a multidão estava alvoroçada e muitas vozes falando, aquele homem aflito, necessitado, perguntou o que estava acontecendo e alguém lhe disse: É Jesus que está passando aqui. E ele imediatamente ergue a sua voz e começa a clamar: Jesus, filho de Davi, tem misericórdia de mim. Jesus, filho de Davi, tem misericórdia de mim. A multidão tentou abafar o clamor de Bartimeu, mas Bartimeu sabia que era uma oportunidade imperdível para ele. Ele sabia, pela forma com que ele chamou o Senhor Jesus, Jesus, filho de Davi. Não era simplesmente Jesus de Nazaré, como muitos conheciam, mas Bartimeu faz menção da sua linhagem profética. Bartimeu clama por aquele que ele sabia que era rei. Ele sabia quem era Jesus. E Jesus imediatamente para e manda chamar aquele homem. Talvez hoje você que está nos acompanhando esteja se sentindo como um Bartimeu, cansado das situações que você tem vivido, cansado de não conseguir enxergar o seu futuro, não conseguir enxergar uma saída, não conseguir enxergar um escape para o seu problema. Mas pode ser que hoje, nesta palavra, seja o dia da sua vitória. Jesus para e manda chamar aquele homem. E os discípulos diz assim: Tem bom ânimo, levanta-te, porque ele te chama. Imagine, irmãos, queridos amigos, que notícia maravilhosa Bartimeu havia recebido. Um homem que estava há tanto tempo assentado à beira do caminho recebe um convite.

0: Quem estava chamando aquele homem não era a multidão, era o Senhor Jesus. Tem bom ânimo, levanta-te, ele te chama. Como vemos aqui no versículo 49, e a Bíblia diz que imediatamente Bartimeu se levanta e lança de sobre si a sua capa e vai ter com Jesus. Meus queridos, que oportunidade Bartimeu aproveitou e que oportunidade você pode aproveitar hoje, porque nesta nossa breve reunião, Jesus também está passando. É possível que a sua alma esteja querendo esse encontro. Jesus, filho de Davi, tem misericórdia de mim. Eu não estou aguentando mais sofrer. Eu estou angustiado. Eu estou aqui à beira do caminho esperando alguém me dar alguma coisa. Estou mendigando atenção. Estou mendigando uma palavra. Estou mendigando um período de descanso e de alívio. Mas hoje ele te chama. Levanta-te. O mestre te chama. E Bartimeu imediatamente se levanta e se volta para Jesus e fala: mestre, eu quero ver. Jesus havia perguntado a ele: o que você quer? O que queres que eu te faça? Ele falou: mestre, que eu tenha vista. E Jesus imediatamente se volta para Bartimeu e diz assim: vai, a tua fé te salvou. E a Bíblia relata que logo ele enxergou. E agora, meus irmãos, Bartimeu havia recebido tudo o que ele queria, tudo o que ele esperava, tudo o que ele desejava. A aflição havia se encerrado. A sua vida iria mudar. A sua maior necessidade havia sido atendida. Ele queria ver. Jesus disse: então vê, a tua fé te salvou. Mas o detalhe que nos maravilha na vida de Bartimeu e que é um exemplo para todos nós é que após ele ter esse encontro maravilhoso com Jesus, após o Senhor Jesus ter tido misericórdia dele e ter curado a sua enfermidade, ele poderia ter ido embora. Mas a Bíblia diz que ele seguiu a Jesus pelo caminho. O seu problema, Deus pode resolver. A sua aflição, Deus pode trazer a solução para isso. Deus pode te dar o alívio, o refrigério, pode até mesmo, nessa nossa breve reunião, curar uma enfermidade sua. Mas depois disso, o seu coração, após receber a bênção do Senhor, você poderá seguir Jesus pelo caminho. É a oportunidade que o Senhor dá a cada um de nós espontaneamente. Bartimeu, por gratidão, seguiu Jesus pelo caminho. Hoje, nesta reunião, nós estamos seguindo Jesus. Qual é a sua escolha? Após receber uma bênção, você pode escolher seguir a Jesus. E o caminho que ele está nos levando é um caminho eterno, é um caminho maravilhoso. Que o Senhor nos abençoe através desta palavra. Um abraço fraternal e a paz do Senhor.
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Cristo és, Senhor. Olha, daqui a pouco tem culto ao meio-dia. Culto ao meio-dia, transmissão pela Rádio Manaim, pela nossa TV Manaim TV Aberta. Também estaremos transmitindo pelo YouTube. Esteja em oração, participando conosco do culto ao meio-dia. Daqui a pouco, tá? 11:35.

0: 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Você já parou para pensar em como anda a saúde do seu cérebro? Não estou falando de exames caros ou nomes difíceis. Estou falando de memória, sono, humor. Porque quando o cérebro não vai bem, nada vai bem. Cuidar da mente é tão importante quanto cuidar do coração. E na prática, isso começa por atitudes bem mais acessíveis do que parece. A verdade é que a gente aprendeu a prestar atenção apenas no que dói. Uma dor no peito, uma febre, uma fratura. Mas quando o alerta vem em forma de esquecimento, irritação, ansiedade, constante, o sono quebrado. A gente costuma culpar o excesso de trabalho, os filhos, a idade, até a vida. Daí o cérebro vai ficando de lado. Mas cuidar da mente é muito importante porque é ela quem comanda tudo. Nossas decisões, emoções, movimentos, memórias. E também é ela quem adoece quando a gente negligencia o básico, ou seja, o descanso, a alimentação. Dormir mal, por exemplo, por vários dias seguidos pode afetar sua memória, a sua capacidade de resolver problemas e até o seu humor. O sono é quando o cérebro faz sua faxina interna. Ele remove toxinas, organiza o que vivemos e ajuda a consolidar aprendizados. Quando você dorme mal, essa faxina fica pela metade. Cuidar do cérebro é um investimento silencioso. Ele não vai te mandar uma fatura no final do mês, mas pode cobrar caro no futuro. 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
3: Nosso tema é: crédito não é vilão, mas cobra caro. O crédito não é o vilão da história. Conheço muitas pessoas, acredito você também, que cancelam um cartão de crédito, por exemplo, por achar que ele é o grande vilão. O problema é usar o crédito sem consciência. Hoje o crédito está fácil. Parcelar virou regra, mas os juros altos e o custo aparece depois. Jesus nos ensinou a calcular antes de assumir compromissos. Isso também vale para o dinheiro. Dica prática: use crédito apenas para situações planejadas ou excepcionais, nunca para cobrir desorganização recorrente. Negocie taxas, prazos. Crédito deve ser ferramenta de alavancagem, não muleta. E lembre-se sempre: quem planeja tem futuro, quem não planeja tem destino.

0: Olha, daqui a pouco tem culto ao meio-dia, transmissão ao vivo pela Rádio Manaim, pela nossa TV Manaim. Quero mandar um bom dia aqui para Anx Clay, de Marabá, no Pará, tá ligado aqui na Rádio Manaim. E diz assim, olha, quero mandar um abraço para minha esposa Aline, que hoje está completando mais um ano de vida, recebendo um abraço aí de toda a família. Toda a família, do marido, dos filhos, Ana e Pedro. Toda a família. Olha só que benção, né, gente? Quem tá comigo ligado é o Vanderlei Martins aí de Dom Silvério, Minas Gerais. O Eduardo tá mandando abraço aí pra sua esposa. É, quero desejar um feliz aniversário pra minha esposa que está completando mais um ano de vida. Um abraço aqui do Eduardo. Um abraço aí pro filho que se chama Jonas. E um abraço aí dos seus pais, Israel e Luzinete. Então, parabéns aí para a esposa do Eduardo. Eduardo, você só esqueceu de digitar o nome da esposa. Qual o nome da esposa, meu amigão? Você escreveu aqui, eu sei que são muitas emoções, que você, né, coração alegre, feliz, digitou aí. Quem sabe digitou rapidinho, né, para estar mandando aqui para a gente. Mas digita o nome dela aí. Nome da sua esposa, pra gente falar aqui no ar. O Eduardo, ele tá no centro de Vila Velha, conectado aqui com a gente. A Maria de Lourdes, de Argolas, bairro Argolas, Vila Velha. Ela diz assim, hoje é o aniversário do meu bisneto. É o bisneto. Faz parte da geração da nossa irmã. São as nossas gerações, né? É o bisneto, Emanuel. Emanuel tá completando 5 anos. Somos da Igreja Maranata de Sagrada Família, em Vila Velha, no Espírito Santo. Glória a Deus.
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0: 11:45.

Olha, faltando 5 minutos para o culto ao meio-dia, vamos orar pelos pastores ungidos e os seus familiares, e você já esteja em oração, na mesma comunhão, buscando ao Senhor. Se você quiser, já fique aí, é claro. Dá tempo ainda de você enviar o link do culto ao meio-dia no YouTube. Estamos também na TV Manaim, com toda a cobertura nacional, na TV aberta. E você, é claro, fique à vontade. Ah, já vou dobrar os meus joelhos. Fique à vontade. Estou aqui no clamor no meu local de trabalho. Estou aqui saindo da escola, da faculdade. Fique à vontade, você que está no Brasil, está no exterior. Já, já, o culto ao meio-dia. Enquanto isso, nós estaremos aqui em oração, na mesma reverência, na mesma comunhão.

0: Agora, meio-dia e ponto. Nós glorificamos ao nome do nosso Deus, porque a partir de agora nós estamos em rede, estamos pelas nossas multiplataformas. Seja muito bem-vindo, seja bem-vinda. Deus abençoe você aí que nos assiste, que nos acompanha, não só pela Rádio Manaim, mas pela TV Manaim. A partir de agora estamos entrando com o nosso culto ao meio-dia, orando pelos nossos pastores ungidos, os seus familiares ao longo desse mês, esse mês de maio. Hoje, quinta-feira, dia 21, estamos ao vivo. Que Deus abençoe você e que você possa participar e desfrutar. Desfrute! Deus tem um alimento para a nossa alma. E aonde você estiver, e que você possa acompanhar nessa mesma comunhão. Hoje aqui estamos recebendo o pastor Jonas Pelissari. O pastor Jonas está sempre com a gente nos cultos da madrugada, e hoje está nos dando alegria. Ele que está ali cuidando das ovelhas da Igreja Cristã Maranata Retiro do Congo, a Igreja Maranata em Retiro do Congo, em Ponta da Fruta, Vila Velha. E hoje ele está aqui com a gente para poder estar à frente do culto ao meio-dia. Pastor Jonas, a paz do Senhor Jesus, que alegria recebê-lo. Fica à vontade para estar conduzindo aqui o nosso culto ao meio-dia.
1: A paz do Senhor Jorge, paz do Senhor a todos que estão conosco. Nós convidamos a estarmos na posição de reverência. Vamos orar. Senhor Deus e maravilhoso Pai, a Ti clamamos pelo poder e a vida que há no sangue do Senhor Jesus, quando a Ti pedimos perdão pelos nossos pecados. Purifica, Senhor, a nossa mente, o nosso coração, e nos conceda nesta hora o renovo da comunhão com Teu Santo Espírito, que possamos nos alegrar com a Tua presença. Oramos em nome do Senhor Jesus. Amém.

graças a Deus. Louvado seja o nome do Senhor. Estamos pela Rádio Manaim,

0: Senhor Deus e maravilhoso Pai, nós glorificamos o Teu nome, bendizemos a Ti, Senhor, pelo milagre do fôlego de vida que o Senhor tem nos concedido. Graças Te damos, Senhor, pela Tua obra em nossas vidas, por aqueles que o Senhor tem chamado, Senhor, para Te servir. Nós Te glorificamos, Senhor Deus, porque a Tua palavra é a nossa estrutura de vida. Glorificamos assim em nome do Senhor Jesus.
1: Amém. Amém. Glória a Deus. Bom, pastor Jonas glorificou, mas também a partir de agora faremos algumas intercessões pelos pastores ungidos, seus familiares, pelas suas necessidades. Eu vou pedir aqui ao pastor Jonas que faça aqui algumas intercessões e você estará acompanhando também as orações. E ó, daqui a pouquinho ouviremos uma palavra de esperança também, já eu passo o texto para você. Pastor Jonas.
0: Senhor Deus, nós oramos em favor da orientação deste mês, que são os ministérios, os pastores, ungidos, familiares. Senhor, que a Tua mão esteja sustentando a cada um na função a qual o Senhor chamou.

0: que todos sejam, Senhor Deus, guiados e protegidos pelo Senhor, que o Senhor possa também ir de encontro aos lares daqueles que estão necessitados, Senhor Deus, de Teu socorro, do Teu auxílio. Lembramos também dos Teus servos que se encontram na prova da enfermidade, que o Senhor possa estar abrindo portas para tratamentos, que o Senhor venha dar condição também àqueles que cuidam dos enfermos, Senhor, para que em tudo o Teu nome seja glorificado. Pedimos que a proteção do Senhor continue sobre todo o Teu rebanho, as igrejas estejam, Senhor Deus, alegres, sadias, para a honra e glória do Teu nome. Oramos no nome do Senhor Jesus.
1: Amém. Glória a Deus. Também dando continuidade às orações, lembramos, meu Deus, da assistência dos pastores ungidos no Brasil e no exterior. Abre portas, meu Deus, para a assistência. E que essa assistência venha prosperar, dar frutos, dar crescimento. Retira todas as barreiras. Meu Deus, que as igrejas, que as ovelhas sejam cuidadas pelos ministérios com o Teu amor. Oramos, meu Deus, também para que sejam levantados mais ungidos pastores aqui na Tua obra, no Brasil e no exterior. Que a igreja esteja em oração, para que em breve possa ver ali o resultado das orações das ovelhas, levantando servos fiéis a Deus. Queremos orar também, meu Deus, para que o Senhor sustente ali o presbitério, o conselho, nas reuniões ali dos Teus ungidos, que haja sempre a direção do Espírito Santo em todos os assuntos tratados. Oramos, meu Deus, e já Te glorificamos em nome de Jesus. Amém. Bendito seja o nome do Senhor. Olha, fizemos aqui as orações e você também vai colocar diante do altar do Senhor o seu assunto pessoal, as suas demandas. E já já ouviremos uma palavra de esperança que está em Salmos 43, verso 5. É momento de oração.

Nós saudamos a todos mais uma vez com a paz do Senhor Jesus e a palavra que o Senhor tem para nós nesse culto, conforme já anunciado, está no Salmo 43, 5. E a palavra de Deus, que é viva e verdadeira, nos diz assim: Por que estás abatida, ó minha alma? E por que te perturbas dentro de mim? Espera em Deus, pois ainda o louvarei. Ele é a salvação da minha face e Deus meu, louvado seja o nome do Senhor. Nós temos uma resposta do Senhor para nossos questionamentos. E nossos questionamentos às vezes trazem para nós angústia, aflição, e nós, se olharmos com o nosso olhar humano, nós não vamos entender por que às vezes está acontecendo.

sendo essa situação? Por que também não acontece a situação? Nós temos essa dificuldade. Por quê? Porque dentro de nós existe a vida espiritual e existe a vida material. Então, essas duas vidas se opõem uma à outra. E, conforme o salmista coloca aqui, ele está fazendo duas perguntas, mas ele não está fazendo pergunta para um amigo, para um conhecido, ele está fazendo as perguntas para ele mesmo. Então, para a alma dele. Então, a vida, ele entendeu que a vida material, ela se opõe à vida espiritual. Então, o chamado, o clamor dele aqui, e o chamado para a alma dele, é para que esse diálogo pudesse trazer paz para dentro dele. E hoje, justamente, há muitos que estão vivendo sem a verdadeira paz. E, conforme o salmista coloca, a verdadeira paz, ela não está no exterior, do lado de fora, não. A verdadeira paz, ela está na nossa escolha. E a escolha que nós devemos ter, a escolha, ela vai definir tudo que vai acontecer conosco. Então, ele quer colocar aqui para nós que a nossa alma, ela precisa de um Deus, vivo. Esse que é o único que vai trazer paz para nós. Porque a vida, a outra vida que está dentro de nós, o material, ela só leva para as coisas materiais. E as coisas materiais, elas não conseguem suprir as necessidades do homem. Então, o clamor dele aqui é: por que está abatida a minha alma? Por que se perturba dentro de mim? Se Deus nunca deixou faltar nada, se Deus nunca decepcionou, porque nossas escolhas, elas nos levam ou até a bênção de Deus, ou até as decepções desse mundo. E quando nós escolhemos e definimos que nós queremos Deus cuidando da nossa vida, certamente vai se cumprir o que ele diz aqui: espera em Deus, pois ainda o louvarei. A nossa fé, a nossa esperança está em Deus. Ele que nos deu essa oportunidade, você que está participando agora e às vezes está com um questionamento, com alguma coisa para definir, lembre-se, lá fora ninguém vai definir, ninguém vai resolver por você, ninguém vai trazer o que você precisa, mas dentro de você, dentro de mim, está a decisão que vai trazer paz para o nosso coração. Porque o Senhor, ele tem prazer em nos dar essa paz. Se você tiver a oportunidade, depois leia em Gálatas, capítulo 5, versículo 16 em diante, você vai entender mais sobre esta palavra. Deus tem uma bênção e ele vai dar paz ao seu e ao meu coração. Vamos orar? Senhor Deus e bendito Pai, glorificamos o teu nome por mais esse momento que podemos colocar nossa vida no teu altar, até as nossas demandas, nossas fraquezas, porque o Senhor é o Deus forte. Agora pedimos, continua a abençoar o teu povo. E em teu nome nós dizemos que a graça maravilhosa e salvadora do nosso Senhor Jesus Cristo, que o grande amor do nosso Deus e eterno Pai, que as doces, santas e eternas consolações do bom Espírito de Deus repouse sobre cada um de nós,
agora e até a volta gloriosa do Senhor Jesus.

0: Amém. Amém. Graças a Deus, estamos aqui encerrando o nosso culto ao meio-dia. Para você que participou conosco no Brasil, no exterior, você no YouTube, aonde você estiver assistindo, né, pelos nossos canais, pelas nossas multiplataformas, queremos glorificar o nome do Senhor e agradecemos a você por você ter estado aqui com a gente até esse momento. Bom, quero agradecer a vinda aqui do pastor Jonas Pelissari, pastor Jonas que está ali na Igreja Cristã Maranata do Retiro do Congo, em Ponta da Fruta, aliás, Retiro do Congo, e essa Igreja Maranata fica logo atrás ali do condomínio Jardins Veneza. Então você que mora, para quem mora em Vila Velha, ali na região de Retiro do Congo, o pessoal conhece muito bem, e atrás ali do condomínio Jardins Veneza. Pastor Jonas, obrigado pela sua vinda, Deus abençoe seu ministério, toda a sua família, e é tão bom, né, os pastores estão recebendo as orações aqui da igreja ao longo desse mês de maio.
1: Amém, Jorge, foi um prazer, uma alegria estarmos juntos, né, e o Senhor continue abençoando a todos. Hoje à noite, amém. Culto de oração.
0: Glória a Deus. Culto de oração para todas as nossas igrejas. Se você quiser participar de um culto de oração numa igreja cristã Maranata mais perto de você, para quem está assistindo a gente aqui na TV Manaim, temos aí o QR Code, o nosso link, igrejacristamaranata.org.br/cultos. Aí você digita ali o endereço, a sua rua, a sua avenida, a região que você mora, para saber se tem uma igreja Maranata perto de você. Amém? Agora, você que está precisando de oração, está vivendo um tempo difícil, os tempos são difíceis, tempo de angústia, de aflição, tempo de aperto, você gostaria de receber uma oração agora, neste momento? Pode ligar, porque os nossos pastores estão de plantão 24 horas de segunda a segunda, pela manhã, tarde, à noite e madrugada. Para quem está no Brasil, telefone, a ligação é gratuita, 0800-707-3076, 0800-707-3076. Está aí para você anotar, para você ligar, pode ligar agora que um pastor vai te atender. Aí se você quiser falar um motivo, fica à vontade, fica a seu critério falar um motivo ou não. Mas ligue, você que está vivendo um momento difícil, momento aí que o mar, né, o mar está revolto, liga agora e peça a Deus uma bênção para a sua vida. Um pastor vai te atender. E olha, ninguém vai te oferecer nada, nada em troca, ninguém vai te pedir nada, te oferecer algum tipo de produto para vender, não. Não fazemos isso. Não fazemos isso. E você pode ligar com o coração descansado. Para quem está no exterior, temos um número exclusivo para você que está no exterior. É um celular, pode ligar diretamente aí do WhatsApp. Pode ligar pelo WhatsApp já diretamente. O DDD 27 99309-1405. Esse número é exclusivo para quem está no exterior. Estamos encerrando esse culto ao meio-dia. Deus abençoe a nossa quinta-feira. Deus abençoe a sua vida. Queremos agradecer as suas orações, a sua, né, a grande audiência no Brasil e também no exterior. 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

Boa tarde. Boa tarde pra você que está conectado à Rádio Manaim. Boa tarde pra você que chegou agora junto comigo pra essa programação que é uma benção. É, esse programa que é uma benção. O Boa Tarde Manaim. Eu já pergunto pra você, tá tudo bem por aí, tá? Tudo certinho? Tá? Tudo bem? Que bom, glória a Deus que está tudo bem. Ó, mesmo se não estiver, né? Que às vezes vem as provas, vem as enfermidades, as dificuldades, não é? Vem momentos que às vezes é para nos tirar da comunhão, nos tirar a alegria do Espírito, mas não deixa não, tá bom? Ore ao Senhor, peça a Deus uma bênção, uma experiência nessa tarde abençoada, onde passaremos aqui momentos de comunhão com o nosso Deus. Muitos louvores, a palavra viva e verdadeira, uma palavra de esperança para o seu coração, para o nosso coração, não é? É. Palavra do Senhor para nos renovar, para alegrar as nossas vidas. A gente vai conversar. Sim, nós vamos conversar. É tão bom conversar.

Ah, não é? É bom, é bom. Por mais que pareça. Ah, mas você tá do outro lado, Lu. Não, não, não. Tô aí do seu ladinho. Minha voz tá chegando aí, não tá? Então, é assim. Tá bom? E a gente vai passar uma tarde agradável. Então, por favor, hoje é quinta-feira. É, hoje é quinta-feira, 21 de maio, 2026. Aqui, na Grande Vitória, o tempo tá cinza. É, cinza. Não tem sol. Tá um ventinho, mas não é aquele vento gelado. Vê se você consegue, assim, né, imaginar assim como que é. Tá ventando, mas não é gelado. É, costumo dizer quando é muito gelado, assim, é vento sul, não é? Que eles falam? Não sei. Não sei. Então tá assim, tá cinza, o tempo tá cinza, parece que já tá bem tardezinha, sabe? Choveu, ontem choveu aqui na Grande Vitória. E aí, na sua cidade, no seu estado, no país onde você está, choveu? Fez sol? Tá fazendo frio aí ou calor? Vem aqui, vamos conversar, tá bom? É, 2h25 mais ou menos é o momento da gente parar, conversar, tomar um cafezinho, tá bom? Vou fazer companhia pra você, minha amiga, até as 16 horas, pode ser? Pode mesmo? Então tá bom, dá licença, hein? Tô entrando. Tô entrando, essa rádio Maranhão tá entrando aí dentro do seu lar, no seu local de trabalho, tá ocupando espaço aí no veículo, tá bom? E juntos vamos passar uma tarde agradável na presença do Senhor. Uma tarde de comunhão, tá bom? É, e você pode enviar sua mensagem, a gente vai conversar daqui a pouco. Agora, ao nosso coração, uma palavra de esperança. Música.

Cumprimento a todos com a paz do Senhor Jesus. Esse é o programa Palavra de Esperança. Esse título, Palavra de Esperança, não é por acaso, não é uma frase de efeito, mas é uma expressão baseada na Palavra de Deus, na Bíblia, e que tem como objetivo trazer para nós, para você, o Senhor, a Senhora, a certeza, a convicção de que em Deus nós podemos esperar, ao Senhor devemos buscar e na presença dEle jamais podemos desanimar. Vamos ler um texto da Palavra de Deus que está em Marcos 5:28, que assim nos fala. Porque dizia, uma determinada mulher, porque dizia, se tão somente tocar nas suas vestes, sararei. Essa expressão dita por essa mulher, por essa senhora, nos mostra a expressão daquilo no que ela creu, ou de quem? Que foi no Senhor Jesus, que estava cercado por uma multidão. Era difícil ter acesso a ele, mas ela teve um ato de fé. Se eu me aproximar do Senhor, se tocar, ao menos nas suas vestes, na sua roupa, eu serei sarada. Essa fé, essa determinação, esse ensino que a palavra, que esse fato, que essa mulher do passado nos deixa, esse ensino deve estar nos nossos corações. Aquele que se aproxima, que busca a presença de Deus, que crê em Jesus como Salvador, como aquele que tem toda a provisão, que busca a presença do Espírito Santo, nunca voltará sem uma resposta, sem uma direção, sem uma providência. Conta-nos a história que está na Palavra de Deus, que essa mulher tinha uma doença, era uma doença grave. A palavra fala do tempo. Há 12 anos ela padecia de um determinado mal.

coisa importante. Mesmo doente ou debaixo daquela enfermidade, ela não deixou de fazer a parte dela. Ela foi ao médico, ela gastou o recurso que ela tinha, ou seja, ela se esforçou, ela lutou naquilo que eram os recursos que estavam à sua disposição, ela lutou com todas as suas forças. Ela, de uma forma, de outra, tentou ficar saudável, buscou uma solução para o seu problema. E isso também nos traz um recado, uma mensagem muito importante. Nós devemos buscar ao Senhor, claro, e vamos falar um pouco mais sobre isso daqui a pouco. Mas não devemos também jamais deixar de fazer a nossa parte, o nosso esforço, aquilo que nos compete. Um exemplo, você é um estudante, está se preparando para um concurso vestibular, você vai estudar, você vai frequentar as aulas, vai se esforçar. É um profissional, precisa de uma bênção, de uma prosperidade na vida profissional, material, faça a sua parte, se especialize, se esforce. Também está com uma enfermidade, vai buscar os recursos que estão aqui, que a ciência disponibiliza. A ciência tem um papel fundamental e devemos a ela recorrer, mas há situações em que a ciência não nos é suficiente. E foi o que aquela mulher descobriu. Voltando então a essa história, ela, além de estar padecendo há tantos anos com aquela enfermidade, houve um instante em que ela ouviu falar de Jesus. Observem, a Bíblia não nos mostra como as notícias a respeito de Jesus chegaram ao seu conhecimento. Se foi um familiar, um conhecido que disse, eu ouvi a pregação dele, ou eu fui até o Senhor, ele é o Filho de Deus, é o Salvador, ele me curou. Não há na Bíblia exatamente essa narrativa de como aquela mulher chegou ao conhecimento de quem era o Senhor Jesus. Mas o fato é que aquela mensagem, a figura profética, abençoadora, salvadora, a figura do milagre que havia em Jesus como Senhor, como Salvador, aquela notícia chegou ao seu conhecimento. Perante nós está a palavra de Deus, há um evangelho que tem sido pregado. Ao nosso conhecimento chega a todo tempo a notícia, pela palavra, pelos cultos, pelos dons espirituais, está perante as nossas vidas uma verdade que é incontestável. Jesus é o Filho de Deus, ele é o Salvador, ele é o Senhor, todo o poder Deus tem, o Espírito Santo está realizando uma obra, tudo aquilo que nós precisamos, nós podemos obter perante a presença do Deus Todo-Poderoso. Essas informações estão diante de nós, chegam e têm chegado ao nosso conhecimento. A grande questão é que aquela mulher não ficou apenas na notícia. Jesus é isso, ele é aquilo, ele vai passar por aqui. Não. Ela tomou uma decisão. Eu vou à presença dele. Eu quero conhecer esse Senhor. Eu já me esforcei. Eu fiz tudo o que estava ao meu alcance. Não resolveu, mas eu não desistirei. Nasceu no coração dela uma esperança. Aquela esperança tinha nome. Jesus. Jesus ia passar por ali. Interessante que, como eu já até mencionei, havia uma multidão, ela sabia, ela certamente vendo aquilo, sabia que não conseguiria naquele momento ter um diálogo, falar com o Senhor, mas ela creu, se eu tocar nas vestes dele, se eu estiver

perto do Senhor Jesus, eu serei curada. Meu irmão, meu amigo, tome essa decisão. Não se renda, não se veja derrotado pelo seu problema, por uma causa que persiste em trazer angústia, tristeza, que parece que não tem jeito. Não se prostre à frente daquilo que você está passando, da dor, do sofrimento, de afrontas, de injustiça. Não, mas creia, eu vou me aproximar do Senhor. Você está orando, tem buscado? Aumente, busque mais ao Senhor, vá ao culto, vá à igreja, peça oração, deixe que o Espírito Santo entre no seu coração. Aquela mulher nos ensinou, a sua atitude nos ensinou isto. Se eu tocar nas vestes do Senhor, se eu for para perto do Senhor Jesus, eu serei abençoada. O Senhor em quem ela tocou, nas roupas, é o mesmo Senhor. Jesus é o mesmo ontem, é hoje, é eternamente. E Ele nos convida a um apelo que é feito pelo seu Espírito Santo. Você está ouvindo a sua voz? Você sabe que o Senhor está vivo? Ou quem pode ser que esteja com uma dúvida? A luta é tão grande, isso acontece, que vem uma incredulidade, uma desesperança. Não, mas hoje, em nome de Jesus, pelo poder do sangue que Ele derramou na cruz do Calvário, você vai crer e vai tomar uma decisão. Eu vou buscar a presença de Deus. O Senhor nos aguarda. Ele nos aguarda na oração, Ele nos aguarda no culto, Ele nos aguarda em sua presença. Ele quer nos abençoar. Se eu somente tocar nas suas vestes, eu sararei. E que foi? E foi o que aconteceu. Ela tocou, a sua enfermidade na hora desapareceu. E o Senhor Jesus, Ele conheceu como profeta, como filho de Deus, saiu virtude de mim. E naquele momento o Senhor se revelou a ela. Quem me tocou? Que maravilha quando nós buscamos ao Senhor, perseveramos na oração. Pode ser que as circunstâncias que estejam nos cercando, sim, que o hino ia dizer, não tem mais o que fazer, mas nós não vamos desistir. Nós vamos permanecer na presença de Deus, buscando a sua face, crendo que em Jesus, se tão somente nós o invocarmos, Ele há de nos abençoar. Vamos orar neste momento. Senhor Deus, nós suplicamos o Teu favor, a bênção, a assistência sobre todos aqueles que, talvez como aquela mulher da história, estejam padecendo, sofrendo. Que agora a boa mão do Senhor se estenda para ajudar, consolar, dar a direção e realizar os feitos eternos que só o Senhor pode fazer. Oramos em nome de Jesus. Amém. Que assim Deus nos abençoe. Fiquem todos com a paz do Senhor Jesus.

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Amor que por amor desceste. Este foi o louvor que nós acabamos de ouvir. Você está ouvindo a Rádio Manaim e esse é o programa Boa Tarde, Manaim. E hoje é quinta-feira. Na sua cidade, aí no seu bairro, costuma ter feira nesse dia? Tem feira aí? Lá no meu bairro, a feira é quarta. Feira de rua, tá? Tem aquelas feiras de rua? Aquelas feirinhas de rua que vende tomate, cebola, peixe. Aí na sua cidade, aí na sua rua, aí no seu bairro, a feira costuma ser que dia? Hoje é quinta-feira, tem feira? Tem feira aí no seu bairro? Vem aqui, conta pra mim. E aí aproveita e me diz, você gosta de fazer feira? Gosta? Tem gente que não gosta, eu gosto. Engraçado, eu não gosto de fazer compra. Compra de supermercado? Não tem? Comprar arroz, feijão, e no supermercado fazer compra? Compra do mês, eu não gosto. Eu não gosto porque eu me perco ali nas coisas. Pra comprar, eu não tenho. Meu marido, ele consegue fazer a lista certinha, sabe? Calcular, o feijão tá tanto, mas esse aqui tá tanto. Então, eu vou comprar esse aqui, porque esse aqui eu tô ganhando tanto, sabe? Eu não consigo fazer isso. Não consigo. Ele é detalhista com relação a isso. E, então, ele sempre faz a compra do final de mês, né? Mas a feira, eu também não faço. Ele que faz, mas eu gosto de ir na feira, eu vou barraquinha por barraquinha, aí eu olho o preço, depois eu volto, olha só que engraçado, né? Interessante, né? Já no supermercado não, porque no supermercado esse negócio, ah, vou comprar o arroz com nome tal, não, vou comprar com nome, eu nem sei os nomes que tem do arroz, qual que é e qual que não é, eu só faço a comida. Entendeu? Não sei, não tenho, gente, não me julguem. Mas eu sou assim, você, diz pra mim, você tem essa facilidade? Ou aí quem faz é o esposo? Não, quem faz a feira aqui em casa sou eu. E aí, tem outra coisa também, né? Eu conheço um casal que é da Paraíba, que essa compra de supermercado, eles chamam de feira. É. Aqui no Espírito Santo, a gente chama feira de rua mesmo. Pra comprar tomate, cebola, pimentão, nananana. E do supermercado é compra do mês. Cada região tem uma forma, né? Um jeito de falar. Então, você já sabe. Compra de supermercado, arroz, feijão, nananana. Quem faz aí na sua casa? Hã? Ou você não vai na feira, compra tudo no supermercado? Vem aqui, conta pra mim, eu quero saber, fiquei curiosa agora, fiquei curiosa em saber. Vem aqui, conversa aqui comigo, vem no nosso Facebook, vou passar endereço pra você. facebook.com/Rádio Manaim, tá? Você tem Facebook aí? Então se você tem Facebook, você já sabe mexer, é fácil. Vai lá naquela bússola, né? E procura facebook.com. Não. Procura Rádio Manaim. Facebook você já tem, né? Vai lá, Rádio Manaim. Você vai achar, tá bom? Aí se você não tem Facebook, não sabe mexer no Facebook, não tem problema. Vem aqui no nosso site, radiomanaim.com.br. Deixa sua mensagem. Vem aqui e fala pra mim. Lu, ó, eu faço compra lá em casa de supermercado, faço compra de verdura, vou na feira, eu faço tudo. Meu marido não sabe fazer isso. Lu, eu não sei fazer. O meu marido que me ajuda, é ele que faz. Coisa boa, meu marido também, ele que faz. E se depender de mim, eu volto com tudo errado. Não é que é tudo errado, eu volto assim, eu olho, ah, eu acho que esse aqui, mesmo que eu tenha lista, tá? Esse aqui é bom, vou comprar esse aqui. Não, esse aqui eu não sei se é bom, eu compro ou não compro. Aí quando eu chego em casa, tá faltando as coisas, ou eu comprei coisas que não era necessário comprar. Vem aqui, conversa comigo, vem me dizer como é que é a sua compra aí de mês, como é que você faz.

Ai, se é você, se é o esposo, se é o filho. Conta aqui pra mim. É bom, né, já ensinar os filhos a ajudar nessa, né, pra tomar essas decisões, porque vá que casa com uma, né, que não sabe também comprar igual eu. Aí, tadinho, vai sofrer os dois. No começo eu sofria muito, tá? No começo do casamento, porque meu marido ainda não estava adaptado com isso e eu e ele também sofria, né? Só assim, pra compartilhar aqui, eu não sabia fazer comida. Eu sabia, mas não era assim. Nossa, como ela cozinha bem. Não. Cozinhava nada, nada. Tadinho, meu marido. Eu fazia uma panela de arroz. Era só eu e ele. Uma panela de arroz para um batalhão. Ficava quase 15 dias. A gente comendo aquele arroz. Ele nunca reclamou, tá? Nunca. Servo de Deus valente. Ele só orava. Orava muito. Aí hoje eu sei fazer papazinho. Passa comida muito boa, graças a Deus, né? Também, né? Quase 30 anos de casamento, se não aprender. Vem aqui, conta pra mim, vamos conversar, vai ser muito bom a gente conversar. Ah, vai ser bom demais, tá bom? Então tá, obedecer. Esse é o louvor que nós vamos ouvir agora. Esse louvor é lindo demais, lindo.

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1: A longa espera por uma consulta médica especializada pelo SUS ainda faz parte da realidade de milhares de pessoas em todo o Brasil. Em algumas especialidades, como psiquiatria, neurologia e pediatria, não é raro que o tempo de espera ultrapasse um ano. Para tentar reverter o cenário de longas esperas por consultas médicas especializadas, o Estado do Espírito Santo tem a esperança na tecnologia como forma de ampliar o acesso e encurtar distâncias. Uma das principais estratégias tem sido a expansão das teleconsultas, que segundo a Secretaria Estadual de Saúde do Espírito Santo, estão hoje presentes em cerca de 90% dos municípios capixabas e englobam 18 especialidades médicas. As salas são instaladas dentro das unidades básicas de saúde. A consulta é

0: Feita por videoconferência com um médico que pode estar em qualquer parte do país ou até mesmo do mundo, desde que fale português. De acordo com a CESA, a meta é levar atendimento a quem mais precisa, especialmente em regiões onde há escassez crônica de especialidades. Todo mês, cerca de 6 mil teleconsultas. A meta é dobrar. Em média, são realizadas entre 5 e 6 mil teleconsultas por mês na Grande Vitória, mas a capacidade do sistema permite dobrar esse número. Segundo o Estado, neste ano estão previstas 1,25 milhão de consultas e 670 mil exames especializados.
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Este quadro apresentará experiências de hinos que marcaram a história da Igreja Cristã Maranata ao longo de seus 50 anos de existência. Você ouvirá agora a experiência do louvor Sonhei com Jesus esta noite. A seguir, traremos um breve relato biográfico do compositor do hino Sonhei com Jesus esta noite. O autor era exímio instrumentista e iniciou suas apresentações musicais ainda adolescente na cidade de Vila Velha, estado do Espírito Santo. Desde então, passou a compor um trio seresteiro muito conhecido na cidade e, quando adulto, sua destreza e sensibilidade ao violão e cavaquinho já eram muito apreciadas pelos admiradores deste gênero musical. O autor tornou-se um dos maiores seresteiros da região e era amante das noites, o que o levou ao envolvimento com hábitos pouco saudáveis. Não raro, era encontrado nas calçadas, incapacitado pelo alto consumo de bebida alcoólica. Sua conversão ao Evangelho foi marcada pela visível transformação de sua vida. Tal mudança também foi percebida nos corinhos de sua autoria, que continham uma poesia muito simples, mas que refletiam sua experiência de salvação e o reconhecimento da sua vã maneira de viver. Em especial, Sonhei com Jesus esta noite foi fruto de um grande avivamento operado naquele momento vivido pela Igreja e o relato da experiência de salvação do crente em Jesus. Suas composições mostraram-se como um notável testemunho para aqueles que o conheciam e serviram para alcançar muitos que desejavam experimentar aquela transformação.

Mestre, o mar se revolta. Ah, mas Jesus está no barco. Jesus está no barco. O mar se revolta, tá? Tá difícil? Jesus está no barco. Tá? Então descansa no Senhor. Esse louvor é lindo, não é? Esse louvor é lindo. Mestre, o mar se revolta. As ondas, Senhor, tá tão difícil. Mas Jesus está no barco, Ele ordena, e a hora que Ele decide, ah, o mar vai ficar calmo, calmo. 1:52, você está ouvindo a Rádio Manaim. Boa tarde. Boa tarde. Boa tarde. Não tem quando você passa perto de uma pessoa e cumprimenta a pessoa. Opa, tudo bom? Boa tarde. Ou você chega no supermercado e fala, bom dia, e a pessoa não te responde. Você fica bravo. Não precisa responder, não. Responde só aí pra você. Não manda mensagem respondendo isso, não. Só diga uma coisa. Você insiste em falar boa tarde? Você insiste? Às vezes eu insisto, sabe? Às vezes eu acho que a pessoa não ouviu, não é? Mas teve um dia que foi muito engraçado. Engraçado não, foi uma experiência que eu vivi. Cheguei, eu tava brava. Tava brava. Conto pra ninguém, não. Tava brava. Aí eu cheguei e vi que a minha tava com cara assim, sabe? Fechada. E eu, boa tarde. Ela não respondeu. Aí eu ia falar, você não me ouviu? Graças a Deus o Espírito Santo habita em mim. Aí o que que eu fiz? Falei, boa tarde. Aí ela respondeu, boa tarde. Aí, sabe, não tem como você sentir a presença do Senhor. Aí eu falei, meu Deus, eu tenho que, né, testemunhar do Deus que eu vivo. Aí eu fui e perguntei pra ela, tá tudo bem, minha querida? Aí ela olhou assustada pra mim, assim, sabe, olhou assustada. Aí demorou em responder, eu falei, tá tudo bem, você tá com uma cara triste, tá cansada, tá? Aí ela, parecia que ela, sabe, não tem quando você pergunta a pessoa, você quer chorar? Você quer chorar? Você tá chorando? E a pessoa começa a chorar? Foi assim que ela fez, ela não chorou, mas ela soltou os ombros assim, ai, eu tô tão cansada, trabalhei tanto, tal, tal. Aí eu falei, ah, tá quase acabando o dia, tá bom? Tá quase acabando o dia, fica firme aí, vai dar tudo certo. Aí eu saí, ela com um sorriso, eu falei, meu Deus, aí eu ia perguntar pra moça, ah, por que você tá de cara feia? Mas aí o Espírito Santo não vai fazer isso, você é uma serva, o que é isso? O que é isso? Tem que transmitir amor, Jesus na sua vida. Amém, Senhor, amém. E você? Não responde, não, não vem contar isso aqui, não. Tô te cumprimentando, boa tarde, minha irmã. Tá tudo bem aí? Tá? Tô ouvindo aqui, tá? Boa tarde, tá? Deus abençoe as nossas vidas, essa tarde abençoada na presença do Senhor. Lembrando que tá aniversariando hoje, tá? Completando mais um aninho. Vem aqui falar comigo. Vem aqui, vou dar os parabéns pra você. Tá bom? Vai ter até trilha. É, trilha de aniversariante do dia. Vem aqui, deixa sua mensagem, a gente vai conversar, tá bom? Então tá. Lembrando que 2:25 mais ou menos é o momento da gente conversar. Hoje, quinta-feira, a gente tem um espaço maior pra conversar, porque a gente não tem, né? Nem o Vinde a Mim e nenhuma programação extra para poder falar. Então, a gente vai conversar. E tem novidades vindo por aí, mas isso só em junho. Ficou curiosa? Se fosse comigo, eu ia ficar curiosa. Eu ia ficar curiosa. Mas, ó, vou falar uma coisa. Vai ser numa quinta-feira. Ó. Vai ser algo muito bom. Ó.

calma, calma. Nada de ficar ansiosa nem ansioso, calma. Só digo, vou poder ouvir sua voz, vou poder saber como que é a sua voz. Vai ser muito bom. Tá bom? Todas as quintas. Calma que ainda não começou, é só um spoiler. Um spoiler nada, né? Já falei tudo que vai acontecer. Mas é isso. E agora, 1h56, daqui a pouco a gente vai conversar. Lembrando que você pode deixar sua mensagem no nosso Facebook, facebook.com/Rádio Manaim. Ou no nosso site, radiomanaim.com.br. Vem aqui, vamos conversar. Não esqueça do aniversariante, hein? É, o aniversariante, seu amigo aí, ó. Completa mais um ano de vida. Ah, não tem ninguém? Ah, então vem aqui, manda. Parabéns pra todos os aniversariantes. Vem aqui e fala isso. Vai ser bom, ué. Por que não? Procurando um louvor aqui pra colocar um louvor. Pra alegrar os nossos corações. Meu pecado resgatado. Esse louvor é lindo. Daqui a pouco eu volto.

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1: Condutores autuados por infrações leves ou médias em Minas Gerais podem ter a penalidade convertida automaticamente em advertência por escrito. Na prática, o motorista deixa de pagar a multa e não recebe pontos da Carteira Nacional de Habilitação, a CNH, desde que atenda aos critérios previstos na legislação. Para ter direito ao benefício, a infração deve ser classificada como leve ou média e o condutor não pode ter cometido nenhuma outra infração nos 12 meses anteriores. Quando concedida, a advertência substitui a multa e impede o registro de pontos no prontuário da CNH. A medida está prevista no artigo 267 do Código de Trânsito Brasileiro, que autoriza a substituição da penalidade financeira por uma advertência de caráter educativo. O Detran de Minas informa que o procedimento foi automatizado e a análise passou a ser realizada diretamente pelo órgão conforme os critérios legais. Após receber a notificação da multa, o Detran realiza automaticamente a análise do caso. O sistema verifica se o condutor atende aos critérios estabelecidos no Código de Trânsito Brasileiro, especialmente os previstos no artigo 267, que determina que a infração seja de natureza leve ou média e que o motorista não tenha cometido outra infração nos últimos 12 meses. Nos casos em que o dono do veículo não era o responsável pela infração, é possível realizar a indicação do réu condutor de forma digital por meio do aplicativo CNH do Brasil.
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1: Nós saudamos a todos os irmãos, aos amigos, aqueles que acompanham esta programação com a paz do Senhor Jesus. Hoje nós gostaríamos de deixar aqui um texto da Palavra de Deus que está no Evangelho de Marcos, no capítulo 10. Nós leremos o versículo 51 e 52. E diz assim a Palavra do Senhor. E Jesus, falando, disse-lhe, que queres que te faça? E o cego lhe disse, mestre, que eu tenha vista. E Jesus lhe disse, vai, a tua fé te salvou. E logo viu e seguiu a Jesus pelo caminho. Meus queridos, por onde Jesus passava, grandes operações aconteciam. No seu ministério, ele atendeu diversos necessitados. Ora, alguém que estava enfermo, em outros momentos, alguém que já havia falecido. Em alguns instantes, as suas palavras também curavam. E aqui Jesus estava passando pela cidade de Jericó. E por onde ele passava, uma grande multidão o seguia. E nesse momento que nós vemos aqui na Palavra de Deus, houve um encontro muito especial. O encontro de um homem necessitado com o Senhor de toda a glória. Em Jericó, quando ele passava, havia um homem que estava à beira do caminho. E esse homem se chamava Bartimeu. Bartimeu era cego. Bartimeu estava sentado à beira do caminho, mendigando. Nós não sabemos há quanto tempo isso já acontecia na sua vida, mas imagino que Bartimeu deveria estar cansado. A Bíblia diz que quando a multidão estava alvoroçada e muitas vozes falando, aquele homem aflito, necessitado, perguntou o que estava acontecendo e alguém lhe disse, é Jesus que está passando aqui. E ele imediatamente ergue a sua voz e começa a clamar, Jesus, filho de Davi, tem misericórdia de mim. Jesus, filho de Davi, tem misericórdia de mim. A multidão tentou abafar o clamor de Bartimeu,

0: Mas Batmeu sabia que era uma oportunidade imperdível para ele. Ele sabia, pela forma com que ele chamou o Senhor Jesus, Jesus filho de Davi. Não era simplesmente Jesus de Nazaré, como muitos conheciam, mas Batmeu faz menção da sua linhagem profética. Batmeu clama por aquele que ele sabia que era rei. Ele sabia quem era Jesus. E Jesus imediatamente para e manda chamar aquele homem. Talvez hoje você que está nos acompanhando esteja se sentindo como um Batmeu, cansado das situações que você tem vivido, cansado de não conseguir enxergar o seu futuro, não conseguir enxergar uma saída, não conseguir enxergar um escape para o seu problema. Mas pode ser que hoje, nesta palavra, seja o dia da sua vitória. Jesus para e manda chamar aquele homem. E os discípulos diz assim: tem bom ânimo, levanta-te, porque ele te chama. Imagine, irmãos, queridos amigos, que notícia maravilhosa Batmeu havia recebido. Um homem que estava há tanto tempo assentado à beira do caminho recebe um convite. Quem estava chamando aquele homem não era a multidão, era o Senhor Jesus. Tem bom ânimo, levanta-te, ele te chama. Como vemos aqui no versículo 49, e a Bíblia diz que imediatamente Batmeu se levanta e lança de sobre si a sua capa e vai ter com Jesus. Meus queridos, que oportunidade Batmeu aproveitou e que oportunidade você pode aproveitar hoje, porque nesta nossa breve reunião, Jesus também está passando. É possível que a sua alma esteja querendo esse encontro. Jesus, filho de Davi, tem misericórdia de mim. Eu não estou aguentando mais sofrer. Eu estou angustiado. Eu estou aqui à beira do caminho esperando alguém me dar alguma coisa. Estou mendigando atenção. Estou mendigando uma palavra. Estou mendigando um período de descanso e de alívio. Mas hoje ele te chama. Levanta-te. O mestre te chama. E Batmeu imediatamente se levanta e se volta para Jesus e fala: mestre, eu quero ver. Jesus havia perguntado a ele: o que você quer? O que queres que eu te faça? Ele falou: mestre, que eu tenha vista. E Jesus imediatamente se volta para Batmeu e diz assim: vai, a tua fé te salvou. E a Bíblia relata que logo ele enxergou. E agora, meus irmãos, Batmeu havia recebido tudo o que ele queria. Tudo o que ele esperava, tudo o que ele desejava. A aflição havia se encerrado. A sua vida iria mudar. A sua maior necessidade havia sido atendida. Ele queria ver. Jesus disse: então vê, a tua fé te salvou. Mas o detalhe que nos maravilha na vida de Batmeu e que é um exemplo para todos nós é que após ele ter esse encontro maravilhoso com Jesus, após o Senhor Jesus ter tido misericórdia dele e ter curado a sua enfermidade, ele poderia ter ido embora, mas a Bíblia diz que ele seguiu a Jesus pelo caminho. O seu problema, Deus pode resolver. A sua aflição, Deus pode trazer a solução para isso. Deus pode te dar o alívio, o refrigério, pode até mesmo, nessa nossa breve reunião, curar uma enfermidade sua. Mas depois disso, o seu coração, após receber a bênção do Senhor, você poderá seguir Jesus pelo caminho. É a oportunidade que o Senhor dá a cada um de nós espontaneamente. Batmeu, por gratidão, seguiu Jesus pelo caminho. Hoje, nesta reunião, nós estamos seguindo Jesus. Qual é a sua escolha? Após receber uma bênção, você pode escolher seguir a Jesus. E o caminho que ele está nos levando é um caminho eterno, é um caminho maravilhoso. Que o Senhor nos abençoe através desta palavra. Um abraço fraternal e a paz do Senhor.
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Parabéns, parabéns para você que completa mais um ano de vida. Parabéns. Deus abençoe sua vida, meu irmão. Feliz aniversário. Vai ter festa? Vai ter? Hoje é quinta-feira. O ruim é quando é início de semana, assim, segunda, terça. É difícil, né? Às vezes correria. Mas hoje é quinta-feira. Será que vai ter festa? Será que vai ter surpresa? Mas se não tiver, não fique triste. Não, não fique triste. Nem chateado, tá bom? E você, minha irmã, mais um ano de vida. Parabéns. Deus abençoe sua vida. As irmãs costumam fazer festa, não é? É. Às vezes, a própria aniversariante. Ah, hoje eu vou fazer um bolo. Hoje eu vou convidar fulano, não é? É, costuma fazer assim. E acaba comemorando o seu aniversário.

Minha marmitinha chegou. Pois é, eu vou almoçar hoje agora, né? Agora não, né? Mais tarde. Não se preocupe, não estou fugindo do horário de alimentação, não. É porque eu tomei café tarde. E aí hoje, almoçar mais tarde. Mas 2h25 a gente vai tomar café, não se preocupe, não se preocupe. Você que completa mais um ano de vida, vamos voltar para os aniversariantes. Você que completa mais um ano de vida, parabéns. E as irmãs, como eu estava dizendo... Nossa, a marmita tá cheirando. Como eu estava dizendo, o que eu estava dizendo mesmo das irmãs... Ah, sim, as irmãs costumam preparar, não é? É, as irmãs costumam fazer festinha, convidar as pessoas. Elas mesmas costumam fazer isso. Os varões não, né? Os irmãos... esse irmão não é muito pra isso não. Se não fizer a festinha pra eles, eles também não ligam muito, não é? Mas tem, ó, tem aniversariante aqui. Deixa eu aumentar o som e deixa eu procurar o nome do aniversariante. Música.

0: sei. Rosélia, tudo bem, Rosélia? Mas não é a Rosélia que está completando mais um ano de vida. A Rosélia sempre compartilha os aniversariantes aqui, os aniversariantes de Santos Dumont, Minas Gerais. E ela está compartilhando, ela está dizendo bem aqui, ó. Boa tarde, a paz do Senhor Jesus, amada Lucélia, e os nossos irmãos amados do Brasil e do exterior. Hoje é aniversário da nossa irmã Adriane. Parabéns, Adriane. Deus abençoe sua vida. E a Rosélia está dizendo bem aqui, ó, bem assim. Que Deus abençoe com muita paz, saúde e muitas felicidades. Abraço dos irmãos da ICM 1 e 2 de Santos Dumont, Minas Gerais. Ali o ministério do pastor Denilson Rodrigues. Amém, Rosélia. Obrigada por compartilhar o aniversário aqui da nossa querida irmã Adriane. Deus abençoe, Adriane, a sua vida possa ser uma vida sempre firme na presença do Senhor, tá bom, minha querida? Que o Senhor possa te sustentar todos os dias, tá bom? A gente vai pro intervalo rapidinho e depois a gente vai conversar, tá bom? A gente vai conversar, já vou me preparar aqui, vou deixar minha marmitinha guardadinha, cheirinho dela, não tem como você tá com fome. E você sente o cheiro da comida lá. Então, só que ela tá aqui. Daqui a pouquinho. Até com suquinho de acerola. Daqui a pouco. Por enquanto, a gente vai tomar um cafezinho. Você se prepara aí, se organiza. Daqui a pouco eu volto pra gente conversar. Tá bom? 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
1: O Detran do Espírito Santo passou a aceitar assinaturas digitais nos processos de transferência de veículos. As transferências de veículos passam a ser aceitas em dois tipos de modalidade de assinatura: pelo aplicativo Carteira Digital de Trânsito e pelo sistema homologado junto ao Conselho Regional de Despachantes Documentalistas. O Detran ressalta que essa facilidade está disponível para donos e futuros donos de veículos com documentos emitidos a partir de 4 de janeiro de 2021, data em que o antigo certificado de registro de veículo foi substituído pela versão digital. Para realizar a transferência pela carteira digital, basta assinar digitalmente a autorização para transferência de propriedade de veículos e tanto vendedor como comprador, que também é validada por meio da biometria facial. O Detran orienta que para consolidar a venda é importante que após as assinaturas, o novo dono realize a vistoria em uma empresa de vistoria veicular e posteriormente agende atendimento em uma das unidades do Detran para realizar a transferência do veículo ou se utilize do serviços de um despachante. Pelo Conselho Regional de Despachantes Documentalistas, as assinaturas passarão por uma verificação que inclui a leitura de QR Code, validação biométrica e georreferenciamento. Posteriormente, o veículo deverá passar por uma vistoria em uma empresa de vistoria veicular para que assim o despachante possa finalizar o processo de transferência do veículo.

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continuando aí, 2:28. Agora sim, né? Vamos fazer a nossa feira, ou melhor, vamos fazer a nossa compra do mês? Tô aguardando a sua resposta aqui, é, iniciei a programação, deve estar entendendo nada, né? Você que chegou agora, vou te explicar. Eu iniciei a programação perguntando o seguinte, aí na sua rua, no seu bairro, tem feira? É, tem feira, porque hoje é quinta-feira. Costuma ter feira, não é? Quinta-feira, segunda-feira, às vezes costuma ter no bairro, em alguns bairros. E aí eu perguntei sobre a feira. Tem feira no seu bairro? Às vezes não tem feira no seu bairro, mas você costuma fazer a feira no supermercado. E aí conversa vai, conversa vem. Eu lembrei que tem alguns amigos, alguns irmãos que moram em alguns estados diferentes, que feira quer dizer a compra do mês. E eu perguntei, no seu estado, como é que chama? É feira, é compra do mês, como que é? E eu fiz uma outra pergunta também que eu tô tentando lembrar. Ah, sim, é você que faz a compra aí na sua casa? Ou é seu esposo que faz a feira, que faz a compra? Eu, lá em casa, eu não sei fazer. Não sei fazer compra. Eu tô sendo sincera. Não sei, porque eu vou no supermercado, eu posso ir com a lista. Mas eu passo, assim, no corredor, eu esqueci como é que fala. Mas em cada setor, eu passo, olha, ah, isso aqui não tem. Mas aí eu esqueço da lista, isso aqui não tem. Aí eu confiro a lista. Não, mas não tá na lista, mas... Mas tá faltando isso aqui, eu vou pegando. Quando chega no final, eu tô levando coisa a mais ou a menos. Entendeu? E você? Um monte de gente respondeu aqui. Um monte de gente. Senta aí, vai tomar o seu cafezinho da tarde. Aqui na cozinha aqui da Rádio Manaim, tem umas torradinhas. Tô sentindo o cheirinho daqui. É, nossa querida irmã Lu. É Lu também, Luciana. Tá ali preparando as torradinhas. Vou almoçar comendo torrada. Bom, eu não almocei ainda. A gente vai tomar café. Você vai tomar seu cafezinho. Você que não almoçou, que já almoçou, vai tomar seu cafezinho. E eu vou te fazer companhia, tá bom? Enquanto isso...

Olha, repara as mensagens, respostas dos irmãos. Gente, vocês são maravilhosos. Já quero te agradecer, tá? Pela sua mensagem aqui, por você ter compartilhado aqui a sua feira da semana. José Valdo Mendes, tudo bem? Boa tarde, meu irmão, a paz do Senhor. A Vanusa Figueiredo disse assim, ó: paz do Senhor Jesus, Shalu, irmãos do Brasil e do exterior. Chuvinha de outono caindo aqui. Maravilha. Bom para tomar uma sopinha quentinha. Eu gosto de sopa. Sopa, caldo, eu gosto muito. E ela compartilhou aqui, ó: a feira aqui é sábado, no centro de Saquarema. Compra de supermercado é semanal, de acordo com a necessidade. Aí ela fala: compra onde está barato. Tá certo, é isso mesmo. Um abraço para você, minha querida. Jacirene Pinho, boa tarde, Jacirene. Lucimar Santos, boa tarde, Lucimar Santos, de Campos do Goitacazes, Rio de Janeiro. Ademir, a paz do Senhor, Ademir, tá tudo bem com você? Boa tarde, tá? Silvana Santana, boa tarde para você também. Isabel Cabral, boa tarde para todos os irmãos do Brasil e do exterior. Paz do Senhor Jesus, a irmã Lucélia também. Não, calma, peraí. A paz do Senhor Jesus aos irmãos do Brasil e exterior. É porque você colocou a irmã Lúcia. Deve ter saído na hora de você ter digitado, saiu errado. Bom, eu acho, né? Se não foi a irmã Lúcia da ICM de Campos, de Campina Grande. Mas não, vou entender que saiu o Lu errado, tá bom? Um abraço pra você, Isabel Cabral. Ela tá dizendo bem aqui, ó: compra de mês e supermercado, frutas, legumes. Ah, eu acho que ela quis dizer: compra de mês é no supermercado, frutas e legumes na feira. É, eu também, meu marido também faz dessa forma. Porque na feira costuma ser mais barato e as verduras, as frutas parece que estão mais fresquinhas. Concorda comigo, Isabel? Eu acho que, bom, pelo menos eu tenho, né, essa visão de que os legumes, as frutas nas feiras parece que são mais bonitinhos, mais cheirosos, não sei. Diz aí, você também acha isso, Isabel? Isabel Cabral, um abraço pra você, tá, minha querida? Jeremias, Jeremias é de Caçapava Sul, não, Caçapava do Sul, Rio Grande do Sul. Jeremias, a paz do Senhor, meu irmão. Boa tarde para você. Raquel Costa, tudo bem, Raquel? Raquel Costa é de... da ICM de Papucaia, Cachoeiras de Macacu. Ela tá informando: Lu, eu amo ir no supermercado, mas não gosto de ficar empurrando o carrinho. Você já vai colocando as coisas no carrinho, aí ela tá dizendo: é meu esposo que fica com essa missão. Tá certo. Eu não gosto de fazer nenhum dos dois, nem empurrar o carrinho, muito menos ir no supermercado. Mas quando precisa eu vou, tá, gente? Não é assim, não é? Não, não, quando precisa eu vou. Graças a Deus que quase não precisa. E ela tá dizendo aqui, ó: uma pena que por aqui não tem feira. Ah, feira é bom, tá? Feira é bom. É, mas a minha ida na feira, quando estou em Vila Velha, é certo. Ah, quando ela vem pra Vila Velha, que aqui tem umas feiras boas, não é? Tem uma feira aqui próxima, que é a Rádio Manaim, e pensa numa feira grande. Menina, que feira grande, você vai andando, andando, andando, tem coisa, aí quando é muito grande assim a feira, ela fica um pouco perdida, é porque tem muita coisa pra você olhar, mas eu gosto de passear na feira, cada um, né? Um abraço pra você, Raquel! A Maria de Fátima tá perguntando aqui, ó: boa tarde, tia Lu, boa tarde, não, ela não tá perguntando, ela tá informando. A paz do Senhor Jesus, aqui tem feira, sábado e domingo. Mas é longe do meu bairro, tem que pegar ônibus. Aí fica mais difícil, né? Mas dependendo, dá até pra ir, tá? Se a feira
né?

se valer a pena, dá até pra ir. Por quê? Porque às vezes a feira é tão boa, você compra as coisas que duram bastante tempo, que vale até a pena ir. Um abraço pra você, Maria de Fátima. Ela tá dizendo, ó, que Deus abençoe nossas vidas, nossos lares, nossos filhos. Amém, minha querida, amém. Um abraço pra você, tá? Fica com Deus. Terezinha, tudo bem, Terezinha? Terezinha mandou mensagem aqui no Facebook. E também enviou mensagem lá no nosso site. Depois eu vou ler sua mensagem, ô Terezinha. Ela tá falando aqui, ó. Boa tarde, Lu. Boa tarde, querida. Eu mandei mensagem no site. Uhum, eu vi. Mas eu vou ler só depois. Mas vim aqui no Face responder sua pergunta. As compras do mês aqui no Rio Grande do, no Rio Grande do Sul se chama rancho. Ó, olha só. Aqui é compra mesmo, supermercado. A gente vai fazer supermercado, fazer compra no supermercado. Lá na Paraíba, pelo menos a minha amiga fala que é feira. Vamos comprar a feira, vamos fazer feira. Eu sempre achava quando... Ela mora em São Paulo, mas ela é da Paraíba. Eu sempre achava, quando ela falava que ia fazer feira, é comprar verdura, legumes, não tem nada a ver. Tá? É tudo junto. E lá no Rio Grande do Sul se chama rancho. Que legal. Aí ela tá falando aqui, ó, vamos juntos, eu e o marido. Pra mim esse dia é uma festa. Quando eu era criança, Terezinha, ela tá dizendo aqui que gosta muito. Quando eu era criança, eu não ia no supermercado com os meus pais, né? Mas quando eles voltavam do supermercado, gente, era de ter coisas especiais, né? Pelo menos, né? Alguns dias de supermercado tinha coisas especiais. Era realmente, era uma festa. Agora você prolongou, né? Deixa a festa até pra vida toda. Um abraço, Terezinha. Fica com Deus, tá bom? E aqui a Mari Alves, tá bem assim. Tia Lu, boa tarde. Boa tarde, minha querida. Vai ser boa essa novidade, hein? Ah, ela tá perguntando o seguinte, porque eu falei que toda quinta-feira a gente estende um pouquinho o horário das conversas, não é? A gente conversa um pouquinho mais, por quê? Porque quinta-feira a gente não tem a programação, nem ouvindo a mim, nem interação ao vivo. Eu falei pra ela que isso vai mudar, tem novidade vindo por aí. Aí eu já adiantei um pouquinho, né, dei um pouquinho do spoiler e falei que teremos interação ao vivo. Você que tá ouvindo vai poder enviar sua participação ao vivo. Vai ser legal, não é? Vai ser muito bom, A gente tá preparando ainda, não tem data pra iniciar, tá? Calma, mas vai ser muito bom, tá, Mari Alves? E eu espero que a senhorita participe, hein? Tá bom? Um abraço pra você. Ó o Álvaro aqui, ó. Ei, Álvaro, tudo bem? Álvaro é o fazendeiro. Álvaro Prádio. Ele tá dizendo aqui, ó. Irmã, pior do que dar um bom dia e não receber a resposta é falar com o irmão, às vezes, no ônibus. E o ônibus lotado e dar a paz do Senhor e, às vezes, a pessoa não responde. Álvaro, você e os seus comentários, Álvaro. Então, Álvaro, quando você dá a paz do Senhor à pessoa e a pessoa não te responde, a gente só pode dar ou oferecer aquilo que nós temos em abundância, não é? Alegria, você transmite aquilo que você tem, não é? Não é? Então você está transmitindo alegria. É porque eu compartilhei aqui mais cedo a respeito de que eu dei boa tarde a uma menina no supermercado e a menina não me respondeu. E na hora, sabe? Mas aí o Espírito Santo me tocou, me corrigiu. E aí eu fui e perguntei para ela, tá tudo bem? Boa tarde, tá tudo bem? Aí ela me respondeu boa tarde e eu perguntei, tá tudo bem? Aí ela foi e desarmou, assim, sabe? Soltou os ombros assim, ai, eu tô muito cansada. Aí aproveitei, evangelizei, falei do Senhor. Ela, naquele momento, ela não tinha um boa tarde pra me dar, tadinha. Ela tava cansada. Aí a mesma coisa, Álvaro. Álvaro, olha as polêmicas, hein? Um abraço pra você, fica com Deus, cuida bem aí da fazenda, hein? Cuida bem da fazenda, do sítio. Fica com Deus. Agora eu preciso ir pro intervalo, tá bom? Você faz a pausa aí do seu café, continue aí. Depois a gente...

0: De volta para conversar mais, tá bom? 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
1: Dados do Atlas Mundial da Obesidade 2026 revelam que 20% das crianças e adolescentes com idade entre 5 e 19 anos vivem com sobrepeso ou obesidade, totalizando 419 bilhões. A previsão da Federação Mundial de Obesidade é que até 2040 o número salte para 507 milhões de crianças e adolescentes no mundo com sobrepeso ou obesidade. Em nota, a entidade alerta que a obesidade e o sobrepeso na infância levam a condições semelhantes às observadas em adultos, incluindo quadros como hipertensão e doença cardiovascular. A estimativa é que até 2040, 57 milhões de crianças apresentem sinais precoces de doenças cardiovasculares. O Atlas mostra como as ações para enfrentar a obesidade infantil permanecem inadequadas em todo o mundo, com muitos países aquém do conjunto de políticas necessárias para prevenção, monitoramento, rastreamento e manejo. A federação cobra medidas firmes para reverter as tendências atuais. Entre as ações a serem implementadas, a entidade destaca o imposto sobre bebidas adoçadas com açúcar, restrições ao marketing direcionado às crianças, incluindo plataformas digitais, implementação das recomendações globais de atividade física para crianças, proteção do aleitamento materno, padrões mais saudáveis de alimentação escolar e integração da prevenção e do cuidado ao sistema de atenção primária.
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3: Olá, ouvintes da Rádio Manaim. Eu sou Andréia Talmo e vamos conversar com a psicopedagoga Eveline Ataídes. O tema de hoje é: o ensino da criança com deficiência é igual ao ensino regular?
4: Olá, ouvintes da Rádio Manaim. Respondendo à pergunta da Andréia, o ensino de crianças atípicas que apresentam algum tipo de deficiência física, transtorno ou síndrome é igual ao das demais crianças da mesma idade. Porém, a escola vai avaliar cada caso. Se houver necessidade, será adaptado conforme a realidade de cada criança. Se a criança não desenvolve o processo de aprendizagem conforme o esperado para a sua idade, a escola ela prepara um currículo adaptado. Ela prepara diferentes metodologias, faz a adequação dos instrumentos avaliativos, das provas, tudo isso para inserir a criança no contexto escolar e favorecer o seu desenvolvimento de forma satisfatória. Então, o ensino dependerá da forma como a criança aprende e se desenvolve. A escola ela tem um olhar individualizado para o estudante e como ocorre esse processo de aprendizagem para traçar as estratégias adequadas para cada caso.
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1: Você já parou para pensar que alguns dos alimentos que fazem parte do seu dia a dia podem estar silenciosamente enfraquecendo seus dentes? Não estamos falando apenas de doces ou refrigerantes, que são os vilões mais conhecidos. A verdade é que há uma série de outros alimentos e hábitos alimentares que ao longo do tempo podem causar danos sérios, mesmo que você escove os dentes direitinho. Você sabia que mesmo os refrigerantes, as versões zero açúcar, também podem ser prejudiciais aos seus dentes? Isso acontece porque o problema não está só no açúcar, mas também na acidez. A acidez desgasta o esmalte dos dentes, a camada protetora externa. Com o tempo, esse desgaste pode deixar os dentes mais sensíveis. Se possível, use um canudo para minimizar o contato com os dentes. Doces, em geral, são conhecidos por contribuírem com o surgimento de cáries, mas os maiores vilões são aqueles que grudam

0: Os dentes, como balas de caramelo, chicletes com açúcar, jujubas e até frutas secas como damasco e uva passa. Já as balas duras, além de terem muito açúcar, ainda colocam em risco a integridade dos dentes por causa da força que fazemos ao morder. Muita gente já quebrou um pedaço de dente por causa de uma inocente bala. Bebidas e alimentos escuros como café, molho shoyu e até o açaí podem manchar os dentes ao longo do tempo.
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beleza da tua santidade. Esse louvor já tem bastante tempo. Eu lembro dele quando eu comecei a caminhar na presença do Senhor. Isso já tem 28 anos. Esse louvor já tem bastante tempo. Depois eu vou pesquisar. Você que está ouvindo a Rádio Manaim, boa tarde.

3:12. As horas passando bem rapidinho. É. Pois é. A você que está ouvindo, quero lembrar você. Na verdade, eu quero te convidar. Posso te fazer um convite? Posso? Quero convidar você a estar no culto hoje, 7h30. Culto de oração. 7h30 temos culto. Procure uma de nossas igrejas, 7h30, 19 horas, 30 minutos. Você procura uma igreja, uma de nossas igrejas, e participe do culto. Hoje é culto de oração, hoje quinta-feira, aquele momento tão especial. Você vai poder orar ao Senhor, vai colocar diante do Senhor sua vida. Ah, vocês vão ficar só orando, orando? Não, tem louvor, tem assistência, tá bom? Você que nunca foi em um dos nossos cultos, em uma das nossas igrejas, hoje o culto é para orar. A gente participa daquele momento de oração, tem louvor. É uma bênção. É uma bênção. Convido você a participar e você mesmo viver essa experiência com o Senhor. Tá bom? Hoje, 7h30, tá? 7h30. E a você que está vivendo um momento difícil, momento de angústia, sentindo sozinho, às vezes está vivendo uma situação que está difícil de resolver, convido você, eu quero apresentar a você um número para que você possa ligar, tá? O atendimento é 24 horas. Você pode ligar, ligação gratuita, ninguém vai te cobrar nada. Ali, um pastor vai estar ali disponível para orar por você. Você que está no Brasil, anota o número aí. Pegou a caneta? Imaginando você correndo na casa, procurando caneta, achou? 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Esse número é para quem é do Brasil. 0800-707-3076. Você liga, comenta ali a sua necessidade. Se você não quiser comentar, não tem problema. Você só fala, eu quero oração, preciso de oração. O pastor vai te atender e vai orar por você, tá bom? E você que é do exterior, anota o número. 55-27-99309-1405. 55-27-99309-1405. Você vai ligar via WhatsApp, tá bom? Então tá bom. Liga, peça oração, receba sua bênção. Não fique assim não, não fique em casa chorando, se sentindo sozinho, desamparado, não. Tá? Peça oração. Tá bom? Agora, 3:15. Daqui a pouco eu volto. Você fica, sai daí não. Fica aí. Tá bom? Daqui a pouquinho eu volto.

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Espera no Senhor, confia, descansa nas mãos do nosso Deus. Ele conhece a sua dor. E não se sinta sozinho, tá? Não se sinta sozinho, não se sinta desamparada, não. Você tem um Deus que pode tudo por você. 3:25. E as horas estão passando. Você que deixou sua mensagem aqui no nosso Facebook, muito obrigada. Você que deixou sua mensagem aqui no nosso site, deixa eu tentar ler as mensagens, senão não vai dar tempo, não. É, vai dar tempo, não. Muita mensagem. Aí eu fico feliz, muito feliz. Ó, o Valnei Gonçalves está dizendo bem assim, ó. Ele é de Estamparia Barra Mansa. Boa tarde. Boa tarde. Tudo bem, Valnei? A paz do Senhor, meu irmão. Como é que você está? Como é que está a Cristiane? O Natan. E ele diz aqui, ó. Já estou aqui ouvindo a paz do Senhor Jesus. Deixa aquele abraço para minha esposa e para o meu filho, Natan e Cristiane. Agora, mas aquele abraço. Cristiane, aquele abraço bem apertadinho, não tem? Quando a gente aperta assim, abraça que fica. Falta o ar? É assim. Mas não é aquele abraço que machuca, não. Aquele abraço que você não quer sair mais do abraço. É assim. Tá bom? Para você e para o Natan. Essa bênção de rapaz. Deus abençoe a vida de vocês, tá bom? Valnei, um abraço, fica com Deus, a paz do Senhor.

abraço também para os irmãos de Barra Mansa, Rio de Janeiro. Tem mais gente aqui? Tem. Virgínia. Virgínia Lindotti. Que sobrenome lindo. A paz do Senhor Jesus. Boa tarde, tia Lu. Boa tarde. Aqui, ó, ela tá dizendo bem aqui, ó. Passando aqui para agradecer aos irmãos pela vida da irmã Andréia, que passou por uma cirurgia e que, para a honra e glórias do nosso bom Deus, ocorreu tudo bem. Graças a Deus, que bom. Glória a Jesus. A gente segue em oração para que Deus abençoe a recuperação e o nome do nosso Deus venha ser exaltado na vida da nossa querida irmã. Virgínia, um abraço para você, ficar com Deus, tá? Virgínia é de Ilhéus, Bahia. Eu já fui em Ilhéus, mas tem muito tempo, muito tempo. Lindo, é lindo, lindo. Ei, minha amiga Sueli, tudo bem? Sueli tá lembrando do culto. Tá convidando todo mundo pro culto lá na igreja dela, ó. Ela tá dizendo bem aqui, ó. Paz, Senhor Jesus. Irmã Lucélia querida e ouvintes queridos, uma boa tarde a todos. Boa tarde. Por aqui a tarde está nublada. Nem fria, nem quente. Tá igual aqui, então. Ela colocou risos. Ela colocou RS, RS, RS. Eu imagino a pessoa rindo assim. Eu imagino sim. Ela diz aqui, ó. Mais glória a Deus. E logo mais, às 20 horas, na ICM de Santa Maria Norte, Distrito Federal, tem culto de oração. Todos estão convidados. Amém. Um abraço, minha querida Sueli. Fica com Deus. Lá é às 20 horas, tá? Lá. Terezinha, tudo bem? Minha amiga Terezinha de Eldorado do Sul, Rio Grande do Sul. A paz do Senhor Jesus. Boa tarde, irmã Lu. Boa tarde, minha querida. Aqui tá um sol lindo, mas muito frio. Sol e frio. Eu fiquei imaginando, o Terezinha. Eu fiquei imaginando assim, sabe? Fiquei imaginando sol e frio. Mas é aquele solzinho longe, não é? Aquele solzinho tipo de inverno, né? É isso? É, com certeza. Um abraço pra você. E aí, o tempo aí melhorou? Você falando que tá frio, mas ontem tava 17 graus à tarde. A noite deve ter caído mais. Ela tá dizendo aqui, ó. Eu gosto de frio. Eu só não gosto do frio com chuva. E ela tá dizendo, que bênção essa palavra de esperança. Somos um povo privilegiado, porque o nosso Deus cuida de nós todos os dias, sim. Verdade. Um abraço pra você, tá bom, minha querida? Fica com Deus. Tem mais? Tem. Tem mais mensagens aqui, ó. Volta Redonda, Rio de Janeiro, diz assim, ó, é a Áurea. Ei, minha amiga, tudo bem, Áurea? Ei, tia Lu, boa tarde. Boa tarde. A paz do Senhor Jesus, aqui no meu bairro, a feira é toda quinta. Porém, faz bastante tempo que eu não vou, porque trabalho no centro. Ou, na verdade, faço compras no mercado e minha irmã, que faz as minhas refeições, compra na quinta. Ou sacolão? Ah, não, não. Compra na quitanda ou sacolão. Entendi, entendi. Sacolão é... Aqui eu não conheço como sacolão. É, Rio de Janeiro tem, né? Esses nomes assim, diferentes. Quitanda eu conheço, sacolão não. Mas sacolão é tipo quitanda, não é? Acho que é. E ela tá dizendo como é chamado aqui. Entendi. Tia Lu, eu amo nossas conversas às 2h30. Que bom. Que bom, hoje estendeu um pouquinho mais, né? Você sabe. Toda quinta-feira estende um pouquinho mais, mas tem coisas aí pra acontecer, Áurea. Tem coisas pra acontecer, coisa boa. Eu já avisei já. Você tava conectada aqui, você ouviu? Vou repetir, porque, né? Vai que você chegou agora. As nossas quintas-feiras vai ganhar um novo formato. E participação ao vivo. Mas não tem data ainda, calma. Tô avisando pra vocês se preparando. Mas já tá quase pronto, tá bom? E ela tá dizendo aqui, um abraço apertadinho a todos da rádio, aos ouvintes e todos os irmãos.

do Brasil e do exterior. Amém. Em especial da ICM de Jardim das Américas, aqui em Volta Redonda. Um abraço aí para todos os irmãos. O Douglas, ele é daqui de Boa Vista, pertinho aqui da rádio. Vila Velha, Espírito Santo. Olá, eu não morei em Boa Vista. Minha avó, ela morava em Boa Vista. Mas eu já andei por aí, para esses lados de Boa Vista, ó, muito, muito, quando era mais nova. Quando era criancinha, criança, não, intermediária para adolescente. Olá, minha irmã em Cristo, a paz do Senhor Jesus. Então, sou de Boa Vista. A feira hoje é aqui perto, no bairro de Santa Inês. Nasci em Santa Inês. É, conheço também essas regiões. Eu morava perto do cemitério de Santa Inês. Na verdade, eu morava parede assim, ó, no muro do cemitério. Imagine, criança. Imagine, coloca na sua cabeça, imagine, criança morando lá de cemitério. Era legal. E ele tá dizendo aqui, ó, desejo a todos um dia abençoado. Hoje tem culto de oração, amém. Glória a Jesus, um abraço para você, Douglas. Fica com Deus, um abraço pros irmãos aí de Santa Inês, de Boa Vista. Deus abençoe a todos os queridos. Tem mais mensagem? O povo hoje, vou te falar, um monte de mensagem. Hoje eu vou dar conta de ler, hein? A nossa querida vozinha Maria Bento, ela colocou uma mensagem bem assim. Ei, vó, tudo bem? Não foi essa mensagem que ela colocou, não. Eu que tô falando com ela, tá? Né? Ei, vozinha Maria Bento, a senhora tá bem? Tá tudo certinho, tá? Então tá bom, ela é de Belo Horizonte, Minas Gerais. Minas Gerais. Ela colocou bem assim, ó. Minha querida netinha, vovó Maria Bento III, a paz do Senhor Jesus. Minha netinha, quando vou comprar, fazer compras, sempre faço minha lista de tudo que preciso. De tudo que preciso. E no sacolão também. Aí, aí também tem sacolão. Mas eu acho que o sacolão é a quitanda, né? Tipo feirinha, essas coisas assim. O meu filho Breno me ajuda quando o produto está no alto. Ele pega pra mim porque eu sou pequenininha. Ela é pequenininha, gente. Ela é muito pequenininha. Uma graça, avó Maria Bento. Ela é bem pequenininha. Aí ela tá dizendo aqui também, ó. Ele é alto, consegue pegar tudo. Aí, vez em quando, eu esqueço alguma coisa, mas ele se prontifica em buscar. Meu filho é um presente de Deus pra mim. Ah, que coisa linda. Um abraço carinhoso pra senhora, tá bom? Pro seu querido filho também, Breno, que Deus abençoe a vida dele, tá bom? Fica com Deus. Jéssica, tudo bem, Jéssica? Boa tarde, tia Lu. Boa tarde, Jéssica. Jéssica fala de onde? Timóteo, Minas Gerais. A paz do Senhor. Rádio Maranhão, presente de Deus. Jéssica que está falando, e eu concordo. Amo toda a programação. Por causa do trabalho, ela não consegue acompanhar o Boa Tarde, Manainha. Oh. Mas ela fala, mas sinto tanta saudade dos seus assuntos. É, né? É, eu falo bastante, não é, Jéssica? Eu falo bastante. Você também fala bastante, Jéssica? Você parece daquelas pessoas que conversa bastante. Vai emendando um assunto no outro, é assim? Eu sou. Um abraço pra você, minha querida. E ela tá dizendo aqui, ó. E respondendo a sua pergunta, faço todas as despesas no supermercado. Queria muito poder ir à feira toda semana, mas me falta tempo. Na verdade, eu queria mesmo é fazer estoque. Comprar tudo, até os perecíveis, para não precisar ir no supermercado. Minha vida é muito corrida. Meu marido não gosta de ir ao supermercado. Só gosta de ir na padaria. Ah, menos mal, porque na padaria tem que ir todo dia, não é? É. Pelo menos, né? Quem come pão todo dia, gosta de pãozinho fresquinho todo dia, tem que ir todo dia na padaria. Um abraço pra você, tá, minha querida? Fica com Deus. Deus abençoe sua vida. Aqui tem um pedido. Tem um... Não é um pedido, a irmã tá dizendo aqui, ó. Ela tá dando uma dica. É bom fazer essas avaliações de supermercado, onde tá mais caro, onde tá mais barato, porque você vai economizar, né? Não vai ter prejuízos. Isso mesmo.

0: Ela é de Cariacica, Espírito Santo, aqui no Espírito Santo. Ela tá dizendo, ó, você ganha fazendo essa avaliação, né? Vai no supermercado, às vezes nem precisa, né? Porque hoje você consegue ver tudo pela internet. Aí você vê os preços, então aqui tá mais barato. Meu sogro fazia assim. Ele fazia a compra, acho que ele levava um mês pra fazer a compra. Todo dia ele comprava uma coisa. Todo dia. Porque ele olhava o que estava na promoção e ia lá e comprava. Comprava, entendeu? Um abraço pra você, tá? Fica com Deus. Tem mais? Tem mais. Valnei Peixoto. Valnei Peixoto, ele voltou de novo. Valnei. Não, é porque eu confundo. Mas eu acho que eu falei com você, não falei, Valnei, agora? Agora eu fiquei perdida. A paz do Senhor Jesus, na casa fazemos todos juntos. Eu, Cristiane e o meu filho Natan. Eu acho que eu já mandei mensagem pra você. Se você mandou, Valnei, se você manda mensagem duas vezes, aí fica complicado, né? Porque você sabe que é a sua amiga que esquece. Valnei, aí ele tá informando aqui, ó. Vamos juntos e fazemos juntos. Como ensina a palavra? Em comum acordo. Mas é claro, quem manda é a Cristiane. É sempre assim, não é? Não, não quero esse aqui não. Comprei esse aqui, ó. Não, mas esse tá mais barato. Não, não, quero esse aqui. Esse aqui é mais gostoso. Compra esse. Valnei, um abraço pra você. Um abraço pra Cristiane e pro Natan. Fica com Deus. Barra Mansa, Rio de Janeiro. Antônio Carlos, boa tarde. Ele é de Juiz de Fora, Minas Gerais. Boa tarde, Antônio Carlos. Leda, Leda do Rio de Janeiro. Ela está dizendo bem assim, paz do Jesus, minha amada irmã. Já estou aqui. Um abraço para você e todos os nossos irmãos. Que o Senhor continue a nos abençoar. Amém. Ah, como é bom ler os recados. E tem mais recado aqui. Depois eu leio, antes de encerrar a programação, tá bom? Agora, não, ainda dá um tempinho. Ainda dá um tempinho, calma aqui, ó. A paz do Senhor Jesus. Oi, tia Lu, paz do Senhor Jesus. Saudades de todos. Ah, Rosiane tá sumida, hein? Você tá bem, minha querida? Como é que você está? Ela fala de... Vou tentar falar o nome. Bellingham. Bellingham. Bellingham. Miami, Estados Unidos. Eu acho que é isso mesmo. Rosiane, minha querida, como é que você está? Você sumiu, por que você sumiu, hein? Pode sumir, não? Oi, tia Lu, qual é o seu Jesus? Saudades de todos. Aqui tem uma feira em Boston. Bom, sei que é Estados Unidos. Todo sábado, mas muito diferente do Brasil. Ah, imagino. Mas tem mais coisa? Coisas diferentes? Ou é simples a feira? Não acredito que seja simples, não. Mas estamos muito, muito felizes porque vamos ter um seminário no domingo. Tenho certeza que vai ser uma bênção. Amém. Glória a Jesus. Um abraço para você, minha querida. Um abraço, sim. Ela tá enviando um abraço para Débora. Ei, Débora. Débora, que é de Milford. Milford. Débora, um abraço para você. Quem tá enviando é a Rosiane, sua amiga. Tá enviando um abraço pra você, minha querida. Fica com Deus. Ô, Rosiane, faz favor, não me chame mais não, tá bom? Tá bom? Um abraço, minha linda, fica com Deus, tá? Paz do Senhor. Agora sim, vamos pro intervalo, voltamos já já.
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A Companhia Energética de Minas Gerais, CEMIG, começou a enviar correspondências na conta de luz para clientes regularizarem o cadastro e não perderem o direito à tarifa social de energia elétrica. A iniciativa tem caráter preventivo e busca orientar os beneficiados sobre a necessidade de manter os dados atualizados nos programas sociais do governo federal. As cartas serão entregues diretamente pelos leituristas apenas para consumidores contemplados com a tarifa social de energia elétrica, juntamente com a conta de energia, com a comprovação de recebimento mediante assinatura do cliente. Para aqueles que possuem e-mail cadastrado, a CEMIG também fará o envio digital da notificação com validação de leitura.

0: Atualmente, a tarifa social garante isenção total da tarifa de energia elétrica para consumidores com consumo mensal de até 80 kWh. Já os beneficiários que ultrapassarem esse limite pagam apenas pelo consumo excedente, tornando a conta mais acessível. De acordo com a resolução, para manter o benefício, é necessário que a conta de luz esteja em nome de um dos integrantes do grupo familiar e o endereço do Cadastro Único, Cade Único, ou do beneficiário da prestação continuada, o BPC, esteja no mesmo município da conta de luz.
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15 horas, 50 minutos, 3 horas, 50 minutos e chegou. Ou melhor, né? Tá indo embora. Horas, 51 minutos. Chegamos aqui aos últimos instantes aqui do Boa Tarde Manaim. Já quero agradecer você, minha amiga. Obrigada por ter compartilhado o nosso banner. Obrigada por curtir, comentar. Muito obrigada, tá bom? Deus abençoe sua vida. Obrigada por nos ajudar a evangelizar. E você que deixou a mensagem aqui, muito obrigada. Muito obrigada, tá bom? Eu amo receber as mensagens, eu amo ler as mensagens que estão aqui. Maria Gomes, boa tarde, minha querida, paz do Senhor Jesus. A Celizane diz, ela é de Jaru, Rondônia, ela diz bem aqui, paz do Senhor Jesus, Jalu. Aqui na minha cidade tem feira do produtor rural. Na semana, na quarta e sábado, frutas e verduras direto do produtor.

voltou. Ih, coisa boa, hein? Felizane, um abraço pra você, minha querida. Fabiola também está aqui. Fabiola Luz. Boa tarde, Lu. Boa tarde, querida. Aqui, feira é feira. E ir ao supermercado fazer a compra do mês é chamado de fazer o rancho. Toledo, Paraná. Muito, muito interessante, né? Cada lugar tem seu nome, olha que legal. Fabiola, um abraço pra você, tá bom? Agora eu sei essa informação que outras pessoas não sabem. Do nada, assim, conversando com alguém, eu falo, menina, você sabia? Lá no, em Paraná, principalmente ali em Toledo, no Paraná, quando a pessoa fala vai fazer compra do mês, é fazer rancho. Fabiola, um abraço, fica com Deus. Márcio Stefanini, oi meu irmão, tudo bem? Paz, Senhor Jesus, tia Lu e a todos os irmãos. Se eu pudesse ir ao supermercado todos os dias, para mim é uma terapia. E é como se eu estivesse passeando no shopping. E minha filha mais nova, Alice, gosta de me acompanhar. Ó, e eu vou contar uma coisa pra você, Márcio. Eu não gosto de fazer compra, assim, em supermercado e não gosto de shopping. Tem algum problema, não é? Márcio Stefanini, fica com Deus. Um abraço pra você. Pros queridos aqui de José de Anchieta 2. Em Serra, Espírito Santo. Ele tá dizendo que ele gosta de ir na feira de Jardim da Penha. Já vi essa feira, enorme. Enorme essa feira. Uma vez eu fui fazer um trabalho de evangelização com o grupo do Evangelho Sem Fronteiras. Nós fizemos nessa feira. Gente, que feira grande. Você cansa e a feira não acaba. Um abraço, meu irmão. Fica com Deus. Aninha Nascimento, um abraço pra você. Ela é de Boa Esperança. A Suzana Soares tá dizendo aqui, ó. Aqui em Recife, nós vamos à feira pra comprar de tudo. Nós vamos andando porque a feira é perto. Por ser tão perto, eu gasto até o que eu não tenho. Isso não é bom. Suzana, um abraço pra você, minha querida. Fica com Deus. Ivani Rodrigues, um abraço pra você. Luiz Antônio, você tá bem, Luiz Antônio? A paz do Senhor. Pastor Abel Lopes, sintonizado aqui na Rádio Manaim. Ouvindo lá de São José dos Campos, São Paulo. Clara Titas, a minha querida ali, Cate Braga. Você tá bem, minha querida? Um abraço pra você, tá? Fica com Deus. Fabinho Neres, um abraço. Sérgio Lopes, a paz do Senhor Jesus. Sérgio Lopes, não. Sérgio Murilo. Ah, Senhor, muito obrigada por mais um dia, meu Deus. E aqui, ó, o versículo para o nosso coração nessa tarde. Para você que acha que não existe mais esperança. Para você que acha que o tempo acabou para mim. Não dá mais. Palavra do Senhor lá no livro de Jó, capítulo 14, versículo 7 em diante. Diz assim, Jó 14, 7 em diante. Porque há esperança para a árvore que, se for cortada, ainda se renovará e não cessarão seus renovos. Se envelhecer na terra a sua raiz e o seu tronco morrer no pó, ao cheiro das águas brotará e dará ramos como uma planta. Deus abençoe sua vida. Descanse em Deus. Confie no Senhor. Nada de ficar preocupado, tá bom? O nosso Deus, ele sabe o tempo certo para agir nas nossas vidas. Porque ele nos ama. Nós não sabemos o porquê, mas ele nos ama. Tá bom? Fica com Deus. Amanhã eu tô de volta. Tenha uma excelente tarde, finalzinho de tarde e uma noite abençoada. Bom descanso, tá? Até amanhã. A paz do Senhor.

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Louvado seja o nome do nosso Senhor Jesus. 4:09 nesta tarde de quinta-feira, dia 21 de maio 2025. E que alegria estarmos juntos mais uma vez aqui nas abençoadas ondas sonoras da Rádio Manaim. Por aqui o seu amigo, irmão de fé, Elias Faé. Nós vamos juntos até às 7 da noite. Juntos, em um só corpo, em um só espírito. Convido você a estar conosco, participando através das nossas plataformas digitais, o nosso site radiomanaim.com.br e o nosso Facebook, facebook.com/radiomanaim. Mande o seu alô, sua saudação. Alguém está aniversariando aí? Vamos mandar aquele abraço, os parabéns. Você está aniversariando? Que maravilha! Deus abençoe a sua vida muitíssimo. Muita saúde e a paz que só o Senhor Ele pode sabe dar. Daqui a pouco os nossos quadros aqui na Rádio Manaim, daqui um pouquinho também. Tem uma palavra de esperança. Às 5 horas nós teremos Palavra Viva. 5 horas nós teremos Você Precisa Saber Viver com Saúde. 5:20 tem Palavra Viva. Também a sequência Perfeito Louvor. 5:40 nós temos também às 6:20 Fontes da Vida, uma abordagem do livro de Provérbios de Salomão, versículo a versículo. E hoje, quinta-feira, nosso culto de oração. Vamos subir à casa do Senhor, bendizer o teu santo nome, mas depositar no altar do Senhor as nossas súplicas, as nossas petições. Vamos então, começando aqui, através da Rádio Manaim, mais uma edição do programa Vencendo Vem Jesus. E nós começamos com uma palavra de esperança. Música.

Cumprimento a todos com a paz do Senhor Jesus. Esse é o programa Palavra de Esperança. Esse título, Palavra de Esperança, não é por acaso, não é uma frase de efeito, mas é uma expressão baseada na Palavra de Deus, na Bíblia, e que tem como objetivo trazer para nós, para você, o senhor, a senhora, a certeza, a convicção de que em Deus nós podemos esperar, ao Senhor devemos buscar e na presença dele jamais podemos desanimar. Vamos ler um texto da Palavra de Deus que está em Marcos 5:28.

escrito que assim nos fala. Porque dizia, uma determinada mulher, porque dizia, se tão somente tocar nas suas vestes, sararei. Essa expressão dita por essa mulher, por essa senhora, nos mostra a expressão daquilo no que ela creu, ou de quem? Que foi no Senhor Jesus, que estava cercado por uma multidão, era difícil ter acesso a ele, mas ela teve um ato de fé. Se eu me aproximar do Senhor, se tocar ao menos nas suas vestes, na sua roupa, eu serei sarada. Essa fé, essa determinação, esse ensino que a palavra, que esse fato, que essa mulher do passado nos deixa, esse ensino deve estar nos nossos corações. Aquele que se aproxima, que busca a presença de Deus, que crê em Jesus como Salvador, como aquele que tem toda a provisão, que busca a presença do Espírito Santo, nunca voltará sem uma resposta, sem uma direção, sem uma providência. Conta-nos a história que está na palavra de Deus, que essa mulher tinha uma doença, era uma doença grave. A palavra fala do tempo. Há 12 anos ela padecia de um determinado mal. E uma coisa importante, mesmo doente ou debaixo daquela enfermidade, ela não deixou de fazer a parte dela. Ela foi ao médico, ela gastou o recurso que ela tinha, ou seja, ela se esforçou, ela lutou naquilo que eram os recursos que estavam à sua disposição, ela lutou com todas as suas forças. Ela, de uma forma, de outra, tentou ficar saudável, buscou uma solução para o seu problema. E isso também nos traz um recado, uma mensagem muito importante. Nós devemos buscar ao Senhor, claro, e vamos falar um pouco mais sobre isso daqui a pouco. Mas não devemos também jamais deixar de fazer a nossa parte, o nosso esforço, aquilo que nos compete. Um exemplo, você é um estudante, está se preparando para um concurso vestibular, você vai estudar, você vai frequentar as aulas, vai se esforçar. É um profissional, precisa de uma bênção, de uma prosperidade na vida profissional, material. Faça a sua parte, se especialize, se esforce. Também está com uma enfermidade, vai buscar os recursos que estão aqui, que a ciência disponibiliza. A ciência tem um papel fundamental e devemos a ela recorrer, mas há situações em que a ciência não nos é suficiente. E foi o que aquela mulher descobriu. Voltando então a essa história, ela, além de estar padecendo há tantos anos com aquela enfermidade, houve um instante em que ela ouviu falar de Jesus. Observem, a Bíblia não nos mostra como as notícias a respeito de Jesus chegaram ao seu conhecimento. Se foi um familiar, um conhecido que disse, eu ouvi a pregação dele, ou eu fui até o Senhor, ele é o Filho de Deus, é o Salvador, ele me curou. Ou não há na Bíblia exatamente essa narrativa de como aquela mulher chegou ao conhecimento de quem era o Senhor Jesus. Mas o fato é que aquela mensagem, a figura profética, abençoadora, salvadora, a figura do milagre que havia em Jesus como Senhor, como Salvador, aquela notícia chegou ao seu conhecimento.
perante nós está a palavra de Deus, há um evangelho que tem sido pregado, ao nosso conhecimento chega a todo tempo.

a notícia pela palavra, pelos cultos, pelos dons espirituais. Está perante as nossas vidas uma verdade que é incontestável. Jesus é o Filho de Deus, Ele é o Salvador, Ele é o Senhor. Todo o poder Deus tem, o Espírito Santo está realizando uma obra. Tudo aquilo que nós precisamos, nós podemos obter perante a presença do Deus Todo-Poderoso. Essas informações estão diante de nós, chegam e têm chegado ao nosso conhecimento. A grande questão é que aquela mulher não ficou apenas na notícia. Jesus é isso, ele é aquilo, ele vai passar por aqui. Não, ela tomou uma decisão. Eu vou à presença dele. Eu quero conhecer esse Senhor. Eu já me esforcei, eu fiz tudo o que estava ao meu alcance. Não resolveu, mas eu não desistirei. Nasceu no coração dela uma esperança. Aquela esperança tinha nome: Jesus. Jesus ia passar por ali. Interessante que, como eu já até mencionei, havia uma multidão. Ela sabia, ela certamente vendo aquilo, sabia que não conseguiria naquele momento ter um diálogo, falar com o Senhor, mas ela creu. Se eu tocar nas vestes dele, se eu estiver perto do Senhor Jesus, eu serei curada. Meu irmão, meu amigo, tome essa decisão. Não se renda, não se veja derrotado pelo seu problema, por uma causa que persiste em trazer angústia, tristeza, que parece que não tem jeito. Não se prostre à frente daquilo que você está passando, da dor, do sofrimento, de afrontas, de injustiça. Não, mas creia. Eu vou me aproximar do Senhor. Você está orando, tem buscado? Aumente, busque mais ao Senhor, vá ao culto, vá à igreja, peça oração, deixe que o Espírito Santo entre no seu coração. Aquela mulher nos ensinou, a sua atitude nos ensinou isto. Se eu tocar nas vestes do Senhor, se eu for para perto do Senhor Jesus, eu serei abençoada. O Senhor, em quem ela tocou, nas roupas, é o mesmo Senhor. Jesus é o mesmo ontem, é hoje, é eternamente. E Ele nos convida a um apelo que é feito pelo Seu Espírito Santo. Você está ouvindo a Sua voz? Você sabe que o Senhor está vivo? Ou quem pode ser que esteja com uma dúvida? A luta é tão grande, isso acontece, que vem uma incredulidade, uma desesperança. Não, mas hoje, em nome de Jesus, pelo poder do sangue que Ele derramou na cruz do Calvário, você vai crer e vai tomar uma decisão. Eu vou buscar a presença de Deus. O Senhor nos aguarda. Ele nos aguarda na oração, Ele nos aguarda no culto, Ele nos aguarda em Sua presença. Ele quer nos abençoar. Se eu somente tocar nas suas vestes, eu sararei. E que foi? E foi o que aconteceu. Ela tocou, a sua enfermidade na hora desapareceu, e o Senhor Jesus, Ele conheceu como profeta, como filho de Deus, saiu virtude de mim. E naquele momento, o Senhor se revelou a ela. Quem me tocou? Que maravilha quando nós buscamos ao Senhor, perseveramos na oração. Pode ser que as circunstâncias que estejam lhe cercando se inclinem a dizer não tem mais o que fazer, mas nós não vamos desistir. Nós vamos permanecer na presença de Deus, buscando a sua face, crendo que em Jesus, se tão somente

se nós o invocarmos, ele há de nos abençoar. Vamos orar neste momento. Senhor Deus, nós suplicamos o teu favor, a bênção, a assistência sobre todos aqueles que, talvez como aquela mulher da história, estejam padecendo, sofrendo, que agora a boa mão do Senhor se estenda para ajudar, consolar, dar a direção e realizar os feitos eternos que só o Senhor pode fazer. Oramos em nome de Jesus. Amém. Que assim Deus nos abençoe. Fiquem todos com a paz do Senhor Jesus.

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1: Nosso tema é: crédito não é vilão, mas cobra caro. O crédito não é o vilão da história. Conheço muitas pessoas, acredito você também, que cancelam um cartão de crédito, por exemplo, por achar que ele é o grande vilão. O problema é usar o crédito sem consciência. Hoje o crédito está fácil. Parcelar virou regra, mas os juros altos e o custo aparece depois. Jesus nos ensinou a calcular antes de assumir compromissos. Isso também vale para o dinheiro. Dica prática: use crédito apenas para situações planejadas ou excepcionais, nunca para cobrir desorganização recorrente. Negocie taxas, prazos. Crédito deve ser ferramenta de alavancagem, não muleta. E lembre-se sempre: quem planeja tem futuro, quem não planeja tem destino.

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1: Solicitar visto a Portugal estando no Brasil ficará mais difícil, sobretudo para quem vive longe dos grandes centros urbanos. Isso porque, a partir de agora, os brasileiros não poderão mais enviar a documentação pelos correios e deverão realizar o pedido presencialmente nos centros de atendimento autorizados. Solicitações encaminhadas pelo sistema postal após esta data serão devolvidas. A mudança representa uma alteração significativa no procedimento de imigração que vinha sendo adotado. O objetivo, conforme declarado pelo governo português, é garantir maior eficiência e proximidade com as pessoas. De acordo com os advogados internacionalistas com atuação em Portugal, o novo modelo traz desafios importantes para quem está em processo de migração ou planeja iniciar um pedido de visto. A exigência de presença física nas unidades de atendimento aumenta os requisitos logísticos e financeiros dos pedidos e todos os documentos apresentados agora deverão ser conferidos com ainda mais rigor do que no sistema postal anterior. Especialmente relevante é a necessidade de planejamento antecipado dos brasileiros interessados em vistos de longa duração com a suspensão do uso dos correios. Os futuros migrantes precisarão incluir no planejamento a viagem até um dos centros de atendimento presencial que estão localizados em cidades como São Paulo, Rio de Janeiro, Brasília, Salvador, Belo Horizonte, Belém, Fortaleza, Recife, Curitiba e Porto Alegre.
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3: Com a decisão sobre o fechamento dos supermercados aos domingos no estado do Espírito Santo, o setor espera um aumento de movimento nos outros dias da semana. Por isso, algumas medidas podem ser tomadas para melhor atender os clientes. Uma delas é o horário de atendimento ampliado durante a semana para compensar os domingos não abertos. Segundo a Associação Capixaba de Supermercados, cada supermercado tem autonomia para decidir como implementar mudanças após a medida. Os estabelecimentos podem decidir entre abrir mais cedo ou fechar mais tarde. Porém, isso depende da decisão de cada empresa, sempre respeitando a legislação. A mudança, que vale até outubro deste ano, foi definida em novembro do ano passado, em uma convenção coletiva de trabalho firmada entre representantes dos trabalhadores e das empresas do setor. Em outubro deste ano, será feita uma nova avaliação para determinar renovação ou não da medida, que também inclui fechamento de lojas de material de construção. É importante destacar que a medida não proíbe a abertura dos estabelecimentos, mas veda o trabalho de empregados aos domingos. Dessa forma, pequenos comércios familiares, como mercearias de bairro, quitandas e hortifrutis, podem funcionar normalmente desde que apenas membros da família atuem no atendimento. Padarias e farmácias não entram na regra, pois pertencem a outras categorias. Se as empresas insistirem em abrir aos domingos com funcionários, poderão ser multadas.
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2: Olá, ouvintes da Rádio Manaim. Eu sou Andréia Talmo e vamos conversar com um especialista em terapia capilar, o Dr. Douglas Rodrigues, com o tema Como Devo Cuidar dos Meus Cabelos.
3: É importante que a gente evite o excesso de química e quando nós nos submetermos às químicas, que nós procuremos um terapeuta capilar para que ele possa identificar a necessidade da haste capilar, ou seja, a necessidade do cabelo e também do couro cabeludo, e então ele prepare, ele monta um protocolo de tratamentos conforme a necessidade individual de cada um. Outro cuidado importante é evitar ao máximo que a gente durma com os cabelos úmidos, porque isso favorece a proliferação de fungos e bactérias, né? Os fungos e as bactérias, eles se alimentam de quê? De calor e umidade. Então, o calor do próprio couro cabeludo e a umidade por você estar com o cabelo úmido. Durante a época do verão também, é fundamental que evitemos exposição solar, não só na pele, mas também nos cabelos, porque nós temos protetores solares, bloqueadores solares, UVA e UVB para a pele, mas infelizmente ainda não tem essa tecnologia. Esse outro cuidado muito importante também é para a época do verão. É fundamental que evitemos exposição solar, não só da pele, mas também nos cabelos. Para a pele nós temos até os bloqueadores solar, UVA, UVB, mas infelizmente ainda não existe essa proteção para os cabelos. Então como que nós fazemos isso? Através do uso de toucas, bonés, lenço ou o que mais agradar, o que mais combinar com a sua roupa. Um outro cuidado muito importante também é evitar banhos muito quentes, porque os banhos, a água muito quente, além de desidratar a pele, ela pode proporcionar o chamado efeito rebote. Ela tira bruscamente a oleosidade da pele do couro cabeludo, então o couro cabeludo sente a necessidade de repor manto hidrolipídico, ou seja, a proteção natural que é composta por água e óleo. Então a água muito quente, ela retira bruscamente a oleosidade da pele e o couro cabeludo sente a necessidade de repor o manto hidrolipídico, ou seja, a proteção natural que é composta por água e óleo. E ele faz isso de maneira repentina, de maneira muito rápida, fazendo com que a pele do couro cabeludo fique muito oleosa, deixando os cabelos extremamente oleosos.
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1: A agência norte-americana responsável por regular alimentos e produtos de saúde aprovou o uso da orforgliplona, novo comprimido para tratamento da obesidade nos Estados Unidos. O novo medicamento imita a ação natural do GLP-1, o hormônio produzido no intestino durante a alimentação, melhora a secreção de insulina pelo pâncreas. O GLP-1 atua no cérebro, reduzindo o apetite e também no sistema digestivo ao retardar o esvaziamento do estômago. A dosagem inicial é de 0,8 miligramas. Após pelo menos 30 dias, ela deve ser aumentada para 2,5 miligramas e depois de mais de 30 dias para 5,5 miligramas. A dosagem pode ser aumentada ainda para 9 miligramas, 14,5 miligramas ou 17,2 miligramas após pelo menos 30 dias em cada nível, com base na resposta ao tratamento e na tolerabilidade. A orforgliplona é o segundo comprimido diário para a perda de peso a chegar ao mercado dos Estados Unidos. O comprimido leva a quantidades comparáveis de perda de peso em pessoas com obesidade. A FDA aponta que o novo comprimido pode gerar efeitos colaterais como náuseas, constipação, vômitos, dispepsia, dor abdominal, distensão abdominal, gases, doença no refluxo gastroesofágico, fadiga, dor de cabeça e queda de cabelo. A dose mais baixa do medicamento custa $149.
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1: Nós saudamos a todos os irmãos, aos amigos, aqueles que acompanham esta programação com a paz do Senhor Jesus. Hoje nós gostaríamos de deixar aqui um texto da Palavra de Deus que está no Evangelho de Marcos, no capítulo 10. Nós leremos o versículo 51 e 52. E diz assim:

palavra do Senhor. E Jesus, falando, disse-lhe: que queres que te faça? E o cego lhe disse: mestre, que eu tenha vista. E Jesus lhe disse: vai, a tua fé te salvou. E logo viu e seguiu a Jesus pelo caminho. Meus queridos, por onde Jesus passava, grandes operações aconteciam. No seu ministério, ele atendeu diversos necessitados. Ora, alguém que estava enfermo, em outros momentos, alguém que já havia falecido. Em alguns instantes, as suas palavras também curavam. E aqui Jesus estava passando pela cidade de Jericó. E por onde ele passava, uma grande multidão o seguia. E nesse momento que nós vemos aqui na palavra de Deus, houve um encontro muito especial. O encontro de um homem necessitado com o Senhor de toda a glória. Em Jericó, quando ele passava, havia um homem que estava à beira do caminho. E esse homem se chamava Bartimeu. Bartimeu era cego. Bartimeu estava sentado à beira do caminho, mendigando. Nós não sabemos há quanto tempo isso já acontecia na sua vida, mas imagino que Bartimeu deveria estar cansado. A Bíblia diz que quando a multidão estava alvoroçada e muitas vozes falando, aquele homem aflito, necessitado, perguntou o que estava acontecendo e alguém lhe disse: é Jesus que está passando aqui. E ele imediatamente ergue a sua voz e começa a clamar: Jesus, filho de Davi, tem misericórdia de mim. Jesus, filho de Davi, tem misericórdia de mim. A multidão tentou abafar o clamor de Bartimeu, mas Bartimeu sabia que era uma oportunidade imperdível para ele. Ele sabia, pela forma com que ele chamou o Senhor Jesus, Jesus, filho de Davi. Não era simplesmente Jesus de Nazaré, como muitos conheciam, mas Bartimeu faz menção da sua linhagem profética. Bartimeu clama por aquele que ele sabia que era rei. Ele sabia quem era Jesus. E Jesus imediatamente para e manda chamar aquele homem. Talvez hoje você que está nos acompanhando esteja se sentindo como um Bartimeu, cansado das situações que você tem vivido, cansado de não conseguir enxergar o seu futuro, não conseguir enxergar uma saída, não conseguir enxergar um escape para o seu problema. Mas pode ser que hoje, nesta palavra, seja o dia da sua vitória. Jesus para e manda chamar aquele homem. E os discípulos diz assim: tem bom ânimo, levanta-te, porque ele te chama. Imagine, irmãos, queridos amigos, que notícia maravilhosa Bartimeu havia recebido. Um homem que estava há tanto tempo assentado à beira do caminho recebe um convite. Quem estava chamando aquele homem não era a multidão, era o Senhor Jesus. Tem bom ânimo, levanta-te, ele te chama. Como vemos aqui no versículo 49, e a Bíblia diz que imediatamente Bartimeu se levanta e lança de sobre si a sua capa e vai ter com Jesus. Meus queridos, que oportunidade Bartimeu aproveitou e que oportunidade você pode aproveitar hoje, porque nessa nossa breve reunião, Jesus também está passando. É possível que a sua alma esteja querendo esse encontro. Jesus, filho de Davi, tem misericórdia de mim. Eu não estou aguentando mais sofrer. Eu estou angustiado. Eu estou aqui à beira do caminho esperando alguém me dar alguma coisa. Estou mendigando atenção. Estou mendigando uma palavra. Estou mendigando um período de descanso e de alívio. Mas hoje ele te chama. Levanta-te. O mestre te chama. E Bartimeu imediatamente se levanta e se volta para Jesus e fala: mestre, eu quero ver.
Jesus havia perguntado a ele: o que você quer?

0: que queres que eu te faça? Falou, mestre, que eu tenha vista. E Jesus imediatamente se volta para Bartimeu e diz assim, vai, a tua fé te salvou. E a Bíblia relata que logo ele enxergou, e agora, meus irmãos, Bartimeu havia recebido tudo o que ele queria, tudo o que ele esperava, tudo o que ele desejava, a aflição havia se encerrado. A sua vida iria mudar. A sua maior necessidade havia sido atendida. Ele queria ver. Jesus disse, então vê, a tua fé te salvou. Mas o detalhe que nos maravilha na vida de Bartimeu e que é um exemplo para todos nós é que após ele ter esse encontro maravilhoso com Jesus, após o Senhor Jesus ter tido misericórdia dele e ter curado a sua enfermidade, ele poderia ter ido embora. Mas a Bíblia diz que ele seguiu a Jesus pelo caminho. O seu problema, Deus pode resolver. A sua aflição, Deus pode trazer a solução para isso. Deus pode te dar o alívio, o refrigério, pode até mesmo, nessa nossa breve reunião, curar uma enfermidade sua. Mas depois disso, o seu coração, após receber a bênção do Senhor, você poderá seguir Jesus pelo caminho. É a oportunidade que o Senhor dá a cada um de nós espontaneamente. Bartimeu, por gratidão, seguiu Jesus pelo caminho. Hoje, nesta reunião, nós estamos seguindo Jesus. Qual é a sua escolha? Após receber uma bênção, você pode escolher seguir a Jesus. E o caminho que ele está nos levando é um caminho eterno. É um caminho maravilhoso. Que o Senhor nos abençoe através desta palavra. Um abraço fraternal e a paz do Senhor.
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Glória a Jesus, louvado seja o nome do Senhor. Há uma fonte aberta no Calvário, o próprio Senhor Jesus. É essa fonte que dessedenta a sede da alma do homem. Glória a Deus, louvado seja o nome do Senhor. Hoje, quinta-feira, 21 de maio de 2026, lembrando do nosso culto hoje, culto das ovelhas, culto de oração. Vamos subir à casa do Senhor, bendizer o seu santo nome. Mas vamos também depositar no altar do Senhor as nossas súplicas, as nossas petições. Irmãos participando com a gente, interagindo, vamos interagir com os irmãos, a nossa querida irmã Vanusa Figueiredo em Saquarema, no Rio de Janeiro. Desejando a paz do Senhor Jesus, irmão Elias, irmãos do Brasil e do exterior. Abraços aos meus alunos intermediários da Igreja Cristã Maranata de Saquarema, Rio de Janeiro. A Lucimar Santos em Campos dos Goitacazes. Boa tarde, a paz do Senhor Jesus, amados. A Silvana Santana Nassif, nossa querida irmã aqui em Cariacica. Amém, uma boa tarde. A Milva Cardoso, nossa querida irmã Aline Santana do Paraíso. A paz do Senhor, irmão Elias, boa tarde. Tudo bem? Tudo bem, minha irmã. Como é que tá por aí? Ela diz aqui, tá tudo bem, graças a Deus. Hoje está uma tarde fria, mas nosso Deus tem ouvido as nossas orações. O Senhor tem aquecido a nossa alma, né, com o teu Espírito Santo. Irmão Elias, mande abraços para minha família, para as minhas irmãs na igreja, para a jovem Isabel na igreja no centro de Ipatinga. A Mari Alves também conosco, desejando a paz do Senhor Jesus. Irmão Elias Faé, louvado seja Deus por tão grande misericórdia por nossas vidas. Uma boa tarde a todos da Rádio Manaim. A nossa irmã Mari Alves ali no Rio de Janeiro. Ademir Araújo Silva e João Monlevade também conosco. Minas Gerais, a paz do Senhor, irmão Elias, pastor Sérgio Souza e amados irmãos. Eu creio, Senhor, mas aumente mais a minha fé. Glória a Deus. O Josevaldo Mendes conosco também, desejando a paz do Senhor Elias Faé, a todos os irmãos, paz do Senhor meu querido, a Grazi Aguilar, em Nanuque, nas Minas Gerais, só tu nos fazes vencedores. A paz do Senhor irmão Elias, irmãos ouvintes da Rádio Maraim, paz do Senhor minha irmã. A Suzana Soares, nossa querida irmã conosco também, da ICM de Afogados, em Recife, Pernambuco. Temos seminário esse final de semana, irmã. Ela diz aqui, ó, pai do seu irmão Elias, tudo bem aí? Tô aqui ligadinha na programação desde a madrugada. Ó, já tô aqui no Manaim de Pernambuco, preparando a cantina para a chegada dos irmãos. Esse seminário vai ser uma bênção. Eu amo quando tem seminário de jovem. É muito lindo ver os jovens, os intermediários, todos juntos, louvando ao Senhor e aprendendo da palavra de Deus. Amém, minha irmã. O Sérgio Murilo, em Betim, nas Minas Gerais. Boa tarde, irmão Elias Faé. A paz do Senhor. Glória a Deus. Oh, glória a Deus e aleluia. A Rosimere Assis, conosco também no Rio de Janeiro. Amém. Palavra fiel e verdadeira. Mercedes Kister, nossa querida irmã aqui do município de Serra. Boa tarde, a paz do Senhor Jesus, irmãos. Também conosco a Isabel Cabral, nossa querida irmã. Paz do Senhor. Nossa irmã ali da ICM de Campina Grande, na Paraíba. Bom fim de tarde para todos os irmãos, fazendo mais as minhas atividades, mas sempre ligada na Rádio Manaim. O nosso querido irmão Abel Lopes, nosso querido pastor, em São José dos Campos, São Paulo. Boa tarde, a paz do Senhor Jesus, irmão Elias, tudo bem por aí? Tudo bem, como é que tá? Ele aqui tá tudo maravilha, maravilha, alegria, alegria, com Cristo no barco, tudo vai muito bem. Um abraço para você e para todos os irmãos ouvintes da Rádio Manaim, canal de bênçãos. Em junho, Rádio Manaim, 14 anos, anunciando o Evangelho Eterno, é verdade, meu querido. Márcio Cláudio Gomes, Maranata, o Senhor Jesus vem. Abraço aos irmãos em Eunápolis, na Bahia. A paz do Senhor Jesus Cristo, quem tá mandando também. A nossa irmã Cate Braga, ali do Patic Laras Titas. Glória a Jesus.
pela vida dos irmãos. A nossa irmã Sueli, no Residencial Santos Dumont, Santa Maria Norte, no Distrito Federal, lá no Planalto Central, na nossa capital. A paz do Senhor Jesus, irmão Elias Faé, nosso irmão e amigo de fé. Boa tarde, tudo bem? Tudo bem, minha irmã. Como é que está a nossa capital federal aí? Ela diz, por aqui vai tudo bem, graças a Deus. Servir ao Senhor com alegria é uma bênção. E hoje, 20 horas, culto de oração. A Igreja Cristã Maranata de Santa Maria Norte, no DF. Um abraço a todos. Amém, minha irmã. O Rodrigo Lopes, ali do bairro Mantiqueira, em Guaratinguetá, São Paulo. Nosso querido pastor, pastor Rodrigo Lopes, pastor Lopes. Quero desejar felicidades para minha ovelha, Elisângela. Tito, fazendo aniversário. Oh, que maravilha. Da ICM Colônia, do Piagui. Amém. Felicidades para Elisângela Tito, da ICM Colônia, é Piagui ou Piagui. E a você, aniversariante do dia, que o Senhor abençoe.

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1: O Espírito Santo teve a sua primeira cirurgia cardíaca robótica realizada no dia

0: 8 de abril deste ano. O procedimento aconteceu no Hospital Meridional, em Cariacica, e foi conduzido com o auxílio da plataforma robótica da Vinci, considerada uma das mais avançadas para procedimentos cirúrgicos de alta complexidade. Segundo o cirurgião cardiovascular Melchior Luiz Lima, o procedimento é realizado por meio de pequenas incisões no tórax, por onde são introduzidos os braços robóticos e uma microcâmera de alta definição. Com isso, a tecnologia possibilita maior delicadeza nos movimentos, melhor visualização das estruturas cardíacas e menor agressão aos tecidos, o que favorece uma recuperação mais rápida e um menor risco de complicações. As cirurgias cardíacas estão entre os procedimentos mais complexos da medicina, isso porque exige uma equipe altamente especializada, suporte técnico avançado e protocolos rigorosos de segurança. Além disso, as doenças cardiovasculares continuam sendo a principal causa de morte no Brasil. Segundo dados da Sociedade Brasileira de Cardiologia, mais de 400 mil brasileiros perderam a vida em razão de problemas do coração, o que representa uma morte a cada 90 segundos. Por isso, a realização de cirurgias robóticas representa um passo importante para a saúde vascular.
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Começa agora na Rádio Manaim, o louvor da Igreja Fiel. Este quadro apresentará experiências de hinos que marcaram a história da Igreja Cristã Maranata ao longo de seus 50 anos de existência. Você ouvirá agora a experiência do louvor Sonhei com Jesus esta noite. A seguir, traremos um breve relato biográfico do compositor do hino Sonhei com Jesus esta noite. O autor era exímio instrumentista e iniciou suas apresentações musicais ainda adolescente na cidade de Vila Velha, estado do Espírito Santo. Desde então, passou a compor um trio seresteiro muito conhecido na cidade e, quando adulto, sua destreza e sensibilidade ao violão e cavaquinho já eram muito apreciadas pelos admiradores deste gênero musical. O autor tornou-se um dos maiores seresteiros da região e era amante das noites, o que o levou ao envolvimento com hábitos pouco saudáveis. Não raro era encontrado nas calçadas, incapacitado pelo alto consumo de bebida alcoólica. Sua conversão ao Evangelho foi marcada pela visível transformação de sua vida. Tal mudança também foi percebida nos corinhos de sua autoria, que continham uma poesia muito simples, mas que refletiam sua experiência de salvação e o reconhecimento da sua vã maneira de viver. Em especial, Sonhei com Jesus esta noite foi fruto de um grande avivamento operado naquele momento vivido pela Igreja e o relato da experiência de salvação do crente em Jesus. Suas composições mostraram-se como um notável testemunho para aqueles que o conheciam e serviram para alcançar muitos que desejavam experimentar aquela transformação.

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1: Você já parou para pensar que a boca pode funcionar como uma janela para a saúde do corpo inteiro? Muito além de dentes, alterações aparentemente simples como sangramento gengival, aftas recorrentes, mau hálito persistente ou até mudanças na língua podem ser sinais precoces de doenças sistêmicas importantes. A ciência tem mostrado de forma cada vez mais consistente e o que acontece na boca não fica apenas na boca. Um dos exemplos mais conhecidos é a relação entre a inflamação da gengiva e dos tecidos de suporte dos dentes e doenças cardiovasculares. Estudos robustos demonstram que a inflamação crônica da gengiva pode contribuir para processos inflamatórios sistêmicos, aumentando o risco de eventos como infarto e acidente vascular cerebral, o AVC. Isso acontece porque bactérias presentes na boca podem entrar na corrente sanguínea e desencadear respostas inflamatórias em outros órgãos. Outro ponto importante é o diabetes. Existe uma relação de mão dupla entre diabetes e saúde bucal. Pessoas com diabetes têm maior risco de desenvolver doenças periodontal e, ao mesmo tempo, infecções gengivais podem dificultar o controle da glicemia. Ou seja, cuidar da gengiva também é cuidar do açúcar no sangue. A boca também pode revelar alterações relacionadas a deficiências nutricionais. Língua lisa, avermelhada ou dolorida pode indicar falta de vitaminas como B12, ferro ou ácido fólico. Pequenas rachaduras nos cantos da boca podem estar associadas a baixa imunidade ou deficiências de nutrientes.
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1: O governo de Minas levou a Ribeirão das Neves a carreta Saúde Mais Perto. A iniciativa leva exames de mamografia, ultrassom para a população, ampliando o acesso a serviços especializados, reduzindo o tempo de espera na rede pública. Com investimento de cerca de 10 milhões, a ação conta com 4 unidades móveis equipadas para consultas e exames em diversas especialidades. A carreta permite atender quem já aguardava por consultas e exames, encurtando distâncias e reduzindo o tempo de espera. A expectativa é realizar cerca de 200 atendimentos por dia com pacientes agendados pela Unidade Básica de Saúde. Neste primeiro semestre, o projeto percorre municípios da região metropolitana de BH. Ainda neste ano, a previsão é expandir atendimento para as macro-regiões Norte, Nordeste e Jequitinhonha. As unidades móveis oferecem consultas especializadas e exames de acordo com a demanda local definida pelos municípios. Entre as especialidades estão cardiologia, angiologia, endocrinologia, gastroenterologia, ortopedia, dermatologia, otorrinolaringologia e pneumologia. Na saúde da mulher são realizados exames como mamografia, ultrassonografia, colposcopia, além de atendimentos oftalmológicos. Na área de diagnóstico, as carretas contam com exames como radiografia, densitometria óssea, eletrocardiograma e ecocardiograma, ampliando o acesso e contribuindo para diagnósticos mais rápidos.
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2: Eu saúdo todos os que nos ouvem com a paz do Senhor Jesus. Este é o programa Fontes da Vida, onde compartilhamos com você reflexões bíblicas baseadas no livro de Provérbios de Salomão e que certamente podem ser aplicadas à sua vida. E hoje vamos refletir sobre o que está escrito em Provérbios capítulo 21, verso 3. Fazer justiça e julgar com retidão é mais aceitável ao Senhor do que oferecer-lhe sacrifício. Há um pensamento religioso que muitas pessoas têm de que a graça de Deus é alcançada através dos sacrifícios humanos. Para começarmos essa reflexão, eu quero convidar você a conhecer um texto bíblico que está escrito no primeiro livro do profeta Samuel, capítulo 15, verso 22, que afirma que obedecer é melhor do que sacrificar. A partir daí, em comparação com o versículo que lemos, temos duas abordagens que nos apontam aquilo que Deus quer de cada um de nós. Primeiro, que ser alvo, viver e praticar a justiça de Deus com retidão é melhor que lhe oferecer sacrifício. A segunda nos mostra a importância da obediência ao que diz a sua palavra. E tudo isso se resume no Senhor Jesus. Ele é o justo que veio para morrer em nosso lugar e nos justificar diante de Deus. Ter Jesus em nossas vidas, aceitá-lo em nosso coração, caminhar segundo sua voz, estar sob seus cuidados e seu pastoreio, tudo isso nos leva a viver e praticar a justiça de Deus. Ao mesmo tempo, a Bíblia nos afirma que Jesus é o Verbo de Deus, ou seja, ele é a sua palavra viva. Viver com ele é viver cotidianamente a palavra do Pai. E ao obedecermos, ganhamos vida e vida em abundância. Eu creio que você já entendeu que é melhor estar com Jesus e ser dirigido por ele do que qualquer outra verdade relativa ou ação que se faça, que alguém ache que o está aproximando do Pai. Escolha pelo

0: Melhor, escolha aceitar o Senhor Jesus. Essa reflexão foi escrita por pastores da Igreja Cristã Maranata. Na semana que vem, se Deus permitir, voltaremos com mais uma reflexão no programa Fontes da Vida.
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Você já parou para pensar em como anda a saúde do seu cérebro? Não estou falando de exames caros ou nomes difíceis. Estou falando de memória, sono, humor. Porque quando o cérebro não vai bem, nada vai bem. Cuidar da mente é tão importante quanto cuidar do coração. E na prática, isso começa por atitudes bem mais acessíveis do que parece. A verdade é que a gente aprendeu a prestar atenção apenas no que dói. Uma dor no peito, uma febre, uma fratura. Mas quando

0: Alerta vem em forma de esquecimento, irritação, ansiedade constante ou sono quebrado. A gente costuma culpar o excesso de trabalho, os filhos, a idade, até a vida. E aí o cérebro vai ficando de lado. Mas cuidar da mente é muito importante porque é ela quem comanda tudo. Nossas decisões, emoções, movimentos, memórias. E também é ela quem adoece quando a gente negligencia o básico. Ou seja, o descanso, a alimentação. Dormir mal, por exemplo, por vários dias seguidos pode afetar sua memória, a sua capacidade de resolver problemas e até o seu humor. O sono é quando o cérebro faz sua faxina interna. Ele remove toxinas, organiza o que vivemos e ajuda a consolidar aprendizados. Quando você dorme mal, essa faxina fica pela metade. Cuidar do cérebro é um investimento silencioso. Ele não vai te mandar uma fatura no final do mês, mas pode cobrar caro no futuro.
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2: Cumprimento a todos com a paz do Senhor Jesus. Esse é o programa Palavra de Esperança. Esse título, Palavra de Esperança, não é por acaso, não é uma frase de efeito, mas é uma expressão baseada na Palavra de Deus, na Bíblia, e que tem como objetivo trazer para nós, para você, o senhor, a senhora, a certeza, a convicção de que em Deus nós podemos esperar, ao Senhor devemos buscar e na presença dele jamais podemos desanimar. Vamos ler um texto da Palavra de Deus que está em Marcos 5:28, que assim nos fala. Porque dizia uma determinada mulher, porque dizia: se tão somente tocar nas suas vestes, sararei. Essa expressão dita por essa mulher, por essa senhora, nos mostra a expressão daquilo no que ela creu, ou de quem? Que foi no Senhor Jesus, que estava cercado por uma multidão, era difícil ter acesso a ele, mas ela teve um ato de fé. Se eu me aproximar do Senhor, se tocar ao menos nas suas vestes, na sua roupa, eu serei sarada. Essa fé, essa determinação, esse ensino que a palavra, que esse fato, que essa mulher do passado nos deixa, esse ensino deve estar nos nossos corações. Aquele que se aproxima, que busca a presença de Deus, que crê em Jesus como Salvador, como aquele que tem toda a provisão, que busca a presença do Espírito Santo, nunca voltará sem uma resposta, sem uma direção.

sem uma providência. Conta-nos a história que está na palavra de Deus, que essa mulher tinha uma doença, era uma doença grave. A palavra fala do tempo. Há 12 anos ela padecia de um determinado mal. E uma coisa importante, mesmo doente ou debaixo daquela enfermidade, ela não deixou de fazer a parte dela. Ela foi ao médico, ela gastou o recurso que ela tinha, ou seja, ela se esforçou, ela lutou naquilo que eram os recursos que estavam à sua disposição, ela lutou com todas as suas forças. Ela, de uma forma, de outra, tentou ficar saudável, buscou uma solução para o seu problema. Isso também nos traz um recado, uma mensagem muito importante. Nós devemos buscar ao Senhor, claro, e vamos falar um pouco mais sobre isso daqui a pouco. Mas não devemos também jamais deixar de fazer a nossa parte, o nosso esforço, aquilo que nos compete. Um exemplo, você é um estudante, está se preparando para um concurso vestibular, você vai estudar, você vai frequentar as aulas, vai se esforçar. É um profissional, precisa de uma bênção, de uma prosperidade na vida profissional, material, faça sua parte, se especialize, se esforce. Também está com uma enfermidade, vai buscar os recursos que estão aqui, que a ciência disponibiliza. A ciência tem um papel fundamental e devemos a ela recorrer, mas há situações em que a ciência não nos é suficiente. E foi o que aquela mulher descobriu. Voltando então a essa história, ela, além de estar padecendo há tantos anos com aquela enfermidade, houve um instante em que ela ouviu falar de Jesus. Observem, a Bíblia não nos mostra como as notícias a respeito de Jesus chegaram ao seu conhecimento. Se foi um familiar, um conhecido que disse: eu ouvi a pregação dele, ou eu fui até o Senhor, ele é o Filho de Deus, é o Salvador, ele me curou. Ou não há na Bíblia exatamente essa narrativa de como aquela mulher chegou ao conhecimento de quem era o Senhor Jesus. Mas o fato é que aquela mensagem, a figura profética, abençoadora, salvadora, a figura do milagre que havia em Jesus como Senhor, como Salvador, aquela notícia chegou ao seu conhecimento. Perante nós está a palavra de Deus, há um evangelho que tem sido pregado. Ao nosso conhecimento chega a todo tempo a notícia, pela palavra, pelos cultos, pelos dons espirituais. Está perante as nossas vidas uma verdade que é incontestável. Jesus é o Filho de Deus, ele é o Salvador, ele é o Senhor. Todo o poder Deus tem, o Espírito Santo está realizando uma obra. Tudo aquilo que nós precisamos, nós podemos obter perante a presença do Deus Todo-Poderoso. Essas informações estão diante de nós, chegam e têm chegado ao nosso conhecimento. A grande questão é que aquela mulher não ficou apenas na notícia. Jesus é isso, ele é aquilo, ele vai passar por aqui. Não, ela tomou uma decisão. Eu vou à presença dele. Eu quero conhecer esse Senhor. Eu já me esforcei, eu fiz tudo o que estava ao meu alcance. Não resolveu, mas eu não desistirei. Nasceu no coração dela uma esperança. Aquela esperança tinha nome: Jesus. Jesus ia passar por ali. Interessante que, como eu já

até mencionei, havia uma multidão, ela sabia, ela certamente vendo aquilo, sabia que não conseguiria naquele momento ter um diálogo, falar com o Senhor, mas ela creu, se eu tocar nas vestes dele, se eu estiver perto do Senhor Jesus, eu serei curada. Meu irmão, meu amigo, tome essa decisão. Não se renda, não se veja derrotado pelo seu problema, por uma causa que persiste em trazer angústia, tristeza, que parece que não tem jeito. Não se prostre à frente daquilo que você está passando, da dor, do sofrimento, de afrontas, de injustiça. Não, mas creia, eu vou me aproximar do Senhor. Você está orando, tem buscado? Aumente, busque mais ao Senhor, vá ao culto, vá à igreja, peça oração, deixe que o Espírito Santo entre no seu coração. Aquela mulher nos ensinou, a sua atitude nos ensinou isto. Se eu tocar nas vestes do Senhor, se eu for para perto do Senhor Jesus, eu serei abençoada. O Senhor em quem ela tocou, nas roupas, é o mesmo Senhor. Jesus é o mesmo ontem, é hoje, é eternamente. E Ele nos convida a um apelo que é feito pelo seu Espírito Santo. Você está ouvindo a sua voz? Você sabe que o Senhor está vivo? Ou quem pode ser que esteja com uma dúvida? A luta é tão grande, isso acontece, que vem uma incredulidade, uma desesperança. Não, mas hoje, em nome de Jesus, pelo poder do sangue que Ele derramou na cruz do Calvário, você vai crer e vai tomar uma decisão. Eu vou buscar a presença de Deus. O Senhor nos aguarda. Ele nos aguarda na oração, Ele nos aguarda no culto, Ele nos aguarda em Sua presença. Ele quer nos abençoar. Se eu somente tocar nas suas vestes, eu sararei. E que foi? E foi o que aconteceu. Ela tocou, a sua enfermidade na hora desapareceu, e o Senhor Jesus, Ele conheceu como profeta, como filho de Deus, saiu virtude de mim. E naquele momento o Senhor se revelou a ela. Quem me tocou? Que maravilha quando nós buscamos ao Senhor, perseveramos na oração. Pode ser que as circunstâncias que estejam nos cercando se inclinem a dizer, não tem mais o que fazer, mas nós não vamos desistir. Nós vamos permanecer na presença de Deus, buscando a sua face, crendo que em Jesus, se tão somente nós o invocarmos, Ele há de nos abençoar. Vamos orar neste momento. Senhor Deus, nós suplicamos o Teu favor, a bênção, a assistência sobre todos aqueles que, talvez como aquela mulher da história, estejam padecendo, sofrendo, que agora a boa mão do Senhor se estenda para ajudar, consolar, dar a direção e realizar os feitos eternos que só o Senhor pode fazer. Oramos em nome de Jesus. Amém. Que assim Deus nos abençoe. Fiquem todos com a paz do Senhor Jesus.

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2: Teve início a escala de vencimentos da terceira parcela do Imposto sobre Propriedade de Veículos Automotores, o IPVA, deste ano, em Minas Gerais. O IPVA pode ser pago via cartão de crédito, PIX, documento de arrecadação estadual, internet banking ou diretamente nos terminais de autoatendimento ou guichês dos agentes autorizados, bastando informar o número do Renavam do veículo. Quem optar pelo cartão de crédito, PIX, ou emitir o documento de arrecadação estadual, deve acessar o site oficial da Secretaria de Estado da Fazenda de Minas Gerais, fazenda.mg.gov.br. O pagamento também pode ser feito pelo aplicativo MG, um aplicativo do governo de Minas. De acordo com a Secretaria de Estado de Fazenda de Minas Gerais, a expectativa de arrecadação do IPVA 2026 é de cerca de 12 bilhões para uma frota tributável de cerca de 8,5 milhões de veículos em Minas Gerais. As duas parcelas anteriores do IPVA venceram nos meses de fevereiro e março. Quem deixou de pagar pode regularizar a situação de forma simples e online pelos mesmos canais utilizados para o pagamento da terceira parcela. A multa e os juros são aplicados automaticamente. O quanto antes o imposto for quitado, menos juros serão cobrados pelo atraso. Além disso, a partir do 30º dia de atraso, é cobrada a multa de 20% sobre o valor da parcela.
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5: Olá, ouvintes da Rádio Manaim. Eu sou Andréia Talma e vamos conversar com a psicopedagoga Eveline Ataídes. O tema de hoje é: o ensino da criança com deficiência é igual ao ensino regular?
6: Olá, ouvintes da Rádio Manaim. Respondendo à pergunta da Andréia, o ensino de crianças atípicas que apresentam algum tipo de deficiência física, transtorno ou síndrome é igual ao das demais crianças da mesma idade. Porém, a escola vai avaliar cada caso. Se houver necessidade, será adaptado conforme a realidade de cada criança. Se a criança não desenvolve o processo de aprendizagem conforme o esperado para a sua idade, a escola ela prepara um currículo adaptado. Ela prepara diferentes metodologias, faz a adequação dos instrumentos avaliativos, das provas, tudo isso para inserir a criança no contexto escolar e favorecer o seu desenvolvimento de forma satisfatória. Então, o ensino dependerá da forma como a criança aprende e se desenvolve. A escola ela tem um olhar individualizado para o estudante e como ocorre esse processo de aprendizagem para traçar as estratégias adequadas para cada caso.
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